série Discos que Marcaram a História da Música Popular Brasileira. Na nossa audição, vamos trazer o álbum Olho de Peixe, gravado em 1993, lançado no mesmo ano, do gênero Música Popular Brasileira, com duração de 39 minutos e 25 segundos, gravado pela Velas Produções, uma produção de Lenine, Marcos Suzano e Denilson Campos. Portanto, Olho de Peixe está comemorando 30 anos da história da música popular brasileira. Vamos reviver esses momentos. No primeiro bloco, teremos Acredite ou Não, de Lenine e Braulio Tavares. Depois, Último Pôr do Sol, de Lenine e Lula Queiroga. E fechando esse primeiro bloco, Miragem do Porto, Lenine e Braulio Tavares.

E o espetáculo continua, série especial Discos que marcaram a história da música popular brasileira. Hoje nós estamos tendo o prazer de comemorar os 30 anos do álbum Olho de Peixe, Lenine e Suzano. Um disco que, segundo a Wikipédia, tem críticas e avaliações todas na faixa de 5 estrelas. Vamos ao próximo bloco. Nós vamos ouvir mais três músicas desse álbum maravilhoso, que é o Olho de Peixe. Teremos na sequência a música Título, de Lenine, Escrúpulo, de Lenine e Lula Queiroga, e fechando o segundo bloco desta primeira parte, O Que É Bonito, de Lenine e Braulio Tavares. 30 anos do álbum Olho de Peixe.

0: Estamos apresentando pela Rádio Universitária FM, dentro da série O Espetáculo Continua, discos que marcaram a história da música popular brasileira. Estamos comemorando 30 anos do álbum Olho de Peixe. Um pequeno intervalo e a gente volta dentro de instantes.
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0: 9h26.
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2: Tanto andam agora preocupados em definir o conto que não sei bem se o que vou contar é conto ou não. Sei que é verdade. Minha impressão é que tenho amado sempre. Depois do amor grande por mim, que brotou aos 3 anos e durou até os 5 mais ou menos, logo o meu amor se dirigiu para uma espécie de prima longínqua que frequentava a nossa casa. Como se vê, jamais sofri do complexo de Édipo, graças a Deus. Toda a minha vida, mamãe e eu fomos muito bons amigos, sem nada de amores perigosos. Maria foi o meu primeiro amor. Não havia nada entre nós, está claro, ela como eu nos seus 5 anos apenas, mas não sei que divina melancolia nos tomava, se acaso nos achávamos juntos e sozinhos. A voz baixava de tom e principalmente as palavras é que se tornaram mais raras, muito simples. Uma ternura imensa, firme e reconhecida, não exigindo nenhum gesto. Assim é o início de Vestida de Preto, o primeiro conto do livro Contos Novos, de Mário de Andrade, lançado em 47.
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Olho de Peixe é o segundo álbum de estúdio lançado pelo cantor e compositor brasileiro Lenine, em parceria com o percussionista Marcos Suzano, em 1993. Portanto, de lá para cá, estamos comemorando 30 anos desse álbum maravilhoso, Olho de Peixe. De acordo com Lenine, Olho de Peixe foi o álbum mais importante da sua carreira. Como disse ele, porque foi com ele, o álbum Olho de Peixe, que eu descobri que a música poderia me levar a qualquer lugar. Vamos dar sequência, abrindo a segunda parte do programa de hoje, com as músicas Caribenha Nação, de Lenine e Braulio Tavares. Depois, Lailô, de Lenine, e Leão do Norte, de Lenine e Paulo César Pinheiro.

0: Foi muito bom encerrar esse bloco com o Leão do Norte, porque é uma música que emblemática, né, da carreira de Lenine e de toda essa representatividade da cultura do Leão do Norte. A música em parceria com Paulo César Pinheiro. Vamos ao segmento final do programa de hoje, nesta série Discos que Marcaram a História da Música Popular Brasileira, com o álbum Olho de Peixe, que completa 30 anos. Na sequência, A Gandaia das Ondas e Pedra e Areia, músicas de Lenine, a outra Lenine e Dudu Falcão. Encerrando, Mais Além, de Lenine, Braulio Tavares, Lula Queiroga e Ivan Santos. 30 anos do álbum Olho de Peixe, Lenine e Suzano.
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Cais e violão. Marco Suzano, percussão. Carlos Malta, saxofone em Olho de Peixe. Eduardo Sida, percussão acidental em Escrúpulo. Fernando Moura, teclados em Escrúpulo. Paulo Mulaer, guitarra em Lailô. Esta é a ficha técnica do álbum Olho de Peixe, que comemora

do programa, lembrando, ainda dentro da ficha técnica, que os arranjos e a direção musical de álbum, do álbum Olho de Peixe são de Lenine e Marco Suzano. Um grande abraço a todos, até a próxima audição, mas um grande abraço mesmo com mais um programa, e o espetáculo continua na série Discos que Marcaram a História da Música Popular Brasileira. Hoje, o álbum Olho de Peixe.

0: e o espetáculo continua. Produção e apresentação, José Mário Ostregésimo. Horário nobre para a música brasileira e espaço para o talento da nossa gente. Até a próxima audição, um grande abraço a todos e, assim como a vida, o espetáculo continua.
1: 9:52.
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20: A morte é como um umbigo. O quanto nela existe é a sua cicatriz, a lembrança de uma anterior existência. A bordo do barco que me leva à ilha de Luar do Chão não é senão a morte que me vai ditando suas ordens. Por motivo de falecimento, abandono a cidade e faço a viagem.

0: vou ao enterro de meu avô, Dito Mariano. Assim começa Um Rio Chamado Tempo, Uma Casa Chamada Terra, do escritor moçambicano Mia Couto. O livro foi lançado em 2002.
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25: Boa noite, caros ouvintes do Escuta Aqui, nosso programa de música de concerto. Eu sou Arthur Ortenblad, professor do Departamento de Música da UFPE e estarei com vocês até as 23 horas. Hoje nosso programa é dedicado à música antiga. Vamos começar com a cantata Argot und Herr, de Christoph Graupner. Aqui nós vamos ter a soprano Miriam Feuersinger e o grupo Capricornus Concert Basel. Vamos ouvir dessa cantata a área Seufzt und Weint, ich mache Augen.

Acabamos de ouvir a área Seufzt und weint, ich mache Augen, da cantata Ach Gott und Herr, de Christoph Graupner, compositor alemão. E agora vamos seguir para a Galhardt, dessa

esse compositor escreveu 6 sonatas para flauta, a flauta doce e cravo, o opus 1 dele. Aqui temos na flauta doce Fabiano Montignano e no cravo Angélica Selmo. Nós vamos ouvir algumas sonatas, então. Vamos começar com a primeira em dó maior, com os movimentos allegro, largo, allegro, largo, allegro. Depois vamos ouvir a segunda sonata em ré menor, nos movimentos grave, allegro, largo e vivace e afetuoso. E depois nós vamos ouvir de Henry Purcell um ground para cravo em dó menor. Ground é um gênero em que existe uma linha de baixo que dá uma harmonia que ela sempre vai sendo repetida e como uma improvisação em cima dessa harmonia. Depois nós vamos ouvir a sonata número 3 de John Ernst Garliard, em Mi menor, com os movimentos adagio, allegro, grave, allegro e vivace. E por fim a sonata número 4 em Fá maior, com os movimentos largo, allegro, sarabanda, allegro, presto. Então, assim vocês vão ter a oportunidade de conhecer esses dois compositores ingleses barrocos.

Acabamos de ouvir as sonatas para flauta e doce contínuo de John Ernst Gallard e também a um round de Henry Purcell. Agora vamos seguir com a sonata para oboé e contínuo em sol menor de Georg Friedrich Händel. Essa sonata tem um movimento andante e aqui teremos o Allegro, o Adagio e Allegro, e o Ensemble Badsdorfer Hofkapelle vai acompanhar, e aqui a oboísta Jenia Löffler. Há uma correção, na verdade é um concerto em que o violino faz uma parte obrigada, ou seja, ele toca uma melodia quase tão importante quanto, talvez até mais importante em alguns momentos, que a do oboé. Então, ouçam agora essa linda peça de Handel, que aqui é realizada por um grupo que resgata as músicas que estavam, as partituras que estavam guardadas na Biblioteca de Dresden, um acervo muito interessante da música barroca de compositores italianos, inclusive.

Acabamos de ouvir o concerto em Sol menor, HWV 404, de Georg Friedrich Händel. E agora.

Agora vamos para William Babel, compositor inglês, barroco também. Vamos ouvir um concerto para flauta doce em ré maior. Aqui temos Anna Stegman na flauta doce, acompanhada pelo Ensemble Odyssée.

Acabamos de ouvir o concerto número 1 para flauta doce e contínuo do compositor inglês William Babel. E agora vamos ouvir a Sinfonia em Lá Maior de Giovanni Battista Sammartini com o concerto Köln. Os movimentos são presto, andante e presto assai.

0: Acabamos de ouvir a Sinfonia em Lá Maior de Giovanni Battista Sammartini. Esse foi nosso programa de hoje, dedicado à música historicamente informada. Eu sou Arthur Rutemblad, idealizador e apresentador deste programa, e nos trabalhos técnicos está Alexandre Silva. Boa noite e até o próximo programa.
1: 11 horas e 11 minutos.
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1: O nosso encontro de hoje é com um artista que fez enorme sucesso como astro do pop rock lá nos anos 80. Como cantor e também como compositor, ele emplacou vários sucessos nas paradas, especialmente na famosa Billboard Top 100. Já em 1984, uma canção escrita por ele e cantada por Kim Carnes, James Ingram e também Kenny Rogers chegava ao auge do sucesso nos Estados Unidos e também aqui no Brasil, onde foi tema de novela, o que era uma garantia de sucesso naquela década. Em 1989, outro hit chegava às paradas e também era tema de novela por aqui. Este, escrito e cantado pelo nosso artista de destaque de hoje. Ao longo da sua carreira de mais de 40 anos, ele passou por vários estilos musicais e, recentemente, em 2026, decidiu se aventurar pelo universo do jazz. O resultado a gente vai conferir agora. Bem-vindos ao Esquina do Jazz com o cantor, compositor e arranjador Richard Marx.

Um grande abraço para você que está com a gente aqui no Esquina do Jazz, aqui na sua Rádio Câmara e também nas emissoras parceiras, Rede Legislativa de Rádio. Eu sou Edson Júnior e a gente está aqui para poder falar de boa música e ouvir boa música. E se você está aí na casa dos seus cinquentinha, né, seus 50 anos, certamente já curtiu alguma paixão adolescente ao som desse tema que a gente está ouvindo ao fundo, a canção Right Here Waiting, que ficou várias e várias semanas entre as top 10 nas rádios dos Estados Unidos e também do Brasil em 1989. Ela foi lançada no álbum Repeat Offender, que é o álbum do Richard Marx e é obrigatório para quem quer conhecer um pouco da estética do som dos anos 80. A canção foi tema da personagem Duda, interpretada por Malu Mader na novela Top Model. Agora, com mais de 60 anos de idade e mais de 40 de carreira, esse mesmo Richard Marx desembarca no mundo do jazz, com big band e grande orquestra.

Muito bem, agora nós estamos ouvindo ao fundo a canção All I Ever Needed, composta aí pelo Richard Marx e que é um dos destaques do álbum After Hours, lançado pelo cantor e compositor norte-americano em janeiro de 2026. O álbum reúne 13 faixas, sendo 7 grandes standards do jazz e também 6 canções autorais, né? Algumas delas novas, outras releituras, mantendo sempre esse estilo aí com as orquestras, essa roupagem, né, de big band e também de grande orquestra. Aliás, a orquestração é um dos pontos altos, né, desse trabalho, sob a regência do maestro Rob Acland, que também cuidou aí de fazer todos os arranjos junto com o próprio Richard Marx. A gravação foi feita no formato ao vivo em 3 dias no Evergreen Studios em Burbank, Califórnia. Além de uma orquestra de 24 músicos, que inclui cordas, madeiras e também metais, a banda foi formada pelo pianista Randy Waldman e também o baixista Carlitos Del Puerto, também o baterista Vinny Colaiuta e também o guitarrista Dean Parks. O álbum ainda conta, né, com algumas participações especiais de peso, como a do cantor Rod Stewart, que divide os vocais com Marx em uma das faixas. E também o famoso saxofonista pop Kenny G, que também participa aqui numa das composições. Tem também a participação do trompetista Chris Botti, ele que traz o seu belíssimo solo nessa faixa que a gente está ouvindo ao fundo. Bom, vamos então ao nosso primeiro bloco aqui do Esquina do Jazz, começando, né, abrindo aí o bloco com um tema escrito por George Gershwin, o famoso compositor.

de jazz, né? Lá no início do século XX, né? Gershwin. A canção aqui que se chama Love is Here to Stay, com destaque aqui para o piano de Randy Waldman. Depois a gente vai ouvir essa que está ao fundo, que é All I Ever Needed, que é a composição aí do próprio Richard Marx e que tem o solo do trompete de Chris Botti. Depois a gente vai ouvir aqui no programa a canção Young at Heart, que tem a participação do cantor Rod Stewart, dividindo aqui os vocais com Richard Marx. Essa canção é de autoria de Johnny Richards e também Carolyn Leigh, e foi lançada originalmente pelo mestre Frank Sinatra, né? Grande Frank Sinatra. E pra gente fechar esse bloco, a gente vai ouvir a canção The Way You Look Tonight, que é um jazz standard maravilhoso, composição aqui do Jeremy Cairn e também da Dorothy Fields, né? Ficou aí consagrada na voz do ator e cantor Fred Astaire. Vamos então para o primeiro bloco do nosso Esquina do Jazz com Richard Marx.

0: Muito bem, tivemos aí no primeiro bloco do nosso Esquina do Jazz, The Way You Look Tonight. Antes a gente ouviu a canção Young at Heart, com o Richard Marx dividindo o vocal aí com o Rod Stewart. Antes tivemos All I Ever Needed, e a gente abriu essa sequência com Love Is Here to Stay. A gente vai para um breve intervalo aqui no Esquina do Jazz e volta daqui a pouquinho.
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0: 11:37.
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Estamos de volta com a Esquina do Jazz dessa semana, destacando para você o álbum After Hours, de Richard Marx. Esse tema que a gente está ouvindo ao fundo aí é um dos maiores clássicos do genial trombonista e líder de big band Glenn Miller. Ele que desapareceu misteriosamente nos anos 40 num voo militar, né? O Glenn Miller que era também fazia parte, né, do exército dos Estados Unidos. A canção Moonlight Serenade, ela foi lançada no final dos anos 30. E já embalou gerações de fãs de jazz, né, ao longo desses quase 100 anos. Bom, sobre Richard Marx, né, ou Richard Noel Marx, que é o nome completo dele, ele nasceu em Chicago, lá no estado de Illinois, nos Estados Unidos, no dia 16 de setembro de 1963. Ao longo da sua carreira, iniciada nos anos 80, ele já lançou 14 álbuns de estúdio,

e também colaborou com diversos artistas, tanto na condição de compositor também como de arranjador. Atualmente é casado com Daisy Fuentes, ela que é coautora de uma das faixas desse álbum. O Lucas Marx, que é filho do primeiro casamento do cantor, é também um dos arranjadores nesse disco, junto com Richard Marx e o maestro Rob Eklund. Vamos então agora ao segundo bloco do nosso Esquina do Jazz. A gente começa com a canção Magic Hour, essa canção que é composta em parceria do Richard Marx com a sua esposa, a Daisy Fuentes. E sendo ela de origem latina, não é por acaso que a canção tem uma pegada bastante no estilo cubano, um cha-cha-cha, bem ao estilo do mestre Nat King Cole, né? Nat King Cole, que era um fã de música latina e no seu repertório sempre incluía também canções nesse estilo latino. Aqui a música não é em espanhol, mas o estilo e a orquestração vocês vão ver que é bem no estilo das músicas latinas, cubanas. Depois a gente vai ouvir esse clássico, né, que está ao fundo, que é Moonlight Serenade, composição de Glenn Miller. Depois a gente vai ouvir uma canção que é Not Like This, essa canção composta por Jeremy Lubbock. Nessa faixa a gente vai ver que Richard Marx é acompanhado apenas pelo piano do Randy Waldman e também pela orquestra do maestro Rob Eklund, mas não vai ter aí a banda, né? É só orquestra e piano. Muito lindo esse tema. Depois a gente ouve a faixa Days of You, canção que é composta por Richard Marx e que tem aqui a presença do Drea Tomé nos vocais junto com ele. Depois a gente vai fechar esse bloco com a faixa Forgot to Remember, que é outra faixa autoral, né, composição aí do próprio Richard Marx. Vamos então para o segundo bloco do nosso Esquina do Jazz.

0: Muito bem, tivemos aí neste segundo bloco do Esquina do Jazz a canção Forgot to Remember, composição aí do Richard Marx. Antes a gente teve Days of You, tivemos ainda a canção Not Like This, tivemos Moonlight Serenade e abrimos esse bloco com Magic Hour, canções do álbum After Hours do Richard Marx que a gente está trazendo para você no Esquina do Jazz dessa semana. Vamos para um rápido intervalo e a gente já volta.
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5: Meia-noite.
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Estamos de volta com o terceiro e derradeiro bloco do nosso Esquina do Jazz dessa semana, trazendo para você o álbum After Hours, do Richard Marx. E a gente ouve ao fundo mais uma composição do próprio Richard Marx, mas que parece uma composição lá dos anos 50, né? Porque a música exatamente tem esse estilo para esse trabalho aqui. Big Band Boogie, né? Essa música Big Band Boogie explora exatamente, né, esse universo do Boogie Woogie, que fez, é um estilo que surgiu ali nos anos 30 e que mais tarde se juntaria ao blues para poder formar o rock and roll, né? A gente vê que a pegada harmônica, o estilo harmônico, né, do Boogie Woogie é bem realmente que vai depois ser o rock and roll. A faixa tem a participação do saxofonista Kenny G, ele que tem pouca aceitação no universo do jazz, até porque fez a sua carreira basicamente no pop, né? E uma carreira, aliás, muito bem sucedida no universo da música pop. Bom, sobre esse álbum, a gente pode dizer que After Hours não é o álbum de um cantor de jazz, de um jazzista nato, mas é o álbum de um cantor que não tem barreiras de estilo e não se importou em aventurar-se por esse universo do jazz. E cá entre nós, muito bem sucedido, o disco ficou muito bem feito, realmente é um ótimo trabalho. E uma coisa interessante é que o vocal, né, até pela idade, né, a voz rouca do Richard Marx, ela está muito mais aveludada do que nos seus tempos de pop. Então, portanto, aí é um disco que vale a nossa audição. Eu acho que é um trabalho bem interessante. Vamos então ao nosso último bloco. A gente começa com a faixa Summer Wind, que é uma composição de Heinz Meyer e também Johnny Mercer. Essa composição que, né, tem a participação aqui do Tom Scott. Depois a gente ouve essa, né, que está ao fundo, que é Big Band Boogie, com a participação do Kenny G com o solo de sax tenor, que eu vou dizer, viu, vai surpreender inclusive as pessoas que não têm lá muita simpatia pelo som do Kenny G. Eu acho que vai ser interessante, vale a pena ouvir. Na sequência a gente tem a canção Raise a Glass, né, que é mais uma composição de Richard Marx. E vamos fechar em grande estilo, com um grande finale, com o clássico dos standards do jazz, que é Fly Me to the Moon. Essa canção que foi imortalizada pelo Frank Sinatra, né, e que o Richard

Max fez aqui uma versão lindíssima. Essa canção é de autoria do Bart Howard e é uma canção que aqui o Richard Marx dá uma conotação mais de balada romântica para ela. Uma balada jazz, vai, trazendo esse estilo, um estilo mais sentimental, mais cadenciado, a música é mais lenta, enfim, mas muito linda essa versão do Fly Me to the Moon. Vamos então para o último bloco do nosso Esquina do Jazz.

Muito lindo, né? Fly Me to the Moon, com o Richard Marx. Essa versão ficou realmente belíssima, nesse estilo mais balada jazz, assim, mais suave, né? Mais lento, mais sentimental. Muito bonito mesmo. Antes a gente teve a canção Raise a Glass, tivemos ainda Big Band Boogie e a gente abriu essa sequência com Summer Wind. Essas canções são todas do álbum After Hours, do Richard Marx, que a gente trouxe para você no programa de hoje.

0: E essa foi mais uma edição do Esquina do Jazz. Espero que você tenha curtido o programa. Espalhe, fale sobre a gente nas suas redes sociais. Fale para quem gosta de boa música para poder, né, emprestar o seu ouvidinho para gente nesse papo bom de música que a gente tem todas as semanas. Olha, o Esquina do Jazz teve os trabalhos técnicos do Rafael Santos, a coordenação de programas da Rádio Câmara é do Cláudio Ferreira, direção geral da Verônica Lima, pesquisa, texto, curadoria musical e apresentação, deste que vos fala, Edson Júnior. Eu volto na próxima semana com mais música e mais esse papo gostoso sobre música aqui na nossa esquina. Grande abraço para você e até a próxima.
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3: Meia-noite e 23 minutos.
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0: Meia-noite e 44 minutos.
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0: 1:06.
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0: 1h25.
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0: 1:45.
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0: 2 horas e 5 minutos.
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0: 2 horas e 25 minutos. 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

0: 2:43.
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0: 3 horas e 4 minutos.
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0: 3:38.
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0: 4 horas e 19 minutos.
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0: 4:39.
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0: 4 horas e 59 minutos.
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0: 5:19. 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

0: 5:55.
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0: 6 horas.
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2: 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Terça-feira, 22 de setembro de 2026. Bom dia. Começa agora mais uma edição do Redator Comunitário. 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Brasília. Temporais colocam mais de 700 cidades da região sul em alerta vermelho.
3: As tempestades e os ventos fortes devem continuar nos próximos dias no Rio Grande do Sul e se estender para os outros estados da região sul. O Instituto Nacional de Meteorologia emitiu alerta vermelho de grande perigo para tempestades em 708 municípios nos 3 estados do sul do país. A chegada de uma frente fria aumenta o risco de temporais. Há a possibilidade de formação de supercélulas, que são tempestades que podem provocar ventos intensos, granizos e até tornados. A previsão é de chuva.

0: chuva superior a 100 milímetros por dia, com possibilidade de acumulados acima de 60 milímetros em apenas uma hora, além de ventos acima de 100 km por hora. O alerta abrange áreas do Rio Grande do Sul, Santa Catarina e Paraná, incluindo as regiões metropolitana de Porto Alegre, Noroeste e Nordeste Gaúchos, Oeste, Serra, Vale do Itajaí e Grande Florianópolis e partes do Oeste, Sudoeste, Noroeste, Centro-Sul e Norte Paranaenses. Na madrugada desta segunda-feira, um temporal deixou uma pessoa morta e mais quatro desaparecidas no Rio Grande do Sul. Quatro desabrigadas e 624 desalojadas, segundo a Defesa Civil Estadual. Em Pelotas, a Polícia Civil confirmou a morte de um motociclista. Ele teria colidido com um fio que atravessava a rua. O óbito foi relacionado aos eventos do temporal e passou a ser contabilizado pela Defesa Civil entre os danos humanos. Na cidade de Caxias do Sul, na Serra Gaúcha, três pessoas que estavam em um carro foram arrastadas pela enxurrada e estão desaparecidas. No bairro De Lazer, um homem foi levado pela água enquanto limpava uma galeria. O Corpo de Bombeiros segue com as buscas nos dois casos. A Defesa Civil alertou que as chuvas das últimas 12 horas elevaram o nível de rios e arroios na região hidrográfica do Rio Guaíba, com riscos de alagamentos, enxurradas e extravasamento de rios. O INMET orienta a população a procurar abrigo durante os temporais, evitar permanecer ao ar livre e desligar aparelhos elétricos. Em caso de emergência, os telefones são 199 da Defesa Civil e 193 do Corpo de Bombeiros. Da Rádio Nacional em Brasília, Pedro Lacerda.
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2: E-mail redatorcomunitario@gmail.com. Náutico não oferece resistência à velocidade do Cuiabá na Arena Pantanal e toma de 3-0 antes do clássico com o Sport. Rubro-negro da Ilha quer 10% da capacidade autorizada do estádio reservada ao visitante. Testosterona e o alerta para reposição descontrolada. 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Empregados rejeitam proposta da Caixa Econômica e mantém greve. Dr. Rômulo Saraiva comenta a punição financeira aos feminicidas. Candidatos e candidatas não podem ser presos em período próximo às eleições, exceto em flagrante delito.
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3: Todos os agentes que atuam nas eleições, seja no ato de votar, de ser votado ou de fiscalizar, têm uma espécie de imunidade no que diz respeito à prisão. Os candidatos e as candidatas, por exemplo, não podem ser presos entre 15 dias antes do pleito e 48 horas depois do encerramento das votações. No primeiro turno de 2026, esse prazo começou em 19 de setembro e fica em vigor até às 17 horas de 6 de outubro. Mas a prisão segue permitida quando há crime em flagrante, como explicou o consultor legislativo do Senado, João Trindade.
4: Para o candidato, a hipótese mais provável é realmente a prisão em flagrante, não apenas, mas principalmente pela prática de algum crime eleitoral. Tentar influenciar indevidamente no voto, tentar impedir o exercício do voto ou mesmo algum tipo de corrupção eleitoral.
3: A regra também vale para outras pessoas que participam do processo eleitoral, mas com algumas diferenças. No caso dos eleitores, a prisão não é permitida entre 5 dias antes e 48 horas depois das votações, salvo flagrante, sentenças por crimes inafiançáveis e desrespeito a salvo-conduto, quando o infrator atenta contra a liberdade do voto garantida a outro eleitor ou candidato. A imunidade também vale para os membros das mesas receptoras e os fiscais de partido, mas só quando estiverem exercendo suas funções. Essa previsão foi criada com o intuito de garantir a estabilidade do processo eleitoral e combater interferências estratégicas que possam prejudicar as eleições, seja pela prisão dos próprios candidatos ou de seus eleitores, como acrescentou João Trindade.
4: Para evitar esse desvio de finalidade, para evitar esse uso estratégico, no pior sentido da palavra, das prisões preventivas, é que o Código Eleitoral prevê essa imunidade temporária quanto à prisão.
3: Os eleitores

0: vão às urnas eletrônicas em 4 de outubro, no primeiro turno, e no dia 25 do mesmo mês, no segundo turno. Sob supervisão de Samara Sadek, da Rádio Senado, Lana Dias.
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0: condições climáticas inadequadas à prática do futebol impediram a realização ontem à noite de Criciúma e Operário, marcado para Santa Catarina, confronto do quinto contra o oitavo. Caso a situação melhore, o jogo será realizado hoje à noite às 7 horas. Na outra partida que fechava a rodada, mau tempo só para o time do Náutico. Claudicante e sem brio desde os primeiros momentos do jogo. Cuiabá 3, Náutico 0. O jovem Cuiabá, que surgiu em 2002, foi a 43 pontos e mantém as esperanças de participação no play-off. Hoje o pior clube colocado por lá é o Atlético Goianiense, sexto, com 46 pontos. A derrota manteve o Náutico na 14ª colocação, 38 pontos. O Timbu sentiu muito a falta do trepidante Hélio dos Anjos à beira do gramado. Hélio foi expulso diante do Operário ao término da partida. Esculachou a arbitragem com termos impróprios para o horário. Rubro-negro da Ilha quer 10% da capacidade autorizada do estádio reservada ao visitante.
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0: Agora, destaques online de grandes jornais brasileiros, jornais pernambucanos, blogs e sites independentes. Folha de São Paulo. Moraes se declara impedido para atuar em ação sobre visitas de própria esposa e Vorcaro a senadores. Ministro do Supremo citou artigo do Código do Processo Civil para informar que não poderia seguir na relatoria do caso. Debate Folha UOL ao Senado de São Paulo tem crítica a homens tóxicos, embates na direita e foco no STF. Helicóptero com cantor Rick, dupla de Renner, desaparece em voo em Santa Catarina. Assessora de Flávio Bolsonaro negociou liberação de emendas com envolvido no caso Marielle. Troca de camisas. Lula e Mandani se encontram à margem da Assembleia Geral da ONU e prefeito de Nova York chama presidente brasileiro de grande inspiração. Canadá e União Europeia desafiam Donald Trump com parceria inédita. Presidente da Comissão Europeia propõe que o país se torne o primeiro membro associado do bloco. Diplomacia brasileira. Progressistas dos Estados Unidos deverão apoiar a autodeterminação do Brasil, diz Sanders a Lula. Conversa aconteceu antes do discurso de Lula na Assembleia Geral da ONU, em Nova York. Quest: Lula tem 37% e Flávio Bolsonaro 33% no primeiro turno. Na segunda rodada, candidatos empatam. Movimentos bruscos. Andar de montanha-russa pode provocar lesões no cérebro e na coluna? O jornal explica quais os riscos. Estados Unidos. A aprovação de Trump cai a 32% e volta a atingir mínima histórica, mostra levantamento. Após banir imprensa, Casa Branca cria Trump TV com destaques da gestão. Lula põe a ofensiva contra Betis no centro de sua campanha e quer acabar com o jogo do Tigrinho. Jornal O Estado de São Paulo. Vorcaro fareja nulidades forjadas pela Blitz.

Gilmar Mendista, que busca salvar Moraes. Estados Unidos, DABC a Fox News. Emissoras suspendem cobertura de Trump em apoio à CNN. Novo elétrico da BYD. O novo membro da família Dolphin, com motor de até 127 cavalos. E ainda no estado de São Paulo, clima extremo. Ventos acima de 100 km/h derrubam prédio no Rio Grande do Sul. Ao menos 2 pessoas morrem no estado. Tsunami no Brasil? Fenômeno meteorológico é confirmado em Santa Catarina após mar avançar sobre casas. Jornal O Globo, Rio de Janeiro. Pesquisa Quest. Flávio Bolsonaro aparece com 42% e Lula tem 41% no segundo turno. Cenário é de empate técnico. Há uma semana o senador marcava 42% e o petista 40%. A avaliação de que família Bolsonaro é mais afetada pelo Master cresce e supera menções ao STF. Bela Megali, Quest. Dados sobre crise do Master é fator mais celebrado no governo Lula. Repercussão. Oscilação positiva de Lula frustra a campanha de Flávio, que apostava em queda com crise do STF. Opinião do Globo. Mendonça também deve explicações. Contrato milionário. Vor Caro contratou firma de mulher de desembargador, identificado como da turma de Nunes Marques. Miriam Leitão. Decisão de Dino sobre CVM vai no cerne do caso Master. No JC, repercutindo a pesquisa da Quest sobre segundo turno, com empate técnico para a presidência da República e ainda. Em debate, gestão de João Campos no Recife vira alvo de Raquel Lira. Ele rebate e critica gestão estadual. Náutico joga mal, perde para Cuiabá e amarga 3 jogos sem vitória antes de pegar o Sport. Diário de Pernambuco. Raquel, João e Ivan trocam acusações em debate marcado por polêmica da laqueadora. Raquel Lira, PSD, João Campos, PSB e Ivan Moraes, PSOL, participaram do terceiro debate entre candidatos ao governo de Pernambuco nesta segunda-feira. Raquel Lira volta a pedir desculpas por fala sobre laqueadora. Abre aspas, não me reconheci. Fecha aspas. União, TJPE abre 950 vagas para casamentos coletivos em 4 cidades de Pernambuco. Cinema. Filme Vicentina pede desculpas, é indicado brasileiro para o 41º Goya. Folha de Pernambuco. Moraes se declara impedido em ação sobre visitas de sua mulher e Vor Caro ao Senado. Cantor Rick, da dupla sertaneja Rick e Renner, está desaparecido após helicóptero perder sinal. Agora blogs e sites independentes, começando pelo Cafezinho. A AGU pede ao Supremo perda do cargo de ministro acusado de assédio. A Advocacia-Geral da União, AGU, informou nesta segunda-feira que solicitou ao Supremo Tribunal Federal, STF, a perda definitiva do cargo do ministro do Superior Tribunal de Justiça, STJ, Marco Buzzi, acusado de assédio sexual. DCM, Diário do Centro do Mundo. Pesquisas não enxergam o eleitor que se esconde para votar na extrema-direita. O desempenho de Bolsonaro em 2022 serve de alerta para a disputa entre Lula e o candidato do clã. E ainda no DCM, vídeo mostra investigados por fraude no INSS discutindo como esconder dinheiro. E no Brasil, 247, Leonardo Atushi. A viagem de Lula a Nova York foi estratégica e irá garantir o reconhecimento à sua vitória. A aprovação de Trump cai a 32%,

0: menor nível de sua carreira política, aponta Reuters Ipsos. Canetas emagrecedoras serão oferecidas gratuitamente pelo SUS, diz Ministério da Saúde.
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3: Olá, no programa de hoje nós vamos conversar sobre testosterona, anabolizantes e saúde do coração. O nosso entrevistado de hoje é o Dr. Rodrigo Lana, que é cardiologista do Departamento Médico da Câmara dos Deputados e é mestre em Ciências Médicas pela Universidade de Brasília. Dr. Rodrigo, tudo bem?
4: Tudo bem, Humberto. Muito obrigado pelo convite mais uma vez.
3: Dr. Rodrigo, parece que muita gente passou a enxergar a testosterona como uma espécie de solução para evitar envelhecimento ou envelhecimento melhor, emagrecer, quer dizer, muitas soluções para um hormônio que a gente imagina que está aí com a gente todo dia, né?
4: É verdade, Humberto. E assim, possivelmente essa explosão de popularidade da testosterona vem porque ela toca em temas que são muito caros para as pessoas hoje em dia, principalmente nesse mundo de redes sociais, né? Que é, quero ter mais energia, quero ter mais disposição, mais libido, mais massa muscular, menos gordura, mais confiança, ser jovem eternamente, né? E se eu tenho um produto desse, cheio de promessas, fica muito fácil de vender isso. E a gente tem que entender que testosterona é uma medicação, um hormônio fabricado laboratorialmente, ainda que a gente produza a nossa própria testosterona, mas a gente está falando de dar uma substância de fora do meu corpo e que tem as suas indicações e que são muito mais restritas do que parece pelo que a gente vê nas redes sociais no momento.
3: Quer dizer, doutor Rodrigo, quando a gente está falando de testosterona, o problema não é a testosterona, é o uso que se faz dela e o uso, às vezes, até descontrolado, né?
4: Exatamente. A gente tem um hormônio que tem funções muito específicas no nosso corpo. Ele vai ter participação no funcionamento adequado sexual, na preservação de massa muscular, na preservação da saúde dos ossos, da quantidade de cálcio nos ossos. Ele também está relacionado com a produção das células vermelhas, dos glóbulos vermelhos no nosso sangue. E a gente tem também eventos onde, quando ela está muito baixa, a gente pode efetivamente ter comprometimento na parte de humor e na parte de vitalidade. Agora, a gente não pode pensar nessa ideia de que para quem tem só um martelo, tudo é prego, né? Uhum. Eu não posso atribuir o meu cansaço, a minha queixa de me sentir cansaço e pouco produtivo a uma baixa de testosterona logo de pronto. Porque existem diversos fatores na nossa vida moderna, na nossa vida contemporânea, que estão também interferindo nesses processos. Sobrecarga de trabalho, sono inadequado, eu trabalho 8 horas por dia, mas eu pego 3-4 horas de trânsito para poder chegar e voltar para casa. Ou eu não emagreço, mas eu não tenho tempo para fazer uma refeição de qualidade, eu não tenho tempo para fazer um exercício físico. Minha libido caiu e eu estou tendo uma frequência de relação sexual abaixo do que eu esperava no meu relacionamento, mas eu também chego em casa exausto, que na hora que eu deito na cama eu só quero saber de dormir. Então, o anabolizante, a testosterona, ela não é uma panaceia para resolver todos esses problemas. A gente tem que entender isoladamente qual que foi o fator que levou aquele evento de queixa do paciente ocorrer para saber qual que é a intervenção adequada. A gente tem hoje algumas diretrizes e sociedades de endocrinologia, ou a Sociedade Europeia, a Sociedade Americana, inclusive a Sociedade Brasileira de Endocrinologia e Metabologia, que dão valores específicos ou indicações específicas, melhor dizendo, para quando seria necessária uma reposição de testosterona. E isso está longe de passar de só uma dosagem baixa em um exame isolado, porque esses valores também flutuam ao longo do tempo, eles variam de acordo com a idade do paciente e não necessariamente valores mais altos dentro do limite da normalidade estão relacionados a uma saúde melhor ou uma condição melhor

0: de vida.
1: Certo, doutor Rodrigo, e aí fica a questão: quem usa sem indicação, os primeiros sintomas, os primeiros efeitos colaterais são quais?
0: A gente tem um grupo de eventos adversos que eles são talvez os mais rápidos de surgir, né? Claro que cada pessoa vai ter uma tendência maior ou menor de apresentar determinado evento, ou não, uma maior tolerância, ou como acontece com qualquer tipo de medicação. Mas a testosterona especificamente tem algumas atuações, por exemplo, em glândulas da nossa pele. Então ela vai aumentar a oleosidade. Esse aumento de oleosidade está associado a um aumento de ocorrência de acne, né? A espinha que todo mundo conhece. Ele também, através da conversão para um metabólito da testosterona, que é a diidrotestosterona, isso está relacionado à saúde dos fios de cabelo. Então, por um lado, o cabelo começa a cair onde a maioria das pessoas quer que ele esteja lá, por exemplo, na cabeça, né? E aí a gente pode evoluir com quadros de calvície, que é o que a gente chama de alopecia androgenética. Mas esse cabelo também começa a crescer em lugares onde a gente talvez não quisesse que ele crescesse: orelha, nas costas, nos ombros. Em mulheres pode começar a aparecer um buço, algum tipo de pelo crescendo no queixo. Então, apesar de ganhar uma estética muscular, por exemplo, em quem usa o anabolizante com o objetivo de treinar na academia, eu posso acabar tendo uma pior estética, né? Caindo o cabelo, criando o acne no rosto, nas costas. Outros fatores que também acontecem: o metabolismo da testosterona pode acabar estimulando o desenvolvimento de glândula mamária no homem. Uma parte da testosterona, ela vai acabar sendo convertida em hormônios femininos. Esse desenvolvimento da glândula mamária é o que a gente chama de ginecomastia. Alguns tipos de anabolizantes, eles têm uma maior capacidade de penetrar na circulação do cérebro. Eu posso ter alteração de humor, desenvolvimento de agressividade. A gente pode ter também a testosterona atrapalhando o padrão de sono, então a pessoa pode ter uma qualidade de sono mais baixa, não ficar tão descansada assim, inclusive com aumento de eventos de ronco e de apneia do sono. Mas no médio prazo, principalmente em homens, há um comprometimento da função do testículo, porque o nosso corpo entende que, bom, se eu tenho já uma quantidade de testosterona circulante suficiente, eu não preciso de produzir mais testosterona. E isso vai diminuir a produção natural, às vezes até zerar, e isso diminui o estímulo também de hormônios precursores nos testículos, o que pode levar, inclusive, a redução de produção de espermatozoide, ou zerar a produção de espermatozoide, levar à infertilidade masculina.
1: E, doutor Rodrigo, no caso específico, e para o coração, quais são os impactos?
0: Quem vê cara não vê coração, né? Então a gente pode ver esses efeitos colaterais acontecendo externamente, isso chama muita atenção, mas existem também eventos muito importantes para a saúde cardiovascular. A gente tem alguns dos derivados de testosterona que são muito, muito, muito agressivos, por exemplo, no colesterol. A gente acaba tendo um aumento significativo do LDL, que é o colesterol dito ruim, e uma redução do HDL, que é dito o colesterol bom. O próprio efeito desses derivados de testosterona pode causar um certo enrijecimento dos vasos sanguíneos, e isso leva a um aumento da pressão arterial. A gente tem um aumento da deposição do colesterol nesses vasos endurecidos, ou seja, a gente começa a ter formação de placas de colesterol na nossa circulação, que são os pontos iniciais para a ocorrência de um AVC ou de um infarto. E também a gente tem que entender que testosterona atua em músculo e o coração é um músculo também. Existe a ocorrência de hipertrofia, ou seja, do aumento da musculatura do coração, que a princípio a pessoa pode achar que é uma coisa boa, mas não é, porque a forma de crescimento do músculo cardíaco é uma forma desorganizada. Ele vai perdendo eficiência de contração, o que pode acabar evoluindo para um quadro de hipertrofia concêntrica e um quadro de insuficiência cardíaca, que é quando o coração fica fraco. E a insuficiência cardíaca, por diversas causas, é hoje no Brasil a principal causa de transplante de coração.
1: E, doutor Rodrigo, a gente fala em testosterona, imagina que só homem vai usar. As mulheres também podem usar?
0: Podem, mas com indicação.

0: ações que são bem mais restritas do que aquelas para os homens. Se nos homens a gente já tem uma necessidade de uma demonstração de níveis baixos de testosterona associadas com queixas específicas para poder cogitar a necessidade de uma reposição, na mulher isso vai ser ainda mais rigoroso. Existe hoje, por diretrizes, por indicações de sociedades sérias de endocrinologia, uma indicação apenas de reposição de testosterona em mulheres, como terapia de reposição hormonal em mulheres. E essa é o transtorno sexual hipoativo relacionado à menopausa. Que esse nome quer dizer? Quer dizer que a mulher passou pela aquela fase de climatério, de menopausa, ficou com uma libido muito baixa e que a gente está atribuindo isso à baixa de testosterona. Só que os exames laboratoriais que a gente tem disponíveis hoje, eles são muito ruins para dosar a testosterona feminina. Eles foram padronizados para homens, que têm 40 vezes mais testosterona do que uma mulher. Então, esses níveis de detecção dos padrões femininos, eles são muito erráticos. O exame laboratorial que me diz que a testosterona da mulher está em 40, ou está em 50, ou está em 60, ele é muito impreciso. Ele pode estar um pouco para mais ou um pouco para menos daquilo, porque é a variabilidade do método, é a qualidade que a gente tem disponível para dosar hoje. Como que eu chego à conclusão de que eu tenho um transtorno sexual hipoativo relacionado ao climatério e à menopausa? Eu vou primeiro excluir todas as outras possíveis causas de alterações de libido da mulher que está ali no climatério. Ok, ela está dormindo direito, ela está se alimentando bem, ela está fazendo atividade física, o relacionamento com o parceiro dela tá adequado, o parceiro dela está sabendo ser um bom parceiro para ela. Só depois que eu consigo excluir tudo isso é que eu estou autorizado a fazer uma reposição de testosterona como um tratamento teste. E aí sim o exame laboratorial passa a ter um valor, que é o valor de ver se eu não exagerei na dose de testosterona dessa mulher. Porque ele vai conseguir me dar essa percepção de elevação, mas me dizer que está baixo, não. Então, por isso é chamado de um diagnóstico de exclusão. Eu tenho que excluir todas as outras causas para efetivamente chegar à conclusão de que pode realmente ser uma baixa de testosterona.
1: Doutor Rodrigo, e no caso da mulher, quais seriam os efeitos colaterais?
0: Como a mulher tem muito menos testosterona do que o homem em condições normais de funcionamento, esses efeitos colaterais eles podem aparecer já a partir de níveis até mais baixos do que aqueles do homem. Eu não vou precisar de chegar em 800, 1000, 1500 de testosterona para ter esses efeitos. Então, além de todos aqueles que acontecem em homem, de acne, de oleosidade na pele, de queda de cabelo, a gente vai ter alguns outros eventos que podem ser inclusive irreversíveis. Um deles é a virilização da voz. O que que é isso? A voz começa a engrossar e fica uma voz de timbre mais masculino ou mais masculinizado. A gente pode ter, inclusive, alterações no aparelho genital feminino, principalmente com o que é chamado de hipertrofia do clitóris, ou seja, o clitóris ele vai aumentando. Na formação do corpo humano, embriologicamente, a origem do clitóris é muito próxima da origem do pênis. Inclusive, a aparência do clitóris pode ficar como a aparência de uma glande, de uma cabeça do pênis, a depender do tempo de exposição ao anabolizante e do tempo de uso. Além disso, crescimento de cabelo no buço, crescimento de cabelo nas costas, crescimento de cabelo nas pernas, e inclusive pelos mais masculinizados, mais grossos e com mais cor.
1: Doutor Rodrigo, uso para emagrecimento também existe?
0: Esse é um tema que também tem as suas polêmicas, né? Algumas pessoas, da mesma forma que entram numa moda de usar as canetas emagrecedoras, as ditas canetas emagrecedoras para emagrecimento, elas também às vezes recorrem à testosterona numa tentativa de mudança de composição corporal. Nesse sentido, a gente tem que entender que quando a gente quer emagrecer, a gente está buscando não só mudar o número da balança, a gente está buscando melhorar a nossa saúde no longo prazo. Se eu uso uma medicação que pode até me ajudar a emagrecer, me fazer ganhar mais músculo, mas ela vai piorar o meu colesterol, vai aumentar a minha pressão arterial, será que isso realmente faz sentido? Eu estou buscando realmente um emagrecimento para ter saúde ou eu estou piorando a minha saúde em busca

0: busca de um ideal estético. Esse é o primeiro ponto. Num segundo ponto, a gente tem uma entidade clínica, um fator clínico que seria chamado de hipogonadismo associado à obesidade. O que que é isso? Seria uma baixa hormonal, uma baixa de testosterona que está associada à obesidade. O problema é que a gente cai numa situação de quem veio primeiro, o ovo ou a galinha. O tecido gorduroso, ele tem uma capacidade ativa de metabolizar a testosterona, ou seja, ele vai gastar essa testosterona e não deixar que ela atue de uma forma adequada. Mas isso, a gente tem uma incerteza se isso realmente vai ter um impacto grande na pessoa. Será que é por conta dessa baixa de testosterona que ela não está conseguindo emagrecer? Esse não é um dado que é tão certo. Algumas pessoas até propõem, assim, ah, vamos tentar usar um pouco de testosterona para aumentar isso aqui, já que tem esse nível mais baixo por conta da gordura, e isso vai ajudar a pessoa, pelo menos nesses passos iniciais. Não é um tratamento ainda que está tão sólido assim do ponto de vista científico. Mesmo porque a gente tem outros fatores, como a qualidade do sono, o padrão alimentar da pessoa e até o sedentarismo, que podem fazer com que essa testosterona seja baixa. Uma pessoa que é sedentária e começa a fazer exercício, principalmente exercício com peso, exercício de musculação, é muito provável que a gente tenha ganhos no aumento da testosterona dela só por ter se tornado ativa e ativa com qualidade. Da mesma forma, se ela consegue regular o seu sono, isso também vai ter um impacto positivo. Então, não necessariamente a gente vai precisar de repor. A gente precisa melhorar uma qualidade de vida e aquilo naturalmente vai fazer com que a pessoa suba os seus níveis de testosterona.
1: Tá ótimo. Eu queria agradecer então a Dr. Rodrigo Lana, que é cardiologista do Departamento Médico da Câmara dos Deputados e mestre em Ciências Médicas pela Universidade de Brasília e que conversou conosco hoje sobre a testosterona e a saúde do coração. Muito obrigado, Dr. Rodrigo.
0: Obrigado, Humberto. Até a próxima.
1: O programa de hoje teve trabalhos técnicos de Ricardo Coelho. Se você tem alguma sugestão de tema ou comentário sobre o programa de hoje, basta enviar uma mensagem para o endereço eletrônico programa Fator de Risco, tudo junto, @gmail.com. Até o nosso próximo encontro.
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3: A CONSEF FENADSEF enviou aos principais candidatos à presidência da República carta com 23 questões sobre servidores e empregados públicos federais, serviços públicos, direitos trabalhistas e temas de interesse da sociedade. As questões refletem posicionamentos aprovados pela maioria dos servidores e empregados públicos federais no último congresso da CONSEF-FENADSEF, instância máxima de deliberação da categoria, além de propostas construídas em plenárias e assembleias. Sobre o assunto, ouvimos o coordenador-geral do Sindicep Pernambuco, Zé Carlos de Oliveira, que integra a direção nacional da CONSEF-FENADSEF.
4: É verdade, Roberto. A nossa pauta frequente, né, constante, do movimento sindical, Dos trabalhadores e trabalhadoras, de servidores e servidoras públicos e públicas federais, ele vai sempre em busca da melhoria da qualidade de vida e do crescimento do PIB nacional e da qualidade social, né, do indivíduo do nosso país. A nossa pauta, ela é a defesa intransigente dos direitos de quem está dentro do muro dos serviços públicos, que seja administração direta, autárquica, fundacional e empresas públicas, mas que tudo isso é dirigido a quem não está dentro dos muros das empresas públicas, que é a sociedade brasileira. A função do serviço público é gerar cidadania, qualidade de vida e soberania nacional. Esse é o papel do Estado, pelo menos o Estado que a gente entende ser o melhor Estado. O Estado interventor, o Estado que supra as demandas que vem da sociedade brasileira, que é quem impulsiona e quem gera a riqueza do Estado. Então, diante disso, nós temos os nossos fóruns preocupados com essa discussão do Estado que contempla a sociedade brasileira, e em nossos fóruns nós discutimos as nossas demandas.

0: E como todas as eleições, a CONDICEF, baseada nessas nossas deliberações coletivas, enviou para os candidatos à presidência da República a nossa carta de reivindicação, que contém 23 pontos, que vai desde a exigência de uma negociação coletiva formal no serviço público que definitivamente seja ratificada a Convenção 151, passa pela discussão da necessidade de se ter um piso salarial no serviço público, passa pela aprovação imediata e mais breve possível, por uma questão de cidadania e de justiça, do auxílio nutrição para os aposentados e pensionistas, passa pela defesa intransigente dos serviços públicos e das políticas públicas, passa pela defesa do PIB nacional e das empresas públicas. Então, uma pauta muito extensa, mas que ela é o foco, né, do movimento e das movimentações dos sindicatos e das confederações, dos trabalhos da confederação, no caso nossa CONDICEF, FENADICEF, que representa os trabalhadores e trabalhadoras do Executivo Federal. É uma pauta que entregue a eles, e eles podem se posicionar, os candidatos, respondendo a todos os itens, respondendo a pauta de uma forma uníssona, ou ponto a ponto, sou favorável a isso e contra aquilo. E o que a gente receber de feedback, nós vamos estar, né, discutindo e tornando público qual foi a resposta, ou se houve alguma resposta.
1: Vamos à convocatória da Associação dos Docentes da Universidade Federal de Pernambuco.
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1: Vamos ouvir áudio de vídeo publicado nas redes sociais pelo professor Paulo Biratã, diretor do Sindicato dos Trabalhadores em Educação de Pernambuco, Sintep. Ele denuncia que o encerramento abrupto por parte do governo do estado do contrato de professores temporários compromete a preparação de estudantes da rede pública para o Enem, Exame Nacional do Ensino Médio.
4: Companheiros e companheiras, professores, professores, trabalhadores da educação, milhares de alunos estão sem aulas, muitos deles que são terceiranistas não vão conseguir fazer o Enem, seu filho trabalhador, sua filha trabalhador, não vai ter condições de fazer o Enem porque não tem professor de matemática, de português, de física, e isso é uma crise cujo principal causador é o governo do estado, que não viu desde o início do ano que esse contrato ia ser encerrado, que não contratou o pessoal da seleção simplificada, que não chamou o cadastro de reserva e agora, para terminar de problematizar, não prorroga o contrato dos trabalhadores que tiveram seus contratos encerrados agora em setembro. Resultado, crise. Crise que só prejudica os filhos da classe trabalhadora. O Sintep está cobrando o Tribunal de Contas, cobrando o Ministério Público e exigindo do Estado uma posição para que seus filhos, os nossos filhos, possam ter uma chance de ascender para a faculdade, de entrar na universidade, de concluir o ano sabendo o que está fazendo, estudando e crescendo na vida. Porque a educação é fundamental, coisa que esse governo está deixando de lado. Portanto, o Sintep estará com vocês nessa luta, lutando no campo jurídico, nas ruas, aqui nas redes sociais, denunciando e exigindo que os professores sejam recontratados, que os professores venham para que seus alunos e os nossos alunos possam ter uma dignidade na educação. Vamos à luta, contamos com o apoio de todos vocês.
1: Empregados rejeitam proposta da Caixa Econômica e mantém greve.
5: A greve nacional dos empregados da Caixa Econômica Federal, iniciada no dia 10 de setembro, continua. Em assembleia virtual realizada nesta segunda-feira, a categoria decidiu rejeitar a proposta da empresa e manter o movimento paredista. A greve começou depois que os empregados rejeitaram a proposta da Caixa de renovação do acordo coletivo de trabalho. De acordo com a Comissão Executiva dos Empregados, mais de 90% das bases sindicais rejeitaram o texto apresentado pela instituição. Uma das principais pautas de reivindicação, que também é um grande ponto de divergência.

0: é o Saúde Caixa, plano de assistência médica dos empregados. A proposta rejeitada nesta segunda ampliaria, a partir de 2027, de 6,5% para 9% da folha de pagamento, o teto de participação do banco no custeio do Saúde Caixa. Com informações da Agência Brasil, da Rádio Agência Nacional em Brasília, Rafael Guimarães.
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2: Autores de feminicídio são condenados a ressarcir a Previdência Social por pensões pagas a dependentes das vítimas. A primeira vara federal de Erechim, fica no Rio Grande do Sul, condenou dois homens autores de feminicídio a ressarcir o INSS pelos valores já pagos e por aqueles que ainda vierem a ser desembolsados com as pensões por morte aos dependentes das vítimas. O Dr. Rômulo Saraiva, advogado trabalhista e previdenciário, explica a decisão.
3: Hoje a gente comenta essa decisão dada pela Justiça para o INSS ser ressarcido pelas despesas pagas a título de pensão por morte a crianças que perderam a mãe, né, em razão do feminicídio. O agressor, ele foi condenado, né, e foi descoberto que ele cometeu o crime, ter matado a mãe, e as crianças, a partir de então, passaram a receber uma pensão por morte do INSS. Em situações desse tipo, o INSS pode promover uma ação regressiva contra o criminoso para ser ressarcido financeiramente. O INSS continua pagando a pensão por morte aos filhos, no entanto, o INSS vai cobrar a conta do agressor. Num país em que é alarmante o número de mulheres que morrem todos os dias, né, em função do feminicídio, é importante uma iniciativa como essa. Mas é importante também que o INSS adote medidas para facilitar o acesso de mulheres que busquem se afastar do seu ambiente de trabalho e passem a receber um auxílio por incapacidade temporária, equivalente ao auxílio doença, para que possam receber em forma de medida protetiva e evitar o próprio feminicídio. Hoje, as mulheres que se encontram nessa situação têm uma dificuldade muito grande de receber do INSS essa verba em forma de medida protetiva. 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
2: Carla Madeira lança livro em Oeiras em meio à valorização da literatura brasileira em Portugal.
4: Reportagem Luciana Álvares.
5: O novo livro de Carla Madeira, Quando, chegou em agosto às livrarias do Brasil e já vai ganhar sua primeira edição internacional. Está sendo lançado na semana que vem no mercado português, pela Particular Editora. Ele começa a ser vendido oficialmente no dia 26 de setembro, na Festa do Livro de Oeiras. A escritora tem uma agenda em Portugal de 5 dias para promover o livro. Além de Oeiras, ela vai ainda participar de conversas e noites de autógrafos em Lisboa, Cascais e Porto. Na terra onde Camões escreveu Os Lusíadas, um marco para a origem da língua portuguesa, os escritores brasileiros têm ganhado mais espaço nos últimos anos e sem precisar adaptar a linguagem para o jeito que os portugueses falam. Miguel Pereira, editor responsável pelos livros da Carla Madeira em Portugal, conta que toda vez que publica um autor brasileiro, inclui apenas uma nota explicativa dizendo o seguinte: a presente edição segue a grafia original.
6: Nós publicamos, a presente edição segue a grafia original, ou seja, nem sequer fazemos propositadamente nenhum tipo de referência como o português original ou o português da autora ou do autor, neste caso. Referimos apenas como grafia original, que isto quer dizer que é basicamente a nossa forma de dizermos que este livro está escrito em português, tal como o autor ou a autora o escreveu. A partir do momento em que estamos a falar de literatura, ou seja, da forma como os autores escrevem, e entendemos isso como uma manifestação artística pura, entendemos que deixava de fazer grande sentido fazer adaptações.
5: O editor executivo conta que já foram, sim, feitas algumas experiências de tentar adaptar a linguagem dos escritores brasileiros para o padrão do idioma de Portugal, mas que essas ideias acabaram abandonadas. O público português, que já habituou os ouvidos ao jeito de falar brasileiro, graças a telenovelas e músicas, também não estranha mais a literatura produzida na nossa variante da língua.
6: O português que se fala no Brasil está tão familiarizado, tão familiar para os portugueses, ou para as pessoas que falam o português de Portugal, melhor dizendo, que não fazia sentido insistir nesse tipo de alteração. Porque se fôssemos fazer, realmente teríamos de fazer muitas alterações, quer do ponto de vista do

0: vocabulário, não é? Coisas mais básicas, alterar o ônibus para autocarro e o trem para comboio e esse tipo de vocabulário. Só que a verdade é que toda a gente em Portugal sabe o que é um trem. Toda a gente sabe em Portugal o que é o ônibus.
1: Além da Carla Madeira, a particular editora trouxe, do Brasil para Portugal, vários outros autores contemporâneos, como Aline Bey, Rafael Montes, Socorro Acioli, Caetano Galindo. A presença de uma nova geração de autores é sentida também pelos leitores. A professora Patrícia Cerutti, que é organizadora de clubes de leitura e mediadora de debates em festas literárias, ela conta que não é mais preciso viajar para o Brasil para trazer na mala os livros dos escritores brasileiros atuais.
2: Quando eu cheguei aqui, há 8 anos atrás, tinha muito menos autores brasileiros nas livrarias, né? A gente via muito menos. Existiam alguns já muito conhecidos, mas não tinha essa profusão de brasileiros autores que estão chegando aqui. Então, hoje, eu tenho visto esse caminho que é muito diferente da época do Brasil, da época que eu cheguei aqui há 8 anos atrás. E eu noto também que houve uma maior aceitação com o tempo, né? Antigamente se lia aqui muito autor estrangeiro de língua não portuguesa traduzido, né? Então tinha muito inglês, muito americano, francês, italiano, espanhol. E hoje eu vejo que tem uma leva de autores brasileiros que estão publicando aqui, tanto nas grandes editoras, quanto nas editoras menores.
1: Embora o reconhecimento obtido por Carla Madeira seja especial, ela não está sozinha. Há mesmo uma tendência de valorização da literatura brasileira. Na Festa do Livro de Oeiras, onde ela vem fazer o seu lançamento, outro grande destaque também é do Brasil. A cantora e escritora Zélia Duncan vai apresentar seu livro Benditas Coisas Que Eu Não Sei. E, no festival do ano passado, houve um destaque para o Silviano Santiago, um autor também do Brasil e que pela primeira vez veio para Portugal falar de literatura. O curador do evento, Jorge Reis Sá, garante que não se trata de um aceno exclusivo à comunidade brasileira, que é enorme aqui, mas que é sim uma oportunidade de que todos desfrutem de uma literatura de qualidade em língua portuguesa. E essa qualidade não depende do lado do Atlântico em que a literatura foi produzida. Luciana Alvarez, de Lisboa, para a Rádio France Internacional.

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1: 6 horas e 55 minutos.
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6: Adrião, arrastando a perna, tinha se recolhido ao quarto, queixando-se de uma forte dor de cabeça. Fui colocar a xícara na bandeja e dispunha-me a sair porque sentia acanhamento e não encontrava assunto para conversar. Luísa quis mostrar-me uma passagem no livro que lia. Curvou-se. Não me contive e dei-lhe 2 beijos no cachaço. Assim começa Caetés, o primeiro romance do escritor Graciano.

0: 1933. A história se passa em Palmeira dos Índios, cidade em que o escritor viveu.
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3: Sete horas e 25 minutos. 7:25.
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7: Estamos de volta com a música do Cirque du Soleil, do espetáculo Mister. Aliás, eu tive a sorte de ver esse espetáculo 3 vezes seguidas. Uma oportunidade que eu tinha de viajar todos os anos para uma feira de equipamentos em Las Vegas e lá, sempre, há mais de um espetáculo do Cirque du Soleil. E claro, em vez de jogar naquelas maquininhas para perder dinheiro, eu preferia ver o espetáculo do Cirque du Soleil. E o Cirque du Soleil, um dos seus primeiros, nas suas primeiras preocupações, eles não têm animais. Eles não usam animais. E são espetáculos que têm figurino próprio, que têm um título e que geralmente procuram trazer para o espectador momentos de intensa entrega, de intensa alegria e, no caso desse espetáculo, mistério, deixar a pessoa envolta em, claro, acrobacias, movimentos de beleza, de balé, de muita arte circense, mas através da arte circense despertar os nossos sentimentos humanos, os nossos valores. Vamos ficar diante da música. Vamos escutar, não somente ouvir, Mister do Cirque du Soleil.

Estamos apresentando na audição de hoje a música do Cirque du Soleil, Mystère. Fazendo um pouco de diário de bordo, falando sobre aquilo que nos toca de perto, mas eu insisto aqui que

todo o retorno das pessoas por telefone, pessoalmente, por e-mail, no Facebook. José Mário Estregés no Facebook, podem entrar em contato. Aliás, eu tenho uma página só dedicada ao bom dia mesmo, mas vocês podem procurar pelo José Mário Estregés, onde eu procuro falar sobre cada programa de cada dia. Estou aqui pronto a informar os autores e os discos utilizados. Vamos fazer uma satsang de música. Vamos ficar diante da mestra música. Vamos, além de ouvir, escutar Mister, do Cirque du Soleil.

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0: Mas vamos encerrar com o poema Jardim Interior, do livro Quintana de Bolso, Rua dos Cataventos e Outros Poemas, de Mário Quintana, da LPM Pocket. Todos os jardins deviam ser fechados com altos muros de um cinza muito pálido, onde uma fonte pudesse cantar sozinha entre o vermelho dos cravos. O que mata um jardim não é o mesmo, alguma ausência, nem o abandono. O que mata um jardim é esse olhar vazio de quem por eles passa indiferente. Bom dia mesmo. Iveson Henrique em nome da edição e de todos que fazem o Laboratório de Imagem e Som do Departamento de Comunicação Social da Universidade Federal de Pernambuco. Até a próxima audição.
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0: José Mário Austragésilo. Até a próxima audição. Um grande abraço a todos e um bom dia. Bom dia mesmo.
1: Sete horas e 52 minutos.
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2: 7 horas e 54 minutos.
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9: Um hotel numa pequena cidade à beira-mar, na Normandia, que tinham encontrado num guia por acaso. Chantal chegou na sexta-feira para passar ali uma noite solitária, sem Jean-Marc, que deveria encontrá-la no dia seguinte, em torno do meio-dia. Deixou a mala no quarto, saiu e, depois de um breve passeio por ruas desconhecidas, voltou ao restaurante do hotel. Às 7h30, a sala de jantar ainda estava vazia. Sentou-se à mesa e esperou que alguém notasse a sua presença. Assim começa A Identidade, de Milan Kundera, um livro lançado pelo escritor tcheco em 1997.
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20: Daniela Franco.
18: Bom dia, sol e 18 graus em Paris. Em destaque nesta terça-feira, 22 de setembro de 2026. Grande expectativa para o discurso de Lula na Assembleia Geral da ONU em Nova York. Presidente brasileiro deve defender multilateralismo e criticar ingerência externa no país. Bombardeios russos contra complexos industriais na Ucrânia deixam ao menos 5 mortos. Em entrevista exclusiva à RFI, o atacante francês Kylian Mbappé demonstra confiança para conquistar o troféu Bola de Ouro em outubro. Essas e outras notícias a seguir. A 81ª Assembleia Geral da ONU tem início nesta terça em Nova York, em contexto de multiplicação de guerras, crises e de fragilização das Nações Unidas. Ucrânia, inteligência artificial e até novas pandemias estarão na pauta, mas a guerra no Oriente Médio e o bloqueio do Estreito de Hormuz devem dominar os discursos dos líderes nos próximos dias. Essa também será a última Assembleia Geral da ONU com Antônio Guterres no comando da instituição, que deve escolher ainda neste ano o seu próximo líder. Como manda a tradição, é o Brasil o país que abre os discursos dos chefes de Estado e de governo. De Nova York, a nossa correspondente Luciana Rosa nos adianta alguns dos assuntos que devem ser abordados pelo presidente Lula.

0: lá.
1: O discurso deve ter como eixo principal a defesa do multilateralismo, no momento em que a ONU enfrenta dificuldades para responder a uma série de conflitos internacionais. Segundo a diplomacia brasileira, Lula deve defender a negociação como caminho para resolver disputas, o respeito ao direito internacional humanitário e o princípio da não interferência nos assuntos internos de outros países. A reforma das Nações Unidas também deve ocupar espaço importante. O Brasil defende há anos uma ampliação do Conselho de Segurança e mudanças no funcionamento do órgão. Lula também deve falar de soberania. A diplomacia brasileira afirma que o discurso não terá caráter eleitoral e a expectativa é de que ele não cite Donald Trump nominalmente. Mas o presidente deve defender as instituições brasileiras e rejeitar interferências externas nos assuntos internos do país.
0: Essa foi a nossa correspondente em Nova York, Luciana Rosa. É forte a expectativa também para o discurso do presidente americano Donald Trump nesta terça, bem como a fala do presidente iraniano Massoud Pezeshkian na quarta. Antes de embarcar em direção aos Estados Unidos, o presidente iraniano prometeu defender firmemente as posições do Irã na guerra. Já o presidente francês Emmanuel Macron se reuniu na segunda com Trump e, em entrevista à imprensa francesa em Nova York, ele falou dos assuntos abordados com o presidente americano. Vamos ouvi-lo.
2: Tivemos uma conversa muito produtiva que permitiu abordar tanto a crise no Oriente Médio quanto nossa disposição de fazer tudo o que for possível para reabrir o Estreito de Hormuz. Várias soluções foram mencionadas, opções diplomáticas, nas quais vamos trabalhar nas próximas horas, que permitiriam, mesmo sem um acordo global, encontrar soluções para a circulação de embarcações. Também falamos sobre a situação no Mar Vermelho. E em relação a esse ponto, sem entrar em confronto ou escalada, mas como reforçar a segurança dos pontos de saída do petróleo na região. Depois tivemos uma longa discussão sobre a Ucrânia e a Rússia, sobre a necessidade de ajudar nossos amigos ucranianos de forma mais rápida e robusta em termos de interceptadores de mísseis. E por fim, evocamos iniciativas que poderíamos tomar para buscar uma moratória sobre as questões energéticas.
0: Esse foi o presidente francês Emmanuel Macron em Nova York. À margem da Assembleia Geral da ONU, ministro das Relações Exteriores do G7 se reuniram na segunda e fizeram um apelo para que os rebeldes hutis do Iêmen acabem com todas as ações militares, ameaças e ataques contra o transporte marítimo. A declaração foi divulgada após o encontro e também pede que o Irã deixe de entregar armas e de apoiar os insurgentes que abriram uma nova frente no conflito no Oriente Médio, tendo como alvo a Arábia Saudita, principal aliada dos Estados Unidos na região. Aqui na França, a crise dos combustíveis se reforça com aumentos dos preços nos postos. Na segunda-feira, a média do litro do diesel atingiu um novo recorde, €2,41, equivalente a R$ 14,13, enquanto o litro da gasolina é de €2,22, equivalente a pouco mais de R$ 13. O governo teme que uma nova revolta social reacenda o movimento dos coletes amarelos, que sacudiu o país entre 2018 e 2019. O primeiro-ministro Sébastien Lecornu deve anunciar novas medidas nesta tarde para tentar acalmar a população. Já o presidente Emmanuel Macron concederá uma entrevista na quinta-feira na TV francesa sobre a questão. Na Ucrânia, bombardeios noturnos russos contra complexos industriais mataram ao menos 4 pessoas em Dnipro, no centro-leste do país. 4 bairros da localidade foram visados por mísseis, drones e tiros de artilharia. As operações de buscas nos escombros continuavam nesta manhã. Infraestruturas industriais também foram atingidas em Kryvyi Rih e Pavlograd, outras 2 cidades da região. Em Mykolaiv, no sul da Ucrânia, um drone russo de longo alcance matou uma criança de 3 anos. Em reunião nesta terça, à margem da Assembleia Geral da ONU em Nova York, o presidente ucraniano Volodymyr Zelensky deve tentar convencer o presidente americano Donald Trump a relançar as negociações de paz. Em campanha para conquistar o Bola de Ouro, o atacante francês Kylian Mbappé disse em entrevista exclusiva à RF

0: Fifi, que está confiante para levar o cobiçado troféu, que será entregue no final de outubro. Apesar de não ter conquistado nenhum título com o Real Madrid na temporada e terminado a Copa do Mundo em quarto lugar com a seleção francesa, Mbappé se apoia em conquistas individuais. Ele terminou como o melhor artilheiro do Campeonato Espanhol com 25 gols, da Liga dos Campeões com 15 gols e com os 10 que marcou na última Copa e se tornou o maior artilheiro da história dos Mundiais com 22 gols em 3 edições. Vamos ouvi-lo.
1: Eu penso que eu tenho um grande ano.
2: Acho que tive um ótimo ano e, no final das contas, a Bola de Ouro é um prêmio individual. Fui o artilheiro geral em todas as competições importantes. Tem momentos que as pessoas podem se lembrar e tudo mais. Mas não sou eu quem vota. Acho que devo deixar as pessoas livres para votarem em quem quiserem. Mas, claro, para mim, acho que pode ter sido um bom ano.
1: Claro que para mim, penso que pode ser um bom ano.
0: Olivier Mbappé foi entrevistado por Olivier Pron.
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0: Olá, neste segundo bloco do programa da RFI Brasil, vamos saber como a imprensa francesa aborda o recorde nos preços dos combustíveis e também a demora do governo francês para apresentar soluções à população. Depois, no RFI Convida, entrevistamos o cientista político Gaspar Estrada, que avalia que a polarização e o cansaço dos eleitores marcam a reta final da campanha presidencial no Brasil. Para terminar, no programa de saúde, o assunto é a campanha Setembro Dourado, lançada nos Estados Unidos em 2012 e que marca avanços contra cânceres infanto-juvenis. Mas antes, no programa Linha Direta, vamos conversar com a nossa correspondente em Nova York sobre o discurso do presidente Lula na abertura da Assembleia Geral da ONU, que deve evocar o papel da soberania dos países e criticar ingerências externas nas eleições do Brasil. Confira.
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2: Começa nesta terça-feira em Nova York o debate de líderes da 81ª Assembleia Geral das Nações Unidas. O encontro acontece em um momento especialmente importante para a organização, em meio a conflitos e tensões internacionais, e no ano em que será escolhido o sucessor de António Guterres no comando da ONU. Como manda a tradição, o Brasil abre os discursos. Direto de Nova York, Luciana Rosa adianta o que esperar do discurso do presidente Lula e traz outros detalhes desta edição da Assembleia Geral das Nações Unidas. Olá, Luciana, bom dia. O que devemos então esperar do discurso do presidente Lula nesta terça-feira e quais devem ser os principais temas?
5: O discurso deve ter como eixo principal a defesa do multilateralismo, num momento em que a ONU enfrenta dificuldades para responder a uma série de conflitos internacionais. Segundo a diplomacia brasileira, Lula deve defender a negociação como caminho para resolver disputas, o respeito ao direito internacional humanitário e o princípio da não interferência nos assuntos internos de outros países. A reforma das Nações Unidas também deve ocupar espaço importante. O Brasil defende há anos uma ampliação do Conselho de Segurança e mudanças no funcionamento do órgão, que hoje tem 5 membros permanentes com poder de veto: Estados Unidos, Rússia, China, França e Reino Unido. A expectativa é que Lula volte a argumentar que essa estrutura já não representa o equilíbrio de forças do mundo atual e limita a capacidade da ONU de agir diante de crises internacionais. Lula também deve falar de soberania. A diplomacia brasileira afirma que o discurso não terá caráter eleitoral e a expectativa é de que ele não cite Donald Trump nominalmente. Mas o presidente deve defender as instituições brasileiras e rejeitar interferências externas nos assuntos internos do país.
2: Agora, Luciana, existe a possibilidade de um encontro entre Lula e o presidente Donald Trump, assim como aconteceu no ano passado?
5: Existe, mas até agora não há uma reunião bilateral confirmada. Os dois presidentes estarão muito próximos durante a abertura da Assembleia Geral. Lula faz tradicionalmente o primeiro discurso e Trump fala logo depois. Por isso, existe a possibilidade de um encontro informal nos bastidores, como aconteceu no ano passado. Mas, desta vez, o clima é diferente. Em entrevista a Cristiane Amanpour, da CNN Internacional, nesta segunda-feira, Lula fez críticas diretas à maneira como Trump governa. Ele voltou a dizer que o presidente americano age como um imperador e afirmou

0: Ou não concordar com uma lógica baseada na ideia de que o país mais forte pode impor sua vontade aos demais.
1: Agora, Luciana, em relação à Assembleia Geral, por que a edição deste ano é particularmente importante?
0: Porque ela acontece num momento de enorme pressão sobre o sistema multilateral. Quase 130 chefes de Estado e de governo participam desta semana de alto nível em Nova York, enquanto o mundo enfrenta simultaneamente conflitos na Ucrânia e no Oriente Médio, instabilidade no Mar Vermelho, pressões sobre o mercado internacional de energia e uma crise financeira dentro das próprias Nações Unidas. O tema oficial do debate deste ano é justamente restaurar a confiança, administrar a transformação, uma ONU que funcione para todos. E existe ainda uma transição importante acontecendo dentro da organização. Antônio Guterres está no último ano de seu segundo mandato como secretário-geral, e o processo de escolha de seu sucessor já está em andamento. Ao mesmo tempo, cresce a discussão sobre a capacidade da ONU de responder aos conflitos atuais. O Conselho de Segurança continua profundamente dividido. O poder de veto dos cinco membros permanentes frequentemente impede consensos sobre algumas das principais guerras e crises internacionais. É nesse contexto que países como o Brasil voltam a defender uma reforma da estrutura de governança global e uma representação maior dos países em desenvolvimento. Então, mais do que uma sequência de discursos, essa Assembleia Geral acontece no momento em que os próprios líderes mundiais discutem qual deve ser o papel da ONU e se a estrutura criada depois da Segunda Guerra Mundial ainda consegue responder às crises do século XXI.
1: Muito obrigado, Luciana Rosa, correspondente da RFI em Nova York, que participou do Linha Direta de hoje.
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4: A crise dos combustíveis continua a estampar as capas dos principais jornais da França nesta terça. O aumento contínuo dos preços nos postos suscita a angústia dos franceses e prejudica as profissões que dependem do produto para trabalhar. O jornal Libération entrevistou trabalhadores de diferentes setores, como cuidadores, entregadores e agricultores, que denunciam as dificuldades para chegar a seus locais de trabalho ou simplesmente desempenhar suas funções. Segundo o Libé, o governo quer dar a impressão de que está agindo, enquanto os preços dos combustíveis continuam batendo recordes a cada dia. Na segunda-feira, o litro do diesel chegou ao equivalente a R$ 14,13, mas até o momento, o executivo descarta atender aos pedidos da população de fixar um teto ou de diminuir os impostos sobre os derivados de petróleo. O jornal Le Figaro destaca que o primeiro-ministro Sébastien Lecornu multiplica as reuniões com ministros e representantes das categorias mais prejudicadas pela crise. O diário afirma que a população entende que os aumentos estão relacionados às guerras no Oriente Médio e na Ucrânia, mas, ao mesmo tempo, os trabalhadores precisam de uma solução para suportar as consequências no cotidiano. Segundo o jornal Le Parisien, o governo corre contra o relógio. Enquanto Lecornu prometeu anunciar novas medidas nesta terça, o presidente Emmanuel Macron programou uma entrevista para a quinta na TV francesa. Uma pesquisa divulgada pelo Instituto IFOP nesta semana mostra que, devido à crise, o chefe de Estado perdeu 4 pontos de popularidade e reúne apenas 17% de opiniões favoráveis.
2: 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Maria Paula Carvalho. À medida que nos aproximamos de 4 de outubro, data do primeiro turno das eleições no Brasil, a campanha entra na reta final, mas com poucos debates sobre programas de governo de cada candidato. Mais do que uma oportunidade para apresentação de ideias e proposição de projetos, o que se viu foram muitas trocas de acusações e denúncias, como as que investigam o caso de corrupção do Banco Master. Vamos conversar hoje com Gaspar Estrada, cientista político e membro da Unidade Sul Global da London School of Economics. Obrigada pela entrevista, Gaspar.
5: Olá, um prazer estar com você e os ouvintes da RFI Brasil.
2: A impressão que se tem, pelo menos, é de que os projetos estão inaudíveis. Como é que fica a situação do eleitorado e dos políticos nesse contexto, Gaspar?
5: Olha, de fato, há uma forma de crítica pelos brasileiros, com

0: uma oferta eleitoral. Há, segundo as pesquisas, uma forte desengajamento nesse pleito eleitoral, o que pode ter uma tradução muito concreta no dia da eleição, com um aumento da taxa de abstenção.
1: O Brasil segue num ambiente muito polarizado, Gaspar. Os dois principais candidatos aí, o atual presidente Lula e o conservador Flávio Bolsonaro, com uma diferença bem apertada. Que análise você faz desse momento político em que acontece essa eleição?
0: É claro que hoje o Brasil é um país muito polarizado. Isso não é um fato novo no Brasil, né? E a gente pode também ver que é uma tendência na região. Nas últimas duas eleições presidenciais na América do Sul, no Peru e na Colômbia, também foi definida por margens extremamente estreitas.
1: O presidente Lula, ele tem acenado com diversos benefícios sociais, como o reajuste do Bolsa Família, teve o apoio de muitos artistas, mas nem isso tem se revertido em uma vantagem larga de votos. Por que que isso acontece, na sua opinião?
0: Olha, eu acho que há um descompasso entre, por um lado, os bons números do governo Lula em termos da macroeconomia, quando você vê taxa de desemprego, o crescimento do PIB nos 2 primeiros anos de governo, a queda recorde do desmatamento da Amazônia, e, por outro lado, uma percepção na economia das famílias de que, por exemplo, o aumento do salário mínimo, ele é corroído por inflação de alguns itens da cesta básica. Por outro lado, o aumento do endividamento e da própria inadimplência das famílias. E isso faz com que, embora haja uma melhora da economia familiar, que na verdade esse ganho não é refletido na qualidade de vida das pessoas.
1: A campanha do presidente Lula teria subestimado o poder das redes sociais, na sua opinião?
0: Olha, eu acho que a campanha do presidente Lula, ela fez uma estratégia de redes desde o começo. No entanto, ela começou a pagar propaganda nas mídias sociais há apenas 15 dias, o que é muito pouco, né?
1: Com relação ao Flávio Bolsonaro, nem os contatos, que ele teve com Daniel Vorcaro parecem retirar votos do candidato conservador. Qual seria a explicação para isso?
0: Ou seja, as pesquisas mostram que essa é uma eleição de mudança e que o Bolsonaro é o sobrenome que encarna essa mudança. Agora, é evidente que também há muitos negativos associados ao nome e ao sobrenome Bolsonaro. E isso que explica também essa taxa de rejeição tão alta do Flávio Bolsonaro e que faz que esta disputa seja muito equilibrada.
1: O presidente Lula está nos Estados Unidos, ele vai discursar na ONU. Que impacto pode ter esse discurso numa instituição considerada por muitos aí como descredibilizada?
0: Olha, acho que é importante para o presidente Lula ir para as Nações Unidas e mostrar aos eleitores brasileiros justamente essa diferença de status entre ele, que é um presidente da República em exercício, que vê chefe de Estado e que tem uma posição de defesa da política externa do Brasil, baseada na defesa do multilateralismo, do direito internacional, é um elemento diferenciador que o presidente Lula pode ter com Flávio Bolsonaro. Agora, o que vai ser mais importante ainda é o que vai acontecer com o eventual encontro com Donald Trump, para ver se haverá uma radicalização da posição americana perante o Brasil ou, pelo contrário, uma sorte de trégua antes da eleição brasileira.
1: Pois é, a posição do Lula contra a ingerência americana se contrapõe à posição do Flávio Bolsonaro, que procura cada vez mais se alinhar com a equipe conservadora do presidente Trump. Como é que essa dualidade é vista internamente no Brasil?
0: A eleição brasileira terá consequências não só para o Brasil, mas para toda a América do Sul e a América Latina. Se o Brasil passar a se alinhar automaticamente do governo Trump, isso vai ter consequências sobre a inserção internacional do Brasil, a autonomia estratégica do país e o lugar do Brasil no mundo. E isso eu acho que deveria ser um assunto que deveria interessar muito o eleitor brasileiro antes de decidir o seu voto em favor de Flávio Bolsonaro ou de Luiz Inácio Lula.
1: Perfeito. Eu agradeço então a participação do Gaspar Estrada, membro da Unidade Sul Global da London School of Economics, cientista político. Obrigada por conversar com a RFI.
0: Obrigado a você e aos ouvintes da RF Brasil.

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1: Olá e sejam bem-vindos ao nosso programa Saúde em Dia. Lançado nos Estados Unidos em 2012, a campanha Setembro Dourado mobiliza o grande público em torno da luta contra os cânceres pediátricos e contribui para o financiamento da pesquisa. Embora os avanços científicos permitam atualmente a cura de mais de 80% dos casos, o câncer continua sendo a principal causa de morte por doença entre pessoas com mais de um ano de idade, com cerca de 500 óbitos registrados anualmente na França. Essa taxa de cura não é homogênea e depende da gravidade da doença, explicou a chefe do Departamento de Oncologia Infantil do Instituto Francês Gustave Roussy, Christelle Dufour, durante uma entrevista coletiva. O hospital, situado em Villejuif, perto de Paris, é o maior centro de combate ao câncer da Europa e promove a pesquisa aplicada, o que possibilita o acesso a tratamentos inovadores. Uma das principais missões da equipe, ressalta a oncologista, é obter um número cada vez maior de remissões. O Instituto oferece estrutura e condições para que os pequenos pacientes possam ter um cotidiano o mais próximo do normal possível, incluindo aulas e outras atividades. Durante o acompanhamento, a prioridade é evitar o aparecimento de um segundo câncer. Para atingir essa meta, o hospital tem um programa específico, o Interception, dedicado à prevenção e ao rastreamento em pacientes que correm maior risco de recidiva.
2: Este programa busca evitar o aparecimento de um segundo câncer e de suas sequelas. Existe uma parte desse programa que é dedicada a jovens adultos e adultos tratados na infância. Os pacientes passam por um rastreamento de sequelas e os profissionais avaliam a implementação de eventuais tratamentos e, principalmente, rastreiam um segundo câncer.
1: As opções terapêuticas observa também são mais diversificadas quando é possível agregar a pesquisa realizada pelos cientistas dentro do hospital ao plano de tratamento de alguns pacientes. Muitos deles podem participar de ensaios clínicos e ter acesso a moléculas inovadoras. Um exemplo é o programa Biomed, dedicado a crianças com um tipo de tumor maligno do tronco cerebral e que permitiu a adoção de um tratamento que melhorou muito a sobrevida dos pacientes.
2: Há alguns anos, quando recebíamos essas crianças em consulta, o prognóstico era muito ruim, com taxa de sobrevida de cerca de um ano. Hoje as coisas mudaram, porque conhecemos melhor essa patologia. Graças a este programa, passamos a conseguir realizar biópsias. O tronco cerebral é uma estrutura inacessível para a cirurgia e a realização de uma biópsia era até então delicada. Ela permite confirmar o diagnóstico, identificar biologias diferentes e, consequentemente, propor tratamentos diferenciados. Em particular, foi possível validar um tratamento chamado everolimo, associado à radioterapia, que permite a alguns pacientes ter uma sobrevida muito mais longa.
1: O financiamento obtido durante as campanhas Setembro Dourado também permitiu, por exemplo, o desenvolvimento do Observatório Nacional das Síndromes de Predisposição aos Cânceres Pediátricos. O setor é coordenado pelo Gustave Roussy, pelo Instituto Curie, em Paris, e pelo Hospital Universitário de Rouen. Reunindo mais de 20 centros e laboratórios de oncologia pediátrica na França, o Observatório coleta e analisa dados clínicos e genéticos de crianças portadoras de predisposição hereditária ao câncer. O objetivo é compreender melhor doenças raras, aprimorar o aconselhamento genético às famílias e desenvolver estratégias de monitoramento e prevenção. O perfil molecular dos tumores malignos em cada paciente também é uma prioridade no manejo da doença, explica o oncologista pediátrico.
2: Os tumores de crianças e adolescentes diferem dos cânceres nos adultos. Hoje, uma biópsia é feita no momento do diagnóstico, ou sobretudo na recidiva para obter o diagnóstico. Pode ser um medulloblastoma, um neuroblastoma ou um tumor de Weing. Mas tentamos ir além para tentar entender especificamente qual é a biologia do tumor daquele paciente e encontrar alvos terapêuticos. Embora os cânceres tenham o mesmo nome, eles não são biologicamente idênticos. Após a identificação desses alvos terapêuticos, se houver um medicamento direcionado a essa anomalia disponível, esse novo tratamento é proposto ao paciente.
3: Esse novo medicamento ao paciente.
1: Você ouviu Saúde em Dia. Obrigada pela audiência. Até a próxima semana.
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0: Avril e coordenação editorial de Elcio Ramalho. 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
2: 8 horas e 27 minutos.
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0: no Opinião Pernambuco Especial Eleições de hoje, vamos falar sobre como a atual crise no Supremo Tribunal Federal vem afetando a corrida eleitoral. Nosso convidado é João Paulo Teixeira, doutor em Direito e professor da Universidade Federal de Pernambuco. É daqui a pouco, logo depois do intervalo.
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0: Seguindo com o nosso especial Eleições 2026, a Opinião Pernambuco de hoje fala sobre o impacto da crise do STF no cenário eleitoral brasileiro. Como essa situação vem beneficiando alguns candidatos e prejudicando outros?

0: como a imagem da instituição nesse, como fica, né, a imagem da instituição nesse contexto de instabilidade. Para responder essas e outras perguntas, recebemos aqui no estúdio João Paulo Teixeira, doutor em Direito e professor da UFPE. João Paulo, seja muito bem-vindo aqui ao Opinião Pernambuco. Eu queria começar fazendo um resumão de tudo que está acontecendo, né? Aconteceu até hoje, né? Você respirou fundo, né?
1: Pois é. Primeiro, obrigado, Ariana, pelo convite, né? Eu acho que é importante esse espaço de debate, né? Para a gente tentar realmente entender essas peças todas aí, como é que se articulam, né? O que a gente tem, bom, a gente pode começar retrospectivamente e tentar reconectar com o que tem acontecido. Primeiro, a gente tem aí um cenário eleitoral aberto, né? Estamos aí há pouquíssimos dias, aí pouco menos de 2 semanas das eleições. E, curiosamente, pela primeira vez, eu acho, na história da Nova República, e acho que pouquíssimas vezes na história do Brasil, a gente tem o Supremo Tribunal Federal colocado no centro do debate político. É quase como se, de repente, a gente não tivesse mais espaço para debater questões importantes para o país, como soberania nacional, escala 6, né, por 1, uhum. E tantas questões aí que a gente tem no nosso horizonte. Parece que esse deslocamento faz com que o eleitor preste atenção no Supremo Tribunal Federal, quem compõe, quais as suas ligações, quais os seus vínculos políticos e como isso pode repercutir no futuro. Mas a gente, até chegar até aqui, acontece muitas coisas que a gente precisa destacar. Em primeiro lugar, o fato de, progressivamente, né, desde o desenho constitucional de 88, a Constituição ter colocado o Supremo Tribunal Federal como grande guardião das promessas de emancipação que a Constituição cidadã trouxe.
0: Antes da gente começar a gente fazer uma retrospectiva, deixa eu fazer um resumo para quem está assistindo a gente, né? Essa crise que a gente vê hoje, ela começa ali no início do mês, com André Mendonça fazendo, liberando alguns Isso. sigilos de conversas de Vorkaro Isso. com Alexandre de Moraes, que é Isso. ministro do STF. Depois, Alexandre de Moraes, alguns dias depois, ele envia para o Supremo, né, um documento da inteligência da Polícia Federal que questiona a atuação de André Mendonça nos inquéritos tanto do INSS Isso. quanto no inquérito do Master, né, do Banco Master. Aí depois André Mendonça afasta o diretor da Polícia Federal Sim. e um outro diretor que é de inteligência da Polícia.
1: Sim.
0: Aí depois chega Dino, restitui todo mundo,
1: Sim.
0: Flávio Dino. Aí depois chega Fachin, anula as decisões de todos.
1: Isso.
0: E todo toda essa confusão, no meio dessa confusão, se fala muito sobre interesses eleitorais, que tudo isso está acontecendo Sim. por interesses eleitoreiros. Você concorda com isso?
1: Pois é isso,
0: E o
1: né?
0: que é que diz a gente que realmente isso está acontecendo?
1: Pois é isso que tem acontecido. Então, com essa configuração da Constituição, o Supremo Tribunal Federal adquiriu muita visibilidade. Ele terminou sendo, de fato, esse espaço em que a gente tem TV Justiça, a gente tem aí todos os debates lá são televisionados, enfim, ao vivo, né? E todo mundo conhece os ministros do Supremo pelo nome.
0: Que antigamente a gente não conhecia, né?
1: Exatamente, assim. Era muito raro acontecer isso, né? Era muito difícil acontecer. A aposta era de que isso poderia trazer um envolvimento da população, participar dos debates, etc. Agora, o efeito colateral é o de que esses vínculos, né, políticos, eles terminam sendo muito mais explícitos. O que eu acho que precisa ser colocado aqui em discussão é o fato de realmente a gente conseguir entender o Supremo Tribunal Federal como um árbitro imparcial, né? Um árbitro do debate político que seja imparcial. Mas a própria forma de nomeação dos ministros sugere isso, né? Na verdade, o ministro é indicado pelo presidente da República, existe um controle pelo Senado Federal, mas é sempre o ministro que o presidente fulano indicou, né? O ministro que o presidente Beltrano indicou, e isso faz com que essas questões fiquem muito mais explícitas.
0: Mas, por exemplo, a gente tem um caso recente aí do Jorge Messias, né? Que
1: Exatamente.
0: 100 anos nunca tinha acontecido.
1: Exatamente.
0: Lula indica e o Senado veta.
1: Exatamente.
0: Também foi uma ação política?
1: Exatamente,
0: isso, esse
1: sim,
0: veto?
1: Sem dúvida. Exatamente, já no contexto aí do Vorkaro, do Banco Master, etc. Né? Messias é um nome indicado pelo presidente Lula e que foi rejeitado pelo Senado, né? Enfim, numa situação absolutamente atípica. E o que faz exatamente a gente discutir isso. Mas sim, mas o ministro indicado pelo presidente, ele vai naturalmente fazer o jogo do presidente que o indicou. E isso não tem fundamento, porque a própria história recente comprova isso.

0: A gente teve vários ministros lá, enfim, o próprio Toffoli, Carmen Lúcia, etc., que, apesar de ter sido indicados pelos presidentes da Dilma, enfim, o próprio Lula, não estão necessariamente vinculados a uma atuação político-partidária, né? Mas o que eu acho que a gente tem hoje é uma situação que mostra uma jurisdição constitucional que sempre foi política e jurídica, existe uma dupla dimensão. Mas o que existe hoje é muito grave, porque mostra uma partidarização, não é apenas um debate político, é um debate partidário, ou seja, com vazamento seletivo, né, de relatórios e documentos da polícia, isso no contexto de um período eleitoral. Isso diante da opinião pública é muito sério, porque é quase como se o país perdesse a última referência de estabilidade, que é exatamente, né, a jurisdição constitucional. Então, existem muitas coisas ali que precisam realmente ser enfrentadas seriamente para que exista um resgate da credibilidade da nossa Corte, né, do nosso Supremo Tribunal Federal e uma restauração do equilíbrio democrático, né?
1: O Supremo Tribunal Federal, como ele é hoje, né, existem procedimentos lá dentro que façam com que política e a política não adentre tão facilmente aquela instituição. Se existem, quais são, ou não existem, quais precisam ser pensadas?
0: O que eu acho que acontece no Supremo Tribunal Federal hoje é uma perda progressiva ao longo dos últimos anos da dimensão colegiada, né? É uma corte com 11 ministros, mas cada ministro terminou sendo uma ilha, né?
1: Dando decisões monocráticas, assim,
0: Exatamente,
1: né?
0: são decisões monocráticas, decisões assim, motivadas por razões, enfim, muitas vezes individuais, pessoais, etc., que eventualmente têm uma linha muito tênue entre essas motivações e interesses que não são, enfim, sindicáveis, não aparecem para a opinião pública e que levam, portanto, a esse tipo de questão. Mas eu acho que a forma de blindar isso, né, é exatamente o reforço da colegialidade, o reforço da dimensão coletiva e a redução de uma dimensão mais individual, monocrática, né? Que é o que a gente não tem visto no Supremo Tribunal Federal ultimamente. Quando a gente vê, por exemplo, o ministro Alexandre de Moraes, enfim, no inquérito das fake news, o ex-ministro Marco Aurélio chama inclusive do inquérito do fim do mundo, né? Pela forma como ele teve início, né? E como ele tem sido utilizado. E a própria atuação também do ministro Mendonça em retaliação ao ministro Moraes e o próprio ministro Flávio Dino também, né? Então existem muitos mecanismos ali que fazem com que haja um reforço dessa dimensão monocrática. O pedido de vistas é outra ferramenta muito significativa nesse processo, né? Sobretudo quando se joga com o tempo. Veja, a gente está agora, enfim, há 2 semanas, o pedido de vistas tem duração de 90 dias.
1: Flávio Dino, no caso, se instaurou
0: Sim.
1: uma sessão para saber se abriria ou não investigação contra Alexandre de Moraes e Flávio Dino pede
0: Isso.
1: vista, não é
0: Já no
1: isso?
0: final da sessão, não
1: Já
0: foi?
1: no fim da sessão.
0: E é exatamente isso, né? Dentro de um contexto de um debate que caminha para um lado ou para o outro, todas essas ferramentas, todos esses mecanismos, que são regimentais, não é nada inventado, enfim, o regimento permite isso, mas ele pode ser instrumentalizado para um certo direcionamento, né? Na decisão, seja para ganhar tempo, seja para qualquer outra coisa, né? Envolvida aí no julgamento.
1: No meio dessa crise do STF, a gente tem aí uma corrida eleitoral, né, em que tem dois nomes aí, Lula, a reeleição de Lula
0: Isso.
1: e Flávio Bolsonaro. Como essa crise impacta essa corrida eleitoral e prejudica mais algum candidato do que outro?
0: A meu ver, o grande prejudicado pela forma como tem sido conduzido esse processo, a forma como tem aparecido diante da opinião pública, é a candidatura do presidente Lula, né? Não exatamente porque Alexandre de Moraes seja vinculado a Lula, né? Acho que talvez seja mais exato dizer que o ministro Alexandre de Moraes, ele é alguém que faz parte de um pacto específico, que era um pacto democrático da Nova República, que, enfim, sempre funcionou entre PT e PSDB, alternando, enfim, presidentes do PT e do PSDB, com Fernando Henrique Cardoso, sobretudo, eram as duas grandes candidaturas que chegavam até o final, né, no segundo turno. E o ministro Moraes

0: parte desse arranjo político, que é o arranjo da nova república, do reforço da democracia, e por isso atuação muito forte e relevante, é preciso que se diga, né? Na contenção do golpe, né? Na própria construção de barreiras ao avanço autoritário no país, ele teve uma importância muito grande nesse momento. Só que tudo isso se opõe a essa terceira força que surgiu nos últimos anos no Brasil, que foi o bolsonarismo. Então, tudo aquilo que cheira, por exemplo, a nova república, a democracia, etc., é algo que é associado hoje ao PT, né? Então, por isso, Lula termina sendo um grande.
1: Ou seja, o PSDB sucumbiu,
0: Isso,
1: sumiu, e aí
0: exatamente.
1: esse grande representante dessa nova república fica sendo somente o PT, não é isso?
0: Exatamente, exatamente. E aí, por isso, essa associação simplista, rasa, né, de associar Alexandre de Moraes, enfim, ao presidente Lula, que definitivamente não é exato. Até porque ele foi indicado pelo presidente Temer, né, na ocasião que foi exatamente o presidente que sucedeu Dilma após o impeachment, enfim, que, na verdade, ele é caracterizado pelo próprio PT, não como impeachment, mas como um golpe, né?
1: Eu queria voltar um pouco, você falou sobre o pedido de vistas, né, de Flávio Dino. Aí, 90 dias, provavelmente o caso de resolver se vai abrir ou não investigação contra Alexandre de Moraes no STF vai acontecer pós-eleições. Você acha que esse pedido de vista beneficia quem? Lula ou Flávio?
0: Veja, pelo que a gente andou verificando por aí, a repercussão é muito ruim de toda e qualquer pretensão de dilação dessa instabilidade no Supremo. O ideal seria resolver o
1: Naquele
0: mais
1: momento.
0: prontamente possível qualquer controvérsia no âmbito do Supremo Tribunal Federal, exatamente para não ser instrumentalizado por campanhas eleitorais, como está sendo agora, no momento. Então, o pedido de vistas ele não favorece a candidatura do presidente Lula, nesse sentido, né? E é importante dizer também o seguinte, né? É uma disputa interna no âmbito do Supremo Tribunal Federal. E a gravidade disso está exatamente no fato de que ele é um árbitro diante dos demais poderes, inclusive, né? Do legislativo e do executivo. Mas se ele não consegue resolver os seus próprios problemas, a crise escala consideravelmente. É preciso saber resolver e rápido, né?
1: Agora, por exemplo, o fato dessa crise sair do centro do debate, você não acha que ajuda de alguma forma Lula? Porque, por exemplo, se decide abrir uma investigação contra Alexandre de Moraes, ou se não se decide abrir,
0: Sim.
1: tem um sentimento ou de um ministro que ficou impune, ou de, ó, tá vendo? O ministro que existe essa associação, né? Ligado a Lula está sendo investigado.
0: Sim.
1: Você não acha que é um perde-perde? Acaba sendo para Lula. Ele está muito.
0: Veja, Ariana, o cenário é muito grave exatamente por conta disso, por conta de uma habilidade, a meu ver, muito maior do bolsonarismo no sentido de instrumentalizar e de criar, né, narrativas que colam na opinião pública com muito mais facilidade, né? Então, qualquer que fosse o cenário, certamente seria construir alguma coisa nesse sentido em desfavor da candidatura do presidente Lula. Mas, de todo modo, eu prefiro acreditar que o Supremo Tribunal Federal, funcionando de um modo normal, né, sem grandes conflitos, sem grandes disputas, ele tende a favorecer a manutenção de um discurso democrático no país, e não favorece um discurso de ruptura, como muitas vezes a gente tem visto como sendo alimentado aí por segmentos aí, enfim, na internet, redes sociais e pessoas mais radicalizadas.
1: No centro dessa crise do STF está o caso do Banco Master, né? E que o outro candidato a presidente, Flávio Bolsonaro, está envolvido, é sabido disso.
0: Sim.
1: E me parece que as denúncias e as mensagens vazadas de contato de Flávio Bolsonaro com Vorcaro não geraram tanta repercussão como as mensagens de Alexandre com Vorcaro, que existem, mas não evidência muito menor, assim, uma quantidade um pouco menor. O que é que você acha que explica esse fenômeno?
0: Veja, o que pode explicar isso, Ariana, sinceramente, é um certo vestígio de um discurso

0: do sistema que elegeu o pai dele, o Jair Bolsonaro, e agora tem sido mais uma vez utilizado de forma muito eficiente por ele. Ele se apresenta tranquilamente criticando todo o esquema do Master, Forcada, etc., como se não fosse nada com ele, né? Como se ele de repente estivesse acima de qualquer debate nesse sentido. Então, quando a gente coloca isso em termos de um discurso antissistema, a gente compreende, porque é a crítica à estrutura política, à estrutura enfim, de comunicações e de promiscuidade entre público e privado, né, que faz com que esse tipo de postura ela seja, de alguma forma, chancelada e apoiada pela população. Mas é importante dizer que, do jeito que a coisa está configurada, tem muita coisa para acontecer ainda, e eu tenho certeza que ele não consegue segurar por muito tempo a defesa dessa isenção, como ele aparentemente, no contexto eleitoral, tem conseguido.
1: Eu queria falar um pouco sobre as eleições para o Senado, né? Como esse episódio, essa crise, pode influenciar também? Porque, por exemplo, uma discussão central hoje é a questão de impeachment de ministro do STF, né? Tem mais de 100 lá parados para serem analisados. Como você acha que esse episódio pode impactar também na hora do eleitor escolher quem vai ser o seu candidato a senador?
0: Essa é a grande novidade dessa eleição, né? Normalmente a gente pensa em eleição, a gente só pensa em quem vai ser o titular do Poder Executivo, presidente, governador, né? O prefeito, né? Nessas eleições a gente tem algo novo, que é a visibilidade que o Senado adquiriu nesse contexto. E essa visibilidade, ela enfim, é fruto exatamente dessa percepção de que as competências que a Constituição atribui para o Senado são estratégicas para a afirmação de um projeto de poder de longo prazo no país. E isso passa naturalmente pela configuração do Senado, né? A sabatina, ou seja, quando o presidente indica, é o Senado que vai chancelar ou não a indicação, e também a remoção de ministro do Supremo também passa pelo Senado, assim como do próprio presidente. Então, o Senado termina sendo uma casa estratégica para afirmação de um projeto de poder aí por pelo menos aí uma década adiante. E as campanhas já perceberam isso, né? As campanhas já perceberam isso, que de alguma forma deixam transparecer a importância de eleger não apenas deputados alinhados a um projeto de poder, mas sobretudo o Senado, porque estrategicamente, ou seja, constitucionalmente, não é nem algo que dependa do jogo político do momento, né? Porque na Câmara isso pode, de alguma forma, pelas alianças, etc., pode ser resolvido, mas no Senado não. São competências muito importantes. E as campanhas já se deram conta disso já há algum tempo, e a gente percebe claramente um direcionamento, né, para uma composição do Senado que possa favorecer essa política futura no país.
1: E você acha que como será essa configuração? Assim, vamos, não temos bola de cristal, mas vamos tentar.
0: Pois é, a gente imagina que vai ser ainda uma composição muito ligada à composição atual, talvez com um pouco mais de cadeiras, um pouco menos, a gente não sabe exatamente, mas eu espero que seja um Senado que consiga, de alguma forma, atuar em defesa da democracia. Isso é o que a gente espera. Afinal de contas, a gente, né, tem uma Constituição, para muita coisa precisa ser mudada. Enfim, com apoio parlamentar, a gente pode mudar, inclusive, a própria Constituição, não apenas a partir do apoio do Senado, mas também da Câmara, né, já que uma emenda à Constituição passa pelas duas casas, votação qualificada, né, com 3/5, enfim, 2 turnos, etc. Mas a gente espera que o parlamento, de um modo geral, ele consiga ser melhor do que o que a gente tem. Mas a história recente não nos autoriza a ser muito otimista, não, porque, enfim, de duas ou três eleições para cá, a gente tem visto aí um perfil cada vez mais conservador, cada vez mais antidemocrático, cada vez mais alinhado a interesses estrangeiros, cada vez mais, enfim, de costas para o país, né? O que é lamentável.
1: O Brasil existe a separação dos três poderes, né? Legislativo,
0: Sim.
1: judiciário e executivo. Teoricamente, funcionando ali independente, né? Por que a gente está falando aqui da crise do STF influenciando nas eleições? Porque é uma crise no judiciário, respinga nesses outros poderes.
0: Veja, é por isso, porque o judiciário é um poder que não é eleito.

0: É um poder, portanto, que exatamente para garantir a estabilidade é dotado de uma série de prerrogativas e garantias institucionais, por exemplo, a vitaliciedade, a inamovibilidade, enfim, que faz com que ele esteja distante de interesses políticos imediatos. Já o executivo e o legislativo, não, são eleitos, eles precisam prestar contas periodicamente para merecer ou não o voto do eleitor. Então, quando a gente tem uma crise que se instala no coração do poder judiciário, né, na nossa corte mais elevada, a gente fica bastante preocupado porque é ali, né, que essa estabilidade deveria ser preservada e garantida e se espalhar por todo o sistema, né,
1: Ou seja,
0: jurídico e
1: ameaça a
0: político nacional.
1: instabilidade dos outros poderes.
0: Totalmente. Ela ameaça a estabilidade dos outros poderes e descredibiliza as próprias figuras que a Constituição trouxe para garantir o pacto político, econômico, jurídico e fundamental do país.
1: Estamos chegando perto do final. Como é que o senhor vê, como é que vai ficar a imagem do STF depois dessa crise?
0: Eu acho que a gente tem aí para diante, para o futuro, um trabalho de reconstrução muito grande, né? Tem que rediscutir forma de indicação, se vai ser só através do presidente ou se vai ter outros atores aí participando desse processo, seja aí, sei lá, né, o próprio parlamento, ou universidades, ou a sociedade civil, não sei exatamente. Acho que outro tema que precisa ser discutido é mandato para presidente, né? A gente percebe que já tem várias propostas de emenda tramitando
1: Sou de
0: no
1: presidente da
0: Congresso.
1: República. Não, presidente
0: Desculpa,
1: do
0: para
1: STF.
0: ministro do Supremo, né?
1: Ah, tá.
0: Para ministro do Supremo, ou seja, uma delas que eu olhei agora recentemente fixa, por exemplo, uma permanência máxima de até 10 anos, com idade mínima, por exemplo, de 50 e máxima de 70. Quer dizer, tem várias propostas já e tem vários caminhos
1: E você
0: possíveis.
1: acha que é uma. Eu ouvi muito falar também sobre esse
0: Mandato, né?
1: mandato. O senhor acha que seria saudável? Seria.
0: Eu acho que a gente precisa pensar em soluções definitivas. No Brasil, a gente tem muita mania de pensar em soluções ad hoc, né? Soluções que são motivadas pelos elementos que o momento apresenta, mas que lá adiante começa a dar problema, então muda de novo. Então, eu acho que, por exemplo, a história do mandato, ela pode ser interessante. À primeira vista, é isso que está posto, mas pode ser que, de alguma forma, traga outro tipo de
1: Outro
0: problema.
1: problema lá na frente que a
0: Como,
1: gente
0: por
1: não está
0: exemplo,
1: vislumbrando.
0: a ampliação da própria politização da corte, né? Ou seja, de forma aberta e clara, né? Então, eu acho que é preciso um debate amplo que não seja apenas travado no parlamento, mas que envolva também a sociedade civil. Mas que existe um grande trabalho de reconstrução da legitimidade da casa, existe, e isso já está posto, a meu ver, de forma inevitável. Não dá para a gente pensar em muitos anos adiante sem prestar atenção agora em como essas questões vão ser enfrentadas, fazendo de conta que não aconteceu nada com o Supremo.
1: E o senhor acha que é possível realmente que o brasileiro volte a ter confiança no STF?
0: Esse é o desejo
1: Ou
0: que a
1: isso é
0: gente
1: uma
0: tem.
1: mancha?
0: É o desejo que a gente tem há muito tempo, né? Há muito tempo a gente percebe esse distanciamento também progressivo, né, do cidadão, da política, que não quer se envolver, que não quer debater, mas esse definitivamente não é o caminho, né? Esse é o caminho que leva a entregar o país, a pedir solução alienígena, de outsiders e coisas do tipo, que não tem nenhum compromisso com democracia, com estabilidade, com absolutamente nada. Então a gente deseja realmente que isso sirva exatamente para trazer de volta as pessoas que se afastaram e que possam debater juntos aí, enfim, soluções para o Brasil. Soluções definitivas, né? Soluções,
1: Definitivas,
0: enfim,
1: de
0: que sejam
1: fato.
0: pelo menos, né, duradouras.
1: Professor, muito obrigada aqui pela sua presença na opinião. Muito bom debater esse tema com você.
0: Eu que agradeço, Ariana. Estou por aqui, sempre às
1: Dá para a gente
0: ordens.
1: conversar mais sobre isso,
0: Com
1: mas nosso
0: certeza,
1: tempo é
0: muitas coisas,
1: curto.
0: muitas coisas.
1: Amanhã, o Opinião Pernambuco Especial Eleições estará de volta com Estela Mari Saldanha para falar sobre o cenário político eleitoral no Brasil. Até a próxima.

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6: 99 graus.
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0: 9:57.
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0: 10:15.
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0: 10 horas e 55 minutos.
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0: 99 graus.
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5: 10 horas e 59 minutos.

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1: Olá, começando agora mais um 99 graus nas manhãs da Rádio Universitária. Muito bom dia para você. Bom dia de terça-feira aqui, começando mais um encontro pelas ondas da nossa rádio pública. Comigo, Natália Demerri, junto aqui com meu amigo Cássio Uchoa. Bom dia, Uchoa.
2: Bom dia, Natália. Já deu tempo da semana pegar no tranco, agora é hora de fazer as coisas. Não tem desculpa. É isso aí. Terça-feira tem muita coisa boa. O programa tá recheado, como sempre, de música e informação, tudo de novidade na programação da Universitária FM. Cabe aqui no 99 graus com a gente e você aí do outro lado que participa sempre pelo nosso WhatsApp 81-3879-5454.
1: Muito bom, gente. Ficamos juntos aí nessa próxima uma hora e, claro, além de notícias, conversas e tudo mais, tem muita música. Vamos com música,
2: né?
1: Então?
2: E tem novidade,
1: E novidades musicais. Vamos nessa.
2: Bora lá.

0: No ano em que celebraria 60 anos de vida, o cantor e compositor pernambucano Chico Sainz ganha nesta terça-feira mais duas homenagens festejando sua vida, obra e legado à frente do movimento Mangue Beat. O músico, que faleceu em um acidente de automóvel em 1997, será homenageado com a instalação de um mega mural e também de um passeio turístico temático em Recife. Nesta terça-feira, será realizado o roteiro turístico intitulado Um Passo à Frente e Você Não Está Mais no Mesmo Lugar, que propõe uma imersão na vida e na obra de Chico Sainz e nas conexões do Mangue Beat com a história cultural da capital pernambucana. A iniciativa da Prefeitura faz parte do projeto Olha Recife, criado para apresentar a trajetória do artista e a relação com espaços emblemáticos da cidade que marcaram a história do movimento Mangue Beat, como destaca Braulio Moura, gerente de inovação turística da Prefeitura.
1: No roteiro, os participantes irão passar por lugares como a Praça do Marco Zero, a estátua de Chico Sainz na Rua da Moeda, o Mercado de São José e o Pátio de São Pedro, lugares icônicos da cultura afro-pernambucana e do Mangue Beat. A participação é gratuita e não precisa de inscrições.
0: O passeio começa às 10 da manhã, com saída da Praça do Arsenal, e inclui ainda o Memorial Chico Sainz, onde são abordados os movimentos culturais realizados no espaço, enquanto no Mercado de São José, o destaque é a tradição dos instrumentos utilizados

0: no Maracatu. De acordo com a demanda, haverá outras edições. Já o Mega Mural será instalado na fachada do Motoboy Hilton, da Rua da Guia, no bairro do Recife, com previsão de entrega ainda para este segundo semestre, e faz parte de um projeto que celebra a cultura musical pernambucana, como explica Ed Ruas, secretário do Gabinete de Inovação Urbana do Recife.
1: Né, nós temos um projeto aqui no Recife de Mega Murais, que o edital que foi aprovado lá atrás, em 2022, ele tinha como tema central Recife, Cidade da Música. Tivemos homenagens a alguns personagens, como Naná, Reginaldo Rossi, também a música do Maracatu, a Ciranda, né? E nesse momento, calhou do artista Arém executar dentro do Recife Antigo o rosto de Chico Sáez, que é um artista extremamente importante, não só para Pernambuco, mas para todo o país.
0: A obra que terá à frente o artista visual Arém partirá do registro fotográfico de Chico, feito pelo jornalista e fotógrafo documentarista recifense Fred Jordão. O pontapé inicial nos trabalhos acontece na noite desta terça, com produção de Luciene Cruz e sonoplastia de Jailton Sodré, da Rádio Nacional em São Luís, Madison Miller.
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1: A Fundação Joaquim Nabuco abre nesta sexta-feira as inscrições para 350 vagas em cursos de curta duração, de maneira gratuita e em diversas áreas do conhecimento. Os cursos abrangem temas como educação, tecnologia, audiovisual, patrimônio, gestão pública, inclusão e diversidade, e são destinados a profissionais e interessados em geral, sem necessidade de vínculo com graduação ou pós-graduação. As turmas elas podem ser oferecidas de forma presencial, semipresencial ou à distância, com atividades presenciais realizadas no campus Ulisses Pernambucano, no Derby. Do total de vagas, 25% são reservadas a candidatos autodeclarados pretos, pardos, travestis, transexuais ou oriundos de comunidades tradicionais, que tenham estudado em escola pública. Outros 20% são destinados a candidatos inscritos no Cadastro Único para programas sociais. As inscrições elas podem ser feitas dia 25 de setembro a 25 de outubro, exclusivamente por meio de um formulário eletrônico, disponível no site da Fundagem. Dúvidas podem ser esclarecidas pelo e-mail cursos.difor@fundagem.gov.br.
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0: O IBRAM, o Instituto Brasileiro de Museus, a Primavera dos Museus, reúne instituições de todo o país no começo da estação para aproximar a sociedade desses espaços. Com o tema Museu para Todas as Pessoas, a iniciativa busca refletir sobre inclusão e diversidade para democratizar o acesso a espaços culturais. Mais de 900 instituições de todo o país participam da ação, com atividades relacionadas ao tema da inclusão e diversidade. A proposta abarca desde a acessibilidade ao sentimento de pertencer e se sentir representado em mais de 2.000 atividades inscritas, como palestras, oficinas, mostras e ações educativas. Entre os participantes está o Museu das Favelas, em São Paulo. Priscila Fênix, da Gerência de Conteúdo da instituição, comenta a programação especial.
1: No dia 24, uma formação sobre acessibilidade e patrimônio, discutindo os desafios de tornar espaços históricos mais acessíveis e pensar também na função social desses espaços. No dia 25, a oficina Favela no Toque proporciona uma experiência de construção de uma árvore faveleira, um símbolo importante para o museu. E no dia 26, o encontro Afrofuturismos, Imaginando e Construindo Prosperidades, que reúne literatura, música e debate sobre futuros possíveis no contexto da população negra.
0: Em Salvador, o Museu de Arte da Bahia traz uma oficina de modelagem de argila e a exposição A Bahia pelo Olhar do Autismo. Em Fortaleza, o Museu de Arte Contemporânea do Ceará realiza uma visita mediada em Libras na mostra Arte Surda. Em Manaus, o Museu da Cidade oferece atividade prática que explora a fuligem como pigmento artístico. Em Cuiabá, o Museu de História Natural de Mato Grosso realiza visita mediada na exposição Territórios do artista Babu 78, com obras sobre o cotidiano da periferia cuiabana. No Rio de Janeiro, o Arquivo Nacional retrata as histórias de 10 mulheres do século XIX na exposição Senhora Liberdade, Mulheres Desafiam a Escravidão. Em Porto Alegre, o Museu da URGS, Universidade Federal do Rio Grande do Sul, apresenta a exposição sobre a memória e o protagonismo da população negra na capital gaúcha. É possível consultar a programação completa pelo site visite.museus.gov.br e selecionar por cidade, data ou instituição. Da Rádio Nacional em São Paulo, Sara Kines.
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0: Você está na sintonia aqui do nosso 99 graus pelas ondas da Rádio Universitária 99.9 FM nessa manhã de terça-feira. Mas olha só, isso foi só o primeiro bloco, Showa.
1: Meu Deus do céu.
0: Tem muito mais pela frente. Intervalo super rápido e a gente está de volta.
1: É tanta coisa que eu fico com a impressão que já passou o programa inteiro.
0: Não é? A gente fica tão sabido, tanta notícia, tanta música,
1: e
0: né?
1: E é só a primeira parte, ainda tem
0: só
1: mais.
0: Só isso, tem mais. Já já a gente está de volta e é super rápido, gente.
1: Então tá bom.
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7: Onze horas e 27 minutos.
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0: Já de volta com 99 graus, tá vendo como foi rápido? Super rápido, esse é o nosso 99 graus aqui na Rádio Universitária, não é isso, Showa?
1: Exatamente, música e informação na manhã da 99.9 FM, lembrando que você pode seguir a gente lá no Instagram, acompanhar todas as novidades da nossa programação, inclusive postar o que você está ouvindo, marcar a gente, falar diretamente com a gente lá também pelo nosso Instagram, @ Rádio Universitária Recife. Vai lá.
0: Bom demais. É terça-feira, minha gente. Esse programa não para. Vamos lá com mais música, com mais informação pra você. Vamos nessa?
1: Simbora.

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1: Nesta terça e quarta-feira, a Orquestra Sinfônica do Recife realiza concertos gratuitos, sob regência da maestrina francesa Nathalie Marin e a violoncelista Michele Pimentel. Os concertos protagonizam a presença feminina na música erudita. Além disso, o repertório escolhido para os espetáculos será executado pela primeira vez pela Orquestra Sinfônica. O público poderá acompanhar a execução do concerto em Mi menor para violoncelo e orquestra, e a Sinfonia Inacabada, de Franz Schubert. As apresentações integram a programação da temporada 2026 de concertos gratuitos da orquestra e contam com o apoio do Consulado da França no Brasil. Os concertos da Orquestra Sinfônica do Recife acontecem nesta terça e quarta, às 8 da noite, lá no Teatro de Santa Isabel. Os ingressos para os dois concertos são distribuídos gratuitamente na bilheteria do teatro, uma hora antes do início de cada apresentação. Para mais informações e detalhes, acesse o Instagram @Orquestra Sinfônica do Recife.
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1: Hoje é dia 22 de setembro, Dia Mundial Sem Carro. Olha, o Dia Mundial Sem Carro é um movimento que começou em algumas cidades da Europa no final do século XX e vem se espalhando aos poucos pelo mundo, ganhando a cada edição mais adesões em todos os continentes. É uma espécie de manifesto sobre os problemas provocados pelo uso de automóveis, né, no deslocamento urbano, principalmente nas grandes cidades. E também se trata de um convite para o uso dos meios de transporte sustentáveis, principalmente a bicicleta. A bicicleta é um ótimo meio de transporte. Olha, para pequenas distâncias é o ideal, né? Leva a pessoa de um lado ao outro, não gasta gasolina, faz a pessoa fazer exercício. O problema é que o trânsito das cidades não é muito amigável ao uso das bicicletas. Por isso, há cada vez mais campanhas por criação de ciclovias e principalmente campanhas educativas para que o motorista respeite o ciclista, que a cada dia é uma presença mais visível no trânsito. Hoje em dia é muito comum você ver pessoas durante o dia andando de bicicletas nas cidades brasileiras, uma realidade que em outras cidades do mundo, né, Nova York, Paris, Londres, se vê muito mais até aqui no Brasil, está começando a haver essa cultura do uso da bicicleta. Olha, hoje é Dia Mundial Sem Carro. Se você puder ficar sem carro apenas por hoje, trocar o carro por um outro veículo, anda a pé, vai,

0: Hoje é dia 22 de setembro, Dia Mundial Sem Carro. E no Dia Mundial Sem Carro, a música foi Bicicleta, com Eduardo Rangel. A música do dia volta amanhã.
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2: O Rio Grande do Norte acaba de ganhar mais uma ferramenta de combate à violência digital na internet dentro do ambiente escolar. O Programa Estadual Combate aos Haters já foi sancionado pelo Executivo Estadual e propõe uma série de ações pedagógicas contínuas voltadas principalmente para estudantes dos ensinos fundamental e médio, tanto da iniciativa privada quanto pública, e estabelece medidas contra práticas de violência no ambiente digital e proteção das vítimas de ataques virtuais. Pela norma, hater é a pessoa que, individualmente ou em grupo, pratica de forma intencional atos de violência por meio da internet, redes sociais, sites ou outras plataformas digitais para intimidar, agredir, provocar sofrimento ou humilhar outra pessoa. A lei determina ainda que as vítimas dos crimes cibernéticos tenham acesso prioritário a serviços públicos de assistência jurídica, médica, psicológica e social. As instituições de ensino, com site e redes sociais ativas na internet, devem registrar eventuais comentários ou outras manifestações caracterizadas pela lei como violência digital. Além do registro, as ofensas têm que ser retiradas do ambiente virtual e comunicadas imediatamente aos órgãos públicos competentes. A nova lei também prevê penalidades financeiras para instituições que forem omissas diante

0: de ataques em suas plataformas. Outra iniciativa é a inclusão do Dia Lucas Santos, em que o dia 3 de agosto passa a ser o Dia Estadual de Combate ao Cyberbullying e a Ataques Virtuais. Nesta data, devem ser promovidas ações de conscientização, prevenção e combate à prática de ataques virtuais nas escolas. Lucas Santos, filho da cantora Valquíria Santos, tinha 16 anos e tirou a própria vida em 3 de agosto de 2021, após ser vítima de cyberbullying e de comentários de ódio homofóbicos após a publicação de um vídeo na internet. O caso gerou grande comoção e um alerta sobre os impactos severos do ódio na internet no psicológico e emocional dos jovens. O caso motivou posteriormente vários projetos de lei de combate à violência virtual. Se você está passando por momentos difíceis e precisa de apoio emocional, ligue de graça para o CVV, Centro de Valorização da Vida, pelo telefone 188. Da Rádio Nacional em São Luís, Madison Euler.
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1: Um estudante de 16 anos, de São Paulo, criou uma plataforma digital que explica como funciona o sistema político brasileiro. A ideia do Votae, segundo Maurício Melzer, partiu de uma dúvida pessoal. O jovem conta que se deparou com vários questionamentos depois que tirou o título de eleitor, em busca de respostas sobre as responsabilidades de cada cargo político e para conhecer seus representantes. Ele reuniu informações públicas do TSE, o Tribunal Superior Eleitoral e do governo para criar uma plataforma de educação cívica feita por um jovem para jovens.
2: Pesquisei e fui atrás e agora está tudo lá para os jovens conhecerem e terem a chance deles para participar da democracia pela primeira vez. O site tem informações de todos os candidatos, são mais de 20 mil perfis de representantes e candidatos, e também como a estrutura do país, né? Como é que funciona os cargos, etc., congresso. A gente tem muito foco no legislativo.
1: De acordo com Maurício, a plataforma é um projeto independente, apartidário e que não aceita financiamento de partidos, campanhas ou candidatos. O site Votae destaca o legislativo como o poder que mais afeta o dia a dia dos brasileiros e cita dados de uma pesquisa segundo a qual 75% das pessoas não conseguem dizer o nome de um único senador e 67% não lembram em quem votaram para deputado. A plataforma já está no ar há cerca de 2 meses e reúne tópicos como Entenda o Sistema e Como uma Lei Nasce, além de uma aba que permite conhecer e comparar os candidatos das eleições deste ano. Entre as ferramentas voltadas para os jovens, Maurício Melzer cita o tradutor de politiquês.
2: A gente traduz essa linguagem aí que talvez parece um pouco grande, assim, talvez desconfortável para o jovem que está começando agora o movimento político, né, votar pela primeira vez. Então a gente tem essa maneira de conversar com o jovem, para ele entender melhor como funciona o sistema brasileiro, quem representa ele.
1: A iniciativa sugere uma cola personalizada para o dia das eleições, com os 19 números que o eleitor precisa lembrar na hora de votar. É possível fazer a simulação por estado para ter as informações à mão. O endereço do site é votae.org. Com colaboração de Dima Soldi, da Rádio Nacional em São Paulo, Sara Kines.
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0: Esse foi o 99 Graus de hoje aqui nas manhãs da Rádio Universitária, nessa manhã de terça-feira. Mais um encontro com você que está na sintonia da nossa rádio pública. Muito obrigada por passar mais essa uma hora aqui comigo, Natália Demerri, junto com Cássio Shoa. E amanhã tem mais, não é isso, Shoa?
1: Amanhã tem mais, 11 da manhã, a gente tá aqui com mais um 99 graus. Agora a gente tem que ir embora, porque senão você sabe como são os ouvintes do Almoço Musical, né?
0: Não, meio-dia, pontualmente, meio-dia, já tão batendo aqui, ó. Cadê o programa?
1: Se o programa não entrar, o pessoal liga aqui pra rádio na hora, viu? Então vamos embora. Amanhã a gente tá de volta com mais um 99 graus. Tchau, gente.
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3: 11 horas e 57 minutos. 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
3: Meio-dia e 25 minutos.
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1: Boa tarde, ouvintes. O Almoço Musical começa agora e hoje celebra a obra do pianista Arthur Moreira Lima, ícone do piano brasileiro, que ajudou a popularizar um repertório erudito que incluía compositores como Liszt, Chopin, Prokofiev e Villa-Lobos, mas também tocou a música popular em gravações de Ernesto Nazaré e clássicos do choro, do samba e da MPB. A gente começa relembrando o passeio que Moreira Lima e seu piano fazem pela música popular brasileira. Nessa primeira parte, um repertório com composições de Dorival Caymmi, que inclui Acalanto, Dora, O Bem do Mar e Nem Eu. Arthur Moreira Lima, com vocês, agora, no Almoço Musical.

0: Universitária FM apresentando Almoço Musical. Estamos ouvindo o pianista Arthur Moreira Lima e o repertório da sua coleção, que celebra grandes compositores da música popular brasileira. Nesta primeira parte, Dorival Caymmi. Vamos para um rápido intervalo e voltamos já.
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0: Vamos a mais uma sequência do nosso almoço musical aqui na Universitária FM, que celebra hoje a obra do pianista Arthur Moreira Lima e um repertório com composições de Dorival Caymmi.

0: Meio-dia e 58 minutos.
1: Este é o Almoço Musical hoje com o pianista Arthur Moreira Lima.

0: Estamos celebrando aqui no Almoço Musical a obra do pianista Arthur Moreira Lima. Vamos para um rápido intervalo e voltamos já com mais música instrumental aqui no som da 99.9 FM.
1: Uma hora e seis minutos.
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2: O melhor da música instrumental todos os dias, na hora do almoço, aqui no som da Universitária FM, é o nosso Almoço Musical. Na próxima parte do programa, a gente segue com o pianista Arthur Moreira Lima, desta vez no repertório onde ele interpreta ao piano composições de Gilberto Gil, como Preciso Aprender a Ser Só, Aquele Abraço, Meu Amigo, Meu Herói e Se Quiser Falar com Deus. Arthur Moreira Lima, com vocês agora no Almoço Musical.

Encerrando o almoço musical de hoje, ouvimos em destaque o trabalho do pianista Arthur Moreira Lima, ícone do piano brasileiro. A apresentação deste programa foi de Cássio Shoa, a produção de Geraldo Cavalcante. Boa tarde para você e até a próxima. 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

0: 1:26.
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Vamos começar o programa de hoje com o frevo de rua de Eufrásio Silva, Segura Ela, com a banda da Polícia Militar.

de Pernambuco. E depois, homenagem a Heleno Ramalho, composição de Aguinaldo Ferreira.

0: Rádio Universitária, programa Frevo, Patrimônio Cultural da Humanidade. Estou aqui com o meu amigo, médico compositor, Dr. Paulo Fernando, ele é compositor também de Frevo, e vai participar do programa dizendo para a gente tocar agora o nome de três frevos: um frevo de rua, um frevo canção e um frevo de bloco. Paulo Fernando, diga-me aí um frevo canção.
1: Um frevo canção? Eu gostaria de ouvir Bela, de Capiba.
0: É. E o frevo de rua?
1: Gostosão, de Nelson Ferreira.
0: Agora diga-me um frevo de bloco.
1: Último Regresso, de Getúlio Cavalcante.
0: Ótimo. Vamos ouvir então as músicas citadas pelo compositor Paulo Fernando no programa Frevo, Patrimônio Cultural da Humanidade.

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Rádio Universitária da Universidade Federal de Pernambuco. E sempre lembramos aqui nomes dos nossos compositores para que eles permaneçam na lembrança dos nossos ouvintes. Alberto Lopes, Hernani Galvão, Heraldo Leite, João Santiago, Nelson Vaz, Roberto Bolzan, Emílio de Cavalcante, Lourival Santa Clara, Leôncio Rodrigues, Jovelino Lima, Hélio Nasser, Fábio Lima, Geraldo Gonçalves, Hinaldo Vilarim, Rui de Moraes e Silva, Levino Ferreira, Bartolomeu Noronha, Fátima de Castro, Henrique Albino, Beto Ortiz. Vamos agora com a música Recife no Frevo, composição de João Edson de Freitas com a banda da Base Aérea do Recife.

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1: Eu, chegando ao Diário de Pernambuco, estava a pracinha superlotada e a quantidade de foliões era muito grande, fazendo passo com um guarda-sol aberto por causa do sol. De maneira que aquilo ali me deu foi uma sugestão para mim fazer o meu próximo frevo em si.
0: Estamos apresentando o programa Frevo Patrimônio Cultural da Humanidade, levado ao ar durante todas as épocas do ano aqui na Rádio Universitária da Universidade Federal de Pernambuco. Vamos agora com as músicas Capibaribe, de Fábio Simões, Frevo na Madrugada, de Luiz de Lima, com a Orquestra de Guerra Peixe, e Mar de Ilusões. Vamos ver este frevo de bloco com o coral do Bloco da Saudade, música de Tadeu Júnior.

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1: Aqui fala Estácio Leônidas, compositor. Desejo a todos um feliz carnaval. Espero que continue sintonizando a Rádio Universitária e o resto deixe para lá.

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0: 1 hora e 56 minutos.
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9: 99 graus.
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16: Olá, muito boa tarde para você que está na sintonia da Rádio Universitária 99.9 FM. Eu sou Natália Demerri e estou chegando aqui com Faixa Livre, que hoje traz uma playlist super especial para celebrar este 12 de março, aniversário.

0: aniversário de Recife e Olinda. Agora você escuta Mestre Galo Preto abrindo faixa livre de hoje com a música Recife Olinda.
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0: Faixa Livre.
1: Duas horas e 20 minutos.
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5: Faixa Livre. Faixa Livre aqui na tarde da Rádio Universitária 99.9 FM, comigo, Natália Demerri. Vamos agora com mais música, com a segunda parte aí do nosso encontro de hoje.

0: O Faixa Livre de hoje vai ficando por aqui comigo, Natália Demerri. Muito obrigada pela sua sintonia. Eu te espero sempre de segunda a sexta, a partir das 14h, com muita música aqui pelas ondas da 99.9 FM. Um super beijo pra você. Obrigada. Tchau.
1: Duas horas e 54 minutos.
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4: 99 graus.
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0: 3 horas e 22 minutos.
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7: E este é o programa Coquetel Molotov, na Rádio Universitária FM 99,9. Siga a gente nas redes sociais, procure pelo Noar CM para sempre ficar sintonizado aí com nossas novidades. E agora, na sequência, vamos com mais meia hora com muita música legal.

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1: Bem, e é isso, gente. O programa Coquetel Molotov de hoje está chegando aqui ao final. Eu me despeço por hoje, eu sou Jamerson de Lima e a gente se encontra logo mais. Fiquem agora com a programação da Rádio Universitária FM, que também tem muita coisa legal para vocês ouvirem. Tchauzinho.
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2: 3 horas e 55 minutos.
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Vai, mestrinho. 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

0: 4:35.
1: Aqui a 99.9 Rádio Universitária FM Recife, Pernambuco. Sempre em sintonia com os amantes do forró, do verso e da viola. Esse é o motivo de nossa audiência. Audiência de segunda a sexta-feira a partir das 16h. E o nosso muito obrigado por você saber valorizar o que é nosso ouvindo forró, verso e viola. Na sequência musical, Anchieta Dalí canta de sua autoria Sem Ela. Genildo Souza canta a composição de Luiz Pereira com o título As Coisas da Natureza.

Divulgação do autêntico forró é a marca do nosso programa Forró Veste Viola, aqui pela sua 99.9 Rádio Universitária FM Recife, Pernambuco. Agora na sequência musical, Márcia Santos.

canta a composição de Oberdan Holanda. Oberdan, ouvindo o nosso programa lá em Olinda. Obrigado ao povo de Olinda pela audiência. Obrigado, meu amigo Oberdan Holanda, ouvindo sempre forró, verso e viola. O título da música é Amanda. Livy Moraes canta um dos seus grandes sucessos com o título De Pé no Chão. Ira Caldeira canta a composição de Severino Pedro com o título Chão de Flores.

acompanhando você no rádio do seu carro, de sua residência, no seu escritório ou em qualquer outro lugar, forró, verso e viola é um verdadeiro patrimônio da música e da cultura popular do Nordeste, aqui na 99.9, Rádio Universitária FM Recife, Pernambuco, de

Segunda a sexta-feira, a partir das 16h. Agora, na sequência musical, Toninho Vanderlei canta de sua autoria O Centenário do Rei. Bill de Loura, conhecido como Bill de Loura do Pandeiro, canta de sua autoria Casa de Forró. Aí eu chego com a participação de Quixabeira. Quixabeira me convidou e eu canto ao seu lado. Então, Quixabeira, com a participação de Ivan Ferraz, a música é de Rômulo Paes e Celso Garcia, com o título Açucena Cheirosa. Essa música foi gravada originalmente por Luiz Gonzaga, o Rei do Baião, em 1956. Aqui, na interpretação de Quixabeira, com a participação de Ivan Ferraz, esse amigo de vocês.

0: E agora, vamos a um pequeno intervalo. Continue com a gente que eu volto já.
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3: 5 horas e 1 minuto.
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Forró bom tá é aqui, aqui na 99.9, Rádio Universitária FM Recife, Pernambuco. Estamos de volta, alegrando os nossos ouvintes, eu de cá e você de lá, valorizando que é nosso com forró, veste e viola, um programa com cheiro de mato e terra molhada. E agora vamos à sequência, o melhor da sanfona. E nesta sequência, o melhor da sanfona, que é uma sequência que divulga, valoriza e enaltece a música instrumental desde a sanfona de oito baixos ao acordeão de 120 baixos, vamos ouvir Heleno dos Oito Baixos, com a composição de sua autoria intitulada Minha História. Aproveite e manda aqui um grande abraço para Heleno dos Oito Baixos e sua esposa Sueli, ouvindo sempre o nosso programa ao lado de toda a família em Guarulhos, São Paulo.

aqui a 99.9 Rádio Universitária FM Recife, Pernambuco, e o Forró Veste Viola, um programa autenticamente nordestino. Ponha essa ideia na cabeça. Agora vamos à sequência do Fundo do Baú.

E nessa sequência do fundo do baú, vamos ouvir duas raridades musicais com o inesquecível Jackson do Pandeiro, o rei do ritmo. Inicialmente vamos ouvir a música com o título Cabeça Feita e em seguida Mané Gardino.

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1: Forró, veste, viola, aqui pela sua 99.9, Rádio Universitária FM Recife, Pernambuco. É um programa de grande audiência no horário, campeão na divulgação dos artistas e da música do Nordeste, graças à sua audiência. Continue com a gente, valorizando o que é nosso, ouvindo de segunda a sexta-feira aqui na 99.9, Rádio Universitária FM, Forró, Veste e Viola. Agora, na sequência musical, eu chego atendendo a pedidos, cantando a composição de Brito Lucena com o título Samba de Coco. Os três do Nordeste cantam dos seus grandes sucessos com o título O Melhor Forró do Mundo. O Nildo Barbosa chega atendendo a pedidos, cantando a composição de Léo Poeta e o Nildo Barbosa com o título Cheiro de Sertão.

0: 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Anote, anote e não esqueça. Vamos em frente que a Universitária FM está com a gente. Agora na sequência musical, atendendo a pedidos, a Cisão lá de Serra Talhada, da Fazenda São Miguel, canta um dos seus grandes sucessos com o título Eu Quero o Meu Amor. A dupla Caju e Castanha canta a composição de Aracílio Araújo e Marcel Melo com o título O Amor é Lindo.
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Valorize a história da música nordestina, ouvindo de segunda a sexta-feira, a partir das 16h, Forró, Veste e Viola, aqui na 99.9, Rádio Universitária FM Recife, Pernambuco. Agora na sequência musical, Ronaldo Aboiador canta de sua autoria, O Fazendeiro. Amazã canta de sua autoria, Amor na Vaquejada. Chico do Forró, lá de Jataúba, agreste de Pernambuco, também sempre ouvindo o nosso programa ao lado de sua família. Chico do Forró canta de sua autoria, Vaqueiro Gastador.

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forró veste viola, aqui na 99.9 Rádio Universitária FM Recife, Pernambuco. É a melhor programação de forró no seu rádio. Agora na sequência musical, Jorge de Altinho, canta de sua autoria, Luiz Sertão Saudade. Jurandir da Feira, canta de sua autoria, Ao Velho Lua. Aí o dia vai terminando, a noite vai chegando, é hora de reflexão. É hora de reflexão, ouvindo Luiz Gonzaga, o eterno rei do Baião, cantando a composição de Júlio Ricardo e Jorge Oliveira, Ave Maria Sertaneja. Gravação 1964.

vez que você vem aqui em casa, é mais ou menos uma festinha, né? E de forma que você aceita esse apoio, esse ambiente que sempre foi seu, como sua própria casa. Você só não recebeu assim uma festa aqui em casa, acho que a Helena não está aí, né? Ela está lá em Salvador. Você sabe que ela é uma fã sua. E eu também sou seu fã, incondicional, né?

que é bom dura pouco, o que é bom dura pouco. Estamos chegando ao fim de Forró Veste Viola. Na técnica e edição do programa, Alexandre Silva. Obrigado, meu amigo Alexandre Silva, e parabéns pelo seu trabalho. A você, ouvinte, o nosso muito obrigado pelo carinho de sua audiência, e até o próximo programa, se Deus quiser,

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1: 5 horas e 59 minutos.
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1: 6 horas.

0: e 3 minutos.
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2: Olá, ouvinte das rádios Universitária 99.9 FM e Rádio Paulo Freire, e você que nos acompanha pela transmissão ao vivo no YouTube. O processo transexualizador do SUS foi instituído em 2008, com o objetivo

0: pessoas trans e travestis, combatendo a marginalização desse grupo no SUS. Por isso, no Saúde é o Tema de hoje, vamos conversar sobre o pós-operatório da cirurgia de afirmação genital. Este programa é produzido pela Rádio Paulo Freire em parceria com o Projeto de Extensão Educação em Saúde, coordenado pela professora Sheila Coelho, do Departamento de Enfermagem da Universidade Federal de Pernambuco. Eu sou Daniel Alexandre, estudante de jornalismo da UFPE. Hoje contamos com a participação da estudante de enfermagem da UFPE, Eduarda Neves, que vai fazer as perguntas junto comigo hoje. Seja bem-vinda, Eduarda.
1: Muito obrigada, é um prazer estar aqui com vocês hoje.
0: Nesta edição do Saúde é o Tema, sobre a recuperação pós-cirúrgica de transformações corporais para mulheres trans, vamos conversar com a enfermeira obstetra do Hospital da Mulher do Agreste, Mônica Oliveira. Seja bem-vinda, Mônica.
2: Muito obrigada, bom dia a todos.
0: Bem, para começar, Mônica, como funciona a política integral à saúde das pessoas trans e travestis?
2: Bom, desde 2013, né, a gente tem a Política Integral de Atenção à Saúde da População LGBT, que ela tem esse intuito mesmo de um cuidado mais integral, né, individualizado a toda a população LGBT, tá? Não só a população trans e travesti. Mas aí a gente tem a Portaria 2803 de 2013, tá? Que ela redefine e amplia o antigo processo chamado processo transexualizador, né, que hoje a gente prefere chamar de processo de afirmação de gênero. Uma vez que essa nomenclatura, processo transexualizador, ele ainda traz uma questão patológica ainda a essas mulheres e que não é o intuito, né? Essas mulheres, elas precisam ser olhadas de uma forma integral e em todo o seu ciclo da vida, né? Mas aí essa portaria de 2013, ela tem esse intuito também de um cuidado integral, de definir quais são os centros que vão atender essas mulheres, né? Mas ela vai estar muito pautada nas cirurgias, né? E no processo de hormonização também. E aí, mais recentemente, em 2014, a gente tem um programa, né, que ele ainda está em tramitação, lutando, na verdade, para que se tenha uma portaria para regulamentar ele. Mas aí esse programa, ele vem justamente para que essas mulheres, né, para que as pessoas trans e travestis, na verdade, elas tenham um cuidado mesmo em todo o seu ciclo da vida e que não seja olhada apenas no momento da cirurgia, sabe? Então, é esse intuito do programa, que é o PAIS POPS Trans, que é o programa de atenção à saúde da população trans, né? Então, ele está aí lutando para se ter uma portaria que venha, né, colocar ele assim para realmente valer.
0: Entendi. Como as mulheres trans e travestis, elas podem ter acesso?
2: Bom, a primeira porta de acesso de todo o sistema de saúde, né, de todo o sistema único de saúde, vai ser sempre a atenção básica, né? Então, a atenção básica, ela é a porta de entrada para qualquer pessoa que precise de atendimento. E aí, dentro da atenção básica, é que se tem os encaminhamentos para essas pessoas. Quando a gente tem uma realidade mais da capital, a gente entende uma facilidade, né, entre aspas, do acesso, uma vez que os maiores centros, eles estão localizados aqui. Quando a gente compara com a população mais do interior, né, que esse acesso, ele acaba sendo mais dificultado, até pelo deslocamento dessas mulheres, né, pela dificuldade do acesso, e que muitas vezes os municípios, eles não têm, né, muito tato com a população trans e travestis.
1: Verdade. Mônica, o que seria o processo de afirmação de gênero e como ele funciona?
2: Bom, o processo de afirmação de gênero, né, ele vai estar voltado a essas modificações corporais das mulheres que queiram. Então, ela vai desde a hormonização, né, a terapia hormonal, que isso vai ter todo um acompanhamento com equipe multidisciplinar. Então, vai ter médicos que são endócrinos, fono, físio, ginecologistas. Então, vai ter uma equipe realmente, enfermeiros, que vai estar nesse cuidado a essas mulheres, né, que desejam passar por esse processo. E aí, esse processo, ele não acontece de um dia para o outro, né? Esse acompanhamento, ele é contínuo. E aí ele vai até depois das cirurgias, tá certo? Então, essa afirmação de gênero vai incluir as cirurgias mamárias, de lipo, aspiração, de face. Então, assim, vai englobar todas as cirurgias de que possa trazer essa mulher mais conforto, né, para aquilo que ela se vê.
1: Certo. Como você falou, né, de alguns tipos de cirurgia, quando se fala em cirurgia de afirmação de gênero, a gente sabe que existem diferentes tipos. Por exemplo, vulvoplastia, vaginoplastia.

0: Você poderia nos explicar as diferenças e se existem outras cirurgias além dessas?
1: Bom, no Brasil, né, e principalmente aqui no Hospital das Clínicas, que é o centro de referência para a realização das cirurgias, é realizado a vaginoplastia com a inversão peniana. Então, eles fazem o procedimento, né, com a própria pele do pênis, eles fazem o canal vaginal.
2: O que é a dilatação da neovagina? Ela é um cuidado bastante conhecido, né, durante esse processo. Poderia nos explicar ela e por que ela é necessária?
1: Bom, a dilatação ela vai ser um dos cuidados pós-cirúrgicos, né? E aí o que a gente traz também é no guia que nós desenvolvemos dentro do mestrado. Então, essa dilatação ela vai ser muito importante para a manutenção desse canal. Então, pense que eu estou formando um canal ali e que ele precisa se manter aberto. Então, essa dilatação ela precisa ser constante, né? E aí vai variar muito de cada mulher. Mas essa dilatação ela vai acontecer desde o pós-operatório ali imediato, né? Até a vida inteira dessa mulher. O que vai mudar é a frequência. Então, quanto mais recente a cirurgia, mais dilatações essas mulheres vão ter que fazer, né? Essa cirurgia já passando de mais algum tempo, essa dilatação ela fica flexível, mas que ainda assim precisa ser contínua.
2: Quando falamos em cirurgia de transição, por que ela é tão importante no processo de reafirmação identitária?
1: Bom, a cirurgia ela é apenas um ponto, sabe? O que a gente precisa entender é que as mulheres, né, trans e travestis, elas não necessitam necessariamente de uma cirurgia para se sentirem mulheres, né? A cirurgia ela é apenas um detalhe de toda a luta, de todo o processo que essas mulheres enfrentam. Então, a cirurgia ela é um ponto muito importante, sim, mas que ela é um ponto dentro de tudo, sabe? Então, assim, muitas mulheres elas apresentam disforia de gênero, então isso já vai impactar na saúde mental dela, né? Quando ela se olha, tem mulheres que têm vontade de arrancar o órgão genital. Então, assim, a gente já tem esse outro lado também que precisa ser olhado. Então, por isso que a cirurgia ele é tão importante, principalmente nesses casos. Mas é preciso entender também que tem mulheres trans e travestis que elas não têm a necessidade de fazer a retirada do órgão, né? E que tá tudo bem, porque é a forma que elas se enxergam, né? E que ela se apresenta diante da sociedade.
0: Certo. E por onde uma mulher trans deve começar quando ela desejar realizar uma cirurgia de afirmação de gênero?
1: Tem, como eu disse, né, toda a porta de entrada do Sistema Único de Saúde, ela vai ser a atenção primária, né? E aí, a partir disso, vai se ter os encaminhamentos. E aqui em Recife tem alguns centros que se faz esse acompanhamento. Então, tem a Policlínica Lessa, né? O CISAM, o Hospital da Mulher do Recife e o próprio Hospital das Clínicas, né? Mas aí, tudo isso, se precisa primeiro ter uma entrada pela atenção primária e esses encaminhamentos, eles se dão, né, a partir disso.
2: Quais profissionais participam do acompanhamento antes da cirurgia?
1: Essas mulheres, né, elas são acompanhadas por uma equipe multi. Então, tem psicólogo, serviço social, fisioterapeuta, médicos, né, de diferentes áreas. Então, tem endócrinos, ginecologistas, como eu já tinha falado. Então, é uma equipe realmente que é multi para o cuidar dessa mulher, né? Tem um enfermeiro também. Então, é uma equipe que vai realmente acompanhar essa mulher porque, como eu disse, não é só a cirurgia genital. A gente tem uma série de procedimentos, né, que essas mulheres elas vão precisar passar, vão querer, desejar passar e precisa de uma equipe para apoiar essa mulher, né, e para orientar ela durante todo esse processo.
2: O acompanhamento psicoterapêutico

0: administrada pela atenção primária, e esses encaminhamentos eles se dão, né, a partir disso.
1: Quais profissionais participam do acompanhamento antes da cirurgia?
0: Essas mulheres, né, elas são acompanhadas por uma equipe multi. Então, tem psicólogo, serviço social, fisioterapeuta, médicos, né, de diferentes áreas. Então, tem endócrino, ginecologistas, como eu já tinha falado. Então, é uma equipe realmente que é multi para o cuidar dessa mulher. Né? Tem um enfermeiro também. Então, é uma equipe que vai realmente acompanhar essa mulher porque, como eu disse, não é só a cirurgia genital. A gente tem uma série de procedimentos, né, que essas mulheres elas vão precisar passar, vão querer, desejar passar, e precisa de uma equipe para apoiar essa mulher, né, e para orientar ela durante todo esse processo.
1: O acompanhamento psicoterapêutico nesse processo é obrigatório?
0: É obrigatório, né? Essas mulheres, elas precisam, para a realização da cirurgia de afirmação, ainda se precisa de um acompanhamento de pelo menos 2 anos, né? É isso que a portaria 2803 de 2013, ela traz. E aí é o que fica aquele debate, né? Porque se eu preciso de um acompanhamento, eu tô tratando aquela pessoa como doente, então ser trans é ser doente? Então fica meio que esse debate também, dessa necessidade desse acompanhamento, né? Então ainda se existe essa necessidade do acompanhamento da equipe de um modo geral por pelo menos 2 anos antes da cirurgia. Só que assim, a gente tem uma fila muito, muito extensa, né? Uma necessidade muito grande e uma quantidade de procedimentos reduzidos também. Então tem uma quantidade específica de cirurgias por mês, e quando a gente fala das cirurgias, a gente não traz só as cirurgias genital. A gente tem as cirurgias de mama, as lipos, as cirurgias de face, que são várias cirurgias de face que são feitas, né? Então há uma quantidade de cirurgias por mês que são realizadas. E assim, nesse meio tempo que essas mulheres, elas estão nessa fila aguardando, a gente também tem as intercorrências que pode acontecer nesse meio tempo, né? Então, algumas mulheres até desistem de fazer, né? Outras chegam no momentozinho, assim, semanas para cirurgia, não quero mais, quero pensar um pouco. Então, eu acredito que por isso que esse acompanhamento psicológico também, ele acaba se tornando importante, né? Para que essas mulheres elas consigam entender, né? É um procedimento que ele é irreversível. Então, ela precisa entender tudo o que vai acontecer com ela naquele momento, né? E depois dele também.
1: Quais as principais recomendações a serem seguidas no pré-operatório?
0: Bom, as recomendações, ela vai muito da equipe de saúde, né? Então, assim, há uma padronização dos requisitos pré-operatórios, e que aí ela vai ser orientada mesmo pelos profissionais que vão atender ela.
1: E normalmente, assim, quanto tempo leva entre a preparação até a cirurgia? Você disse 2 anos, mas pode levar mais?
0: Pode levar mais. Quer continuar? Pode levar mais de 2 anos a essa preparação, né? Mas assim, quando essas mulheres, elas são acompanhadas, né, pelos ambulatórios da população trans. Então, quando se está perto da cirurgia, elas são informadas, é feito os exames pré-operatórios, né, elas recebem as orientações, e aí ela começa essa preparação para a cirurgia.
1: E recebemos um comentário aqui do YouTube. Pergunta, bom dia, parabéns pelo programa. Existiria uma idade ideal para o procedimento ou isso não existe nesse caso?
0: Existe. A cirurgia de afirmação, né, ela começa a partir dos 21 anos de idade. Então, menores de 21 não podem realizar, tá certo? A cirurgia na área genital, né? Algumas outras cirurgias de mama, por exemplo, elas já começam. O processo de hormonização, ele já é liberado, né? Autorizado a partir dos 16 anos. E aí é importante, né? Porque o que acontece? No próprio desenvolvimento da minha pesquisa, a gente viu alguns prontuários e tudo mais. E assim, o relato de algumas mulheres que iniciaram a hormonização...

0: conta própria. E é isso, muitas vezes, por receio de procurar o serviço de saúde, né? Ou por não saber onde encontrar, se iria, como é que seria recebido no serviço de saúde, e acaba iniciando por conta própria. E aí a importância, né, da gente frisar aqui que a população trans, né, e travesti, é importante procurar um serviço de saúde quando desejar iniciar esse processo de modificação, né? E não iniciar por conta própria. Pelos riscos também de você estar fazendo uso de alguma medicação que você não sabe quais são os efeitos que vai causar no seu corpo, que você não sabe se é aquela medicação vai ser o ideal para você. Então, a equipe de saúde, ela vai saber, né, te nortear e dizer qual vai ser o melhor tratamento.
1: Entendi. Recebemos outro comentário aqui do YouTube que a ouvinte Sheila Coelho pergunta: como tem sido a formação dos profissionais de saúde nesse assunto? Como ela é abordada na graduação e na comunidade?
0: Eu vou falar um pouquinho da onde fui formada, né? O nosso contato com a população trans, ele era muito pequeno. E aí, eu acredito que o pessoal que está, como está se tendo uma maior divulgação, né, e uma necessidade também de se ter dentro da própria grade curricular a população trans e travesti, a população LGBT de um modo geral, né? Então, eu acredito que hoje isso está bem mais frequente. Eu não atuo na docência, né? Então, mas eu acredito e espero que esse cuidado, né, com a formação de enfermeiros, de médicos, né? Porque a gente tem que pensar, se é uma equipe multi que cuida dessa população, não adianta só o enfermeiro, ele dentro da grade curricular dele ter algo que vai puxar, né, para essa área. Mas a gente precisa de todo mundo, da físio, da fono, né, de todo mundo.
2: Mônica, no atendimento do serviço de saúde, muitos profissionais ainda têm dúvidas como se dirigir às mulheres trans. Qual é a forma correta dos profissionais abordarem essas pacientes? Como deve ser o tratamento com relação a pronomes, nome social e um atendimento que seja mais humanizado de modo geral?
0: Imagine você chegar na atenção básica. Eduarda, né?
2: Isso.
0: Imagina você chegar na atenção básica e eu te tratar por ele.
2: Ia ser horrível.
0: Você iria gostar?
2: Não.
0: Né? Você chegar na atenção ou em qualquer serviço, eu te tratar por ela. É exatamente isso. Como é que você tá vendo aquela pessoa? Você tá vendo um homem na sua frente? Não, você tá vendo uma mulher. Então, você deve tratar ela daquela... Se você tem dúvida, pergunta a ela ou a ele como é que ele ou ela quer ser tratado. Como é que você quer ser tratado? Qual é o seu nome? Você tem nome social? Qual é o seu nome social? Né? Porque se você pega o documento da pessoa, né? Muitas vezes ele ainda não tem... Ele ou ela, porque quando a gente fala da população trans, tá? A gente não tem só mulheres. A gente tem mulheres e homens trans. Então, quando você pega o documento daquela pessoa, é uma mulher trans que tá ali. Mas o documento dela vai ser o documento masculino, né? O documento de nascimento dela. Aí você olha pro documento e você olha pra ela. Você tá vendo uma mulher. No documento você tá vendo que é o sexo masculino. Mas ali você já entende que aquela pessoa, ela quer ser tratada como mulher. E se você tem dúvida, pergunta, né? Eu acho que a maior fragilidade vai estar em você não saber e você cometer o erro sem perguntar antes, sabe? Então, pergunta. Se na dúvida, pergunta a ela ou a ele como é que eles querem ser tratados.
2: Perfeito. O que é a terapia hormonal e por que ela tem que ser interrompida antes da cirurgia?
0: A terapia hormonal já diz, né? Vai ser hormônio. Eu não vou falar nome de hormônios, porque são medicações, né? E como a gente tá num programa que acredito que muitas pessoas estão ouvindo, até para não instigar o uso dessas medicações, tá? Mas assim, são hormônios, né? Que vai justamente. Então, se eu tenho uma mulher trans, eu vou utilizar hormônios femininos nela, né? Se eu tenho um homem trans, eu vou utilizar hormônios masculino nele. E é isso para começar essa modificação, né? Dessas pessoas. Então, a terapia hormonal, ela precisa ser interrompida justamente pelos riscos que se tem no pós-operatório, tá? Então, durante a cirurgia e no pós-operatório, ele precisa ter essa interrupção antes.
1: E, Mônica, qual é o papel dos familiares, amigos e pessoas próximas na decisão da cirurgia?
0: É aí a grande chave, sabe? A família e amigo, ela, desde, na verdade, que essa pessoa, ela se assume, né, como uma mulher trans, como homem trans, como uma mulher lésbica, como um homem gay, né? Ela precisa desse acolhimento, né? A gente sabe como a sociedade, ela é cruel, né? E principalmente com essa população. Então, imagina você tá num processo.

0: que você está confuso consigo mesmo, né? Você não sabe o que está acontecendo com o seu corpo, o que está acontecendo com a sua mente. Você se olha no espelho, você não se vê naquele corpo, você se vê no corpo oposto. E ainda, além desse conflito interno que você tem com você, você ainda ter com a sua família, né? Você tem uma família que não te apoia, que a gente sabe que, infelizmente, é muito da realidade, né? Então, tem muitos relatos de mulheres trans que falam desse afastamento da família, né? Das brigas que se tem, dos pais que mandaram embora. Então, a gente precisa realmente desse acolhimento para essas mulheres, né? Para a população trans e LGBT de um modo geral. Tanto de amigos que apoiem, que converse, né? A gente tem uma população, a população trans e travesti, a população que tem a menor expectativa de vida, né? E por que isso, né? Além do sofrimento, além da violência contra essas mulheres fora, a gente também tem um sofrimento psíquico aí muito grande.
1: Quais são os passos após a cirurgia? Por quanto tempo a paciente precisa ficar internada?
0: O internamento, ele é variável, sabe? Quando a gente estava fazendo a pesquisa, a gente viu mais ou menos uma média de internamento de 7 a 10 dias. Mas ele é muito variável de acordo com alguma intercorrência que pode acontecer, sabe? Alguma necessidade de maior vigilância. Então, ele vai variar. Mas, assim, a média que a gente viu da quantidade de dias foram de 7 a 10 dias, mais ou menos.
2: Certo. E quais são os principais cuidados que a mulher precisa ter durante a recuperação?
0: Os cuidados é exatamente o que a gente traz no nosso... No nosso guia, né? A gente fala sobre exatamente como essa mulher, o que essa mulher vai precisar observar, o que ela vai precisar fazer. Então, a gente traz a dilatação, né? A importância dessa dilatação, como a gente já falou, que ela vai ser feita todos os dias, essa mulher vai ficar com dilatador, né? A importância da higienização da região íntima também, de compressa fria para aliviar o inchaço, a dor nesse local. A gente tem que entender que é uma mudança, né? Que não é uma cirurgia simples. E que é uma grande mudança no corpo dessa mulher, né? Então, o processo de recuperação, ele não vai ser rápido, ele vai ser progressivo, né? Então, esses cuidados que ela vai ter em casa, né? Com a forma até de sentar, às vezes vai ter um incômodo. Então, com a forma de sentar, com a forma de praticar suas atividades, com a alimentação que faz nesse pós-operatório, com os alimentos que ela evita, com evitar o uso de cigarro, de bebida alcoólica, né, de alimentos ultraprocessados. Então, isso tudo vai auxiliar também nesse processo de recuperação dela.
1: Entendi. A gente recebeu mais um comentário aqui do YouTube, Zelo Lives. Por acaso, existe algum cuidado crônico que exista após o período de recuperação da cirurgia?
0: O cuidado que se tem que ter, que crônico que eu entendo, que talvez que ele queira perguntar, seria ao longo do tempo, né?
1: Sim.
0: Seria mais com a questão da dilatação. Tá? Que é como a gente falou. Então, a dilatação, ela vai ser feita pro resto da vida dessa mulher. E aí, como eu disse, o que vai mudar vai ser a frequência. Então, quanto mais recente tiver da cirurgia, mais dilatações, mais vezes, e mais ela vai precisar ficar com dilatador. Conforme esse tempo for passando, aí 2 anos, né, 3 anos, essa dilatação, ela vai continuar sendo feita, mas ela vai ter uma flexibilidade maior. Então, talvez esse cuidado crônico, né, que ele perguntou ao longo do tempo, seja esse.
1: E para você que chegou agora, o Saúde é o Tema de hoje fala sobre o pós-operatório da cirurgia de afirmação genital. E contamos com a participação da enfermeira obstetra do Hospital da Mulher do Agreste, Mônica Oliveira. Que alimentos devem ser evitados no pós-cirúrgico?
0: Pronto, aí como eu falei, nesses alimentos ultraprocessados, evitar o uso de álcool, de cigarro também, porque tudo isso favorece uma melhor cicatrização, né? Se estiver fazendo uso de algum antibiótico, alguns outros alimentos também vão precisar ser mais restritos, mas aí essa paciente, ela vai ser acompanhada por uma equipe multi, como eu já falei, né? Então, até essa questão da alimentação dela vai ser muito orientada. O que a gente tem que pensar também, né? Quando a gente fala de alimentação, pensar na realidade daquela pessoa, né? Então, nem sempre a gente vai ter uma pessoa que vai ter condições de comer exatamente o que tá ali naquela dieta. Então, o ideal é que seja uma dieta balanceada, né? De acordo com a necessidade, com a realidade daquela pessoa.
2: Por quanto tempo após a realização da cirurgia a paciente precisa de acompanhamento e quais áreas ou profissionais podem ser acionados ao longo desse processo?
0: O acompanhamento dela, dessas mulheres, né, ela vai continuar. Até porque quando a gente pensa na cirurgia, ela não finaliza, né? O processo de afirmação, ele não finaliza na cirurgia genital, né? Essa mulher, ela sempre vai acabar tendo outras necessidades de outras cirurgias, de outros acompanhamentos, né? Então, às vezes, ela fica pela necessidade do acompanhamento psicológico, né? E aí, nesse pós-operatório, tem a física,

0: que vai ajudar em movimentos, em exercícios pélvicos, né? Para poder facilitar, favorecer essa cicatrização. Então, quando a gente pensa no acompanhamento, esse acompanhamento ele vai ser contínuo, né? Algumas mulheres, elas acabam saindo da rede, né? Não buscando mais. Mas ela, não significa que ela realizou a cirurgia, aí, por exemplo, deu um ano da cirurgia, ela vai ter que parar o acompanhamento. Não, ela pode continuar com esse acompanhamento porque as demandas elas são outras. E é isso, a gente tem que pensar que o cuidado à saúde da população trans e travestis, ela não deve se resumir a cirurgias, né? O cuidado dessa pessoa, ela tem que ser ao longo da vida dela, né? Em todas as fases. Então, qualquer pessoa, ela não vai ter uma única necessidade na vida. A gente tem várias necessidades em saúde, né? Então, a gente não vai procurar um atendimento só por conta daquela necessidade. A gente vai ter outras necessidades. E assim deve ser visto também a saúde da população trans.
1: Existem atividades físicas específicas que podem ajudar no processo de cicatrização?
0: Nos primeiros meses, na verdade, né, do pós-operatório, o que não se é indicado são exercícios físicos muito bruscos, tá? De alto impacto, mas assim, caminhadas leves ela pode fazer, evitar natação, andar de bicicleta, né? Então, assim, é uma região que tá ali operada, como é que eu sento numa bicicleta, por exemplo? Então, a gente vai evitar muito mais exercícios de alto impacto, né? E que force mais essa área do assoalho pélvico.
1: O medo de sentir dor, de ter complicações ou de não conseguir realizar corretamente os cuidados pode fazer com que algumas mulheres sofram durante o pós-operatório, né? Como a equipe de saúde pode acolher essa dificuldade?
0: Dentro desse acompanhamento, né, dessas mulheres, elas são orientadas. Então, existem grupos que se é conversado, né? E aí existe sim o medo de não ter sensibilidade na região, né? É um dos fatores também que acaba impactando, porque essa questão ela vai ser muito relativa de acordo com cada mulher, né? A questão da sensibilidade, por exemplo. Então, essa questão do pós-operatório, né? Dessas primeiras semanas, principalmente, que é a semana que ela vai sentir mais dor, vai sentir mais desconforto e que requer também um maior cuidado, acaba que dá uma travada nelas. E aí a importância da equipe nela ter o manejo com essas mulheres para orientar exatamente como é que vai ser e que os cuidados, ela tendo todos os cuidados que são orientados, todos esses desconfortos eles vão ser diminuídos.
2: Mônica, e que sinais de alerta durante o processo de recuperação exigem que essa paciente procure assistência médica?
0: Um sangramento muito aumentado, né, da região, ela observar que a sutura, né, onde foi dado os pontos, está se abrindo, secreção mais purulenta, que vai dar sinais de infecção, então ela apresentar até mesmo febre, alguns sinais assim que vai dar sinais de complicação. O que a gente precisa entender também é que depois da cirurgia, depois da alta, essa mulher ela fica com retornos semanais, então essa cicatrização ela também ela é acompanhada de perto.
2: A enfermeira Mônica, que está com a gente hoje, desenvolveu uma cartilha voltada para mulheres trans e travestis pós-cirurgia, né? O que as pacientes vão encontrar nessa cartilha e como podem ter acesso a ela?
0: A cartilha, né, a gente desenvolveu de acordo, na verdade, essa cartilha ela surgiu da necessidade, né? Teve uma pesquisa desenvolvida pelo professor Edinaldo com uma antiga mestranda dele. E nessa cartilha, nessa pesquisa que foi realizada por ele e por Larissa, eles identificaram algumas dificuldades e fragilidades nesse acompanhamento do pós-operatório dessas mulheres. Então, elas trouxeram relatos sobre essas questões. E aí, a partir da necessidade que se foi observada nessa pesquisa, né, nós pensamos em desenvolver justamente uma cartilha, né, um guia instrucional para o acompanhamento dessas mulheres no pós-operatório. E aí essa cartilha a gente traz, né, de início para ela a questão dos direitos, né, de algumas portarias e programas que se tem, que vão dar, que respaldam elas, né, que garantem o direito delas do acesso. A gente também traz a parte dos cuidados específicos, então como fazer a dilatação, né, tem imagens também mostrando alguns sinais de alerta da questão genital, então o que fazer quando tivesse algum desses sinais de alerta, a importância do apoio familiar também, a gente coloca essa importância, quais práticas evitar, né, como eu falei, fumar, bebida, andar de bicicleta, natação, não. Então, essas informações ela vai ter, né, na cartilha, tá? A cartilha, ela ainda não está publicada, mas ela vai ser publicada, tá certo? E ela... A

0: utilidade dela, ela vai além do uso para a população, que na verdade é o maior foco, né? Para a população trans e travesti poder utilizar essa cartilha, mas até mesmo no ensino, então nas próprias graduações, essa cartilha ela pode também ser utilizada como uma forma de ensino para os discentes.
1: E é uma forma de tirar o medo das pessoas, né? Não é necessariamente uma forma de encorajar a fazer a cirurgia quando for o caso.
0: Não necessariamente, o objetivo não é encorajar a fazer a cirurgia, porque a cirurgia ela é algo muito particular de cada mulher. E aí, como a gente falou bem no início, nem todas as mulheres trans e travestis vão ter a necessidade de fazer a cirurgia, né? Algumas delas vão viver muito bem com o órgão genital masculino, né? E outras não vão ter, vão ter a necessidade de retirar, de fazer a modificação mesmo. E a gente precisa respeitar as duas mulheres, aquela que não quer tirar e aquela que deseja fazer a modificação.
2: Entendi. E como foi esse processo de elaboração da cartilha?
0: Pronto. Primeiro, a gente identificou essa necessidade, né, de se ter um material que pudesse atender mesmo, tirar as dúvidas dessas mulheres, que elas pudessem andar com ela no celular, em casa, na bolsa, né? E no processo de, como é que eu faço a dilatação agora? Ela ter aquilo rápido para conseguir utilizar. Então, a gente viu primeiro essa necessidade, né? Depois disso, a gente fez o perfil dessas mulheres. Então, fomos até o HC, né? Vimos 68 prontuários para a gente identificar quais foram as principais complicações do pós-operatório, como elas foram resolvidas, porque a cartilha ela tinha que trazer, o objetivo dela era trazer aquilo que a fragilidade que estava naquele prontuário, que aquele prontuário também mostrava, sabe? Então, a gente viu algumas necessidades, algumas intercorrências que aconteciam ao decorrer da recuperação dessas mulheres e que muitas das vezes pode ser evitada com os cuidados, né? Com os cuidados em casa. E aí, a gente viu esses prontuários, até mesmo para saber qual a linguagem utilizar, para a gente entender o perfil social dessas mulheres, né? Para que fosse acessível também, para que elas não pegassem um instrumento e quando lessem não entendesse o que tá falando ali, né? Depois disso, a gente fez todo o esboço de como é que seria o que teria de conteúdo nessa cartilha. Cada imagem dela ela foi pensada assim, muito detalhada, sabe? Para que realmente as mulheres se olhassem e se vissem, né? Na cartilha. Tanto é que eu sou apaixonada pela capa da cartilha, assim, eu acho ela muito impactante. Era até para ter trazido aqui para mostrar, né? Mas assim, eu sou apaixonada na capa da cartilha, porque eu acho que quando a mulher se vê, olha para aquela capa, eu acho que ela se vê nela, sabe? Então, o pensamento foi exatamente esse mesmo, de trazer imagens e conteúdos que representassem, que fossem trazer informações necessárias para aquelas mulheres, sabe? E aí, depois disso, a gente fez a validação do conteúdo com especialistas, né? Ela passou por toda uma validação. As próprias mulheres trans, elas também conseguiram ver a cartilha, dar a sua opinião, né? Fazer a avaliação delas com relação ao que estava escrito, às imagens, o que elas achavam, o que precisava mudar, né? Então, a gente teve também a participação da população, porque se eu faço algo para elas, né? Elas precisam validar aquilo, elas precisam dizer se aquilo está para a realidade delas ou não. Então, a gente também teve esse processo até finalizar realmente ela depois de ter feito a validação, né, pelos especialistas e pelo público-alvo.
1: E como as pessoas podem ter acesso a essa cartilha e onde ela vai ficar disponível? Vai ser digital? Vai ser física?
0: Ela vai ser digital, né? A gente vai colocar ela vai cadastrar ela. Tá? Aí também vamos divulgar para o Hospital das Clínicas, porque como foi o hospital que a gente fez a pesquisa, né? Ficamos com a obrigação, o compromisso, na verdade, de dar o retorno, e o retorno é essa cartilha pronta para o hospital e assim ser difundido para maior quantidade de pessoas que possam ter acesso a ela.
2: Perfeito. A gente recebeu um comentário do YouTube, a ouvinte Lorena Rocha pergunta: os cuidados com a vida sexual já são um tabu por si só e acredito que ainda mais num cenário de pós-cirurgia de afirmação de gênero. Quais são as principais diferenças que essas mulheres podem sentir na sua vida sexual, tanto biologicamente quanto emocionalmente pós-cirurgia?
0: Uma das maiores questões que se tem, né, com essa questão da vida sexual no pós-cirúrgico, claro que depois de toda a recuperação dessa mulher, não vai se ter empecilho nenhum, tá, da realização da penetração.

0: no canal que foi construído, tá certo? Mas o que se tem às vezes é a questão da sensibilidade, né? Então, algumas mulheres, elas vão perder um pouco dessa sensibilidade da região, tá? Não vai ser com todas, isso vai depender muito de como vai se dar a cicatrização delas. E aí, né, essa mulher, ela precisa estar sempre bem orientada com relação a essa possibilidade, não quer dizer que vai acontecer. Né? Mas se tem essa chance também. Então, acredito que esse seja um dos maiores medos, até das mulheres, de realizar a cirurgia e acabar não perdendo essa sensibilidade da região. Né? E aí também fica-se aquela questão da pessoa que ela vai se relacionar, né? Se vai perceber algo, se vai perguntar algo. Então, tem muito essa questão emocional também que precisa ser trabalhada com essas mulheres para que elas se sintam como elas se veem. Né? Eu me vejo assim, eu sou dessa forma que eu estou me vendo. E aí, as outras pessoas, elas têm que me aceitar da forma que eu sou. Se for para me relacionar com alguém, que ela se relacione comigo, independente do que eu. Do canal que foi construído ali, se ele é biológico, se ele foi construído.
1: Como a rede de apoio pode ajudar a paciente na recuperação da cirurgia?
0: Principalmente nessa questão de estar em cima, né, dos cuidados, porque às vezes você está com tanta dor que você não quer nem, né, fazer nada. Mas é entender que, por exemplo, uma compressa fria, ela vai aliviar aquele inchaço, ela vai aliviar aquela dor, né? Uma preparação de um alimento, por exemplo, isso facilita a vida dessa mulher, né? Que tá num processo de recuperação e que precisa de um cuidado. Então, ter essa família mais de perto, né? Apoiando, dando força para ela, vai realmente fazer uma mudança gigantesca, né? E aí, isso não é só a família biológica, né? Às vezes, até amigos fazem esse papel tão bem quanto aqueles que são de sangue, né?
2: E recebemos um comentário do ouvinte Leonardo. Ele fala: é muito importante ter profissionais capacitados e dispostos a acolher e entender a individualidade de cada um, sabendo que é uma cirurgia complexa, que não envolve só o físico, mas sim o psicológico. Sabendo que vivemos numa sociedade muito preconceituosa, é possível afirmar que a saúde psicológica interfere no processo pós-cirúrgico?
0: Totalmente, né? A saúde psicológica, ela não vai interferir só no pós-cirúrgico. Na verdade, vai interferir durante todo o processo. Desde que essa pessoa, né, ela começa a se enxergar no gênero oposto. Então, durante a nossa pesquisa, né, a gente viu alguns relatos que tinha pergunta assim: quando você começou a se enxergar no gênero oposto, né? E aí algumas dizem que desde criança. Então, imagina você ter ali seus 7, 8 anos. Você é uma criança, você não sabe nem o que está acontecendo. Mas aí você se olha e você se acha estranho. Porque essa era a fala, né, dessas mulheres. Eu me achava estranha, né? Eu não tinha vontade de brincar com aquilo que os meninos brincavam. Meus pais me forçavam a brincar com algo que eu não tinha vontade. E quando eu via brincar com as coisas de menina, eu amava. Né? Eu gostava de colocar um vestido, eu gostava de colocar um cabelo, mas só que achava aquilo estranho, porque não era o normal, né, que as pessoas acham. Então, a saúde mental dessas mulheres e homens trans também, eles são afetados desde criança, desde quando essa pessoa começa a se enxergar diferente, né? Porque eu não sou normal. Essa é, às vezes, é a pergunta que se passa nessas mulheres. Mulheres e homens trans, né? E aí, até começar a crescer e se realmente vendo que não, eu não sou essa pessoa que eu nasci, não. Eu me vejo como uma mulher. E aí, esse acompanhamento da saúde mental, ele deve ser contínuo e para o resto da vida. Na verdade, todo ser humano, eu acho que precisa desse tipo de acompanhamento, né? E aí, quando a gente traz principalmente a população trans, que já tem um estigma muito grande na sociedade, né? Muito preconceito, violência, precisa ser redobrado toda essa questão desse cuidado.
1: É verdade. Muitas vezes a falta de informação pode fazer com que a própria mulher tenha medo ou vergonha de procurar ajuda. Como encorajar as pacientes para que elas tenham confiança nas pessoas capacitadas para procurar atendimento médico?
0: A gente precisa, eu acredito que, capacitar mais também os profissionais, sabe? Porque assim, para as mulheres serem encorajadas a procurar, elas precisam ter um serviço que vai ser acolhedor para elas. Então, assim, eu falar agora assim, procure atenção básica, como é que ela vai ser recebida quando ela chegar nessa atenção básica, né? Então, eu acredito que a gente ainda tem um desafio muito grande quando a gente tem a questão do tratamento profissional, né, da formação profissional.

0: profissional. E aí, principalmente quando a gente tem profissionais que têm uma formação mais antiga, né? E que não se atualizam. Então, eu acho que todo esse processo precisa começar com quem está recebendo essas mulheres, a população LGBT de um modo geral, né? Como é que essa mulher, esse homem, vai estar sendo recebido? Eu preciso mudar isso, porque para a população ela ter confiança na equipe de saúde, a equipe de saúde ela tem que se mostrar confiante, né? Que é digno da confiança daquela pessoa. Porque eu já tenho tanto preconceito na escola, na sociedade, com o vizinho, com a família, e eu ainda chegar no local que é para me acolher e eu olhar e eu ver as pessoas me olhando de lado, então eu não vou querer chegar nesse local, né? E aí a gente precisa realmente que fortaleça os serviços de saúde para o atendimento dessas mulheres, dessas pessoas de um modo geral, sabe? E eu acredito que a partir disso, as mulheres e homens trans, elas vão ter mais confiança de chegar na equipe de saúde, sabe? Eu acho que o sentido é inverso, não é a gente convencer a população que ela precisa procurar o serviço de saúde, mas é o serviço de saúde mostrar que está aberto ao atendimento. Porque, por exemplo, se eu tenho uma gestante, ela vai procurar o serviço de saúde, ela sabe onde vai procurar, né? Ela sabe como é que vai ser atendida, como é que vai ser acolhida. Então, é isso. Eu vou para o serviço de saúde porque eu sei como é que eu vou ser atendida. A pessoa que é trans, ela precisa também saber como vai ser atendida. Só que ela já sabe que vai ser mal atendida, né? Que vai ter um olhar torto, que vai ter um erro no pronome dela, né? Ou dele. Então, eu acho que o sentido é inverso. É a gente capacitar a equipe para que isso, a população, ela se sinta parte, sabe?
1: E quais são as barreiras mais comuns que precisam ser quebradas por parte do profissional de serviço de saúde? É um julgamento preconceituoso?
0: Eu acho que quando a gente sai para trabalhar, a gente precisa deixar todas as nossas crenças, os nossos valores, né, aquilo que a gente acredita, em casa. Né? Eu trabalho em uma maternidade. Então, eu não posso julgar aquela mulher que, por exemplo, que está ali, né, num abortamento, por exemplo. Eu não posso julgar se aquele abortamento foi espontâneo, se aquele abortamento foi provocado, né? Isso não cabe a mim. O meu atendimento para ela, ele tem que ser independente, né? Eu não posso chegar para uma mulher que está ali para parir e que ela quer doar o filho dela, por exemplo, né? E tá julgando ela porque ela vai doar. Então, a mesma coisa se dá com qualquer outra área, sabe? Eu acho que quando a gente sai, quando a gente se propõe, na verdade, a uma formação, a gente tem que estar ciente que a gente está ali para atender a população, né? Independente de quem ela seja.
2: A cirurgia de afirmação de gênero pode ser vista apenas como algo estético. Como podemos desmitificar esse ponto e dizer que se trata de uma melhor qualidade de vida e de dignidade?
0: A cirurgia, ela está bem longe de ser algo estético, né? É também, na verdade, mas a gente tem muitos casos de disforia de gênero, né? Então, são pessoas que têm um sofrimento real por ter aquele órgão no seu corpo, né? Então, além da estética, a gente também tem a qualidade de vida, a forma que essa mulher se vê, né? E que faz ela se sentir bem. Imagina você querer morrer porque você não aguenta mais viver com aquilo no seu corpo, né? Porque é isso que acontece com muitas mulheres, né? E aí, a cirurgia, ela é também algo estético, mas ela tá muito além disso, né? Ela tá ligada à qualidade de vida, à forma que essa mulher se enxerga, né? Que ela se olha no espelho e ela se vê bem.
1: E a gente falando, assim, desse preconceito, o Brasil hoje é o país mais transfóbico do mundo. Segundo dados da Associação Nacional de Travestis e Transsexuais de 2026, o país está no topo dessa triste lista por 18 anos consecutivos. Diante desse cenário, como os profissionais de saúde lidam com essa carga emocional sofrida por essas mulheres?
0: Não lidam, né? Não lidam, porque como eu tinha dito na pergunta, em uma das perguntas que vocês fizeram, que a gente precisa inverter para as mulheres chegar no serviço, né? O serviço ele tem que estar aberto. Então, assim, o sofrimento, ele não está no profissional, né? A carga não está no profissional. Até porque a demanda mal chega. Porque você não deixa a demanda chegar até você, para você realizar o cuidado, né? Então, se eu não deixo a demanda chegar até mim, qual é o sofrimento que eu tô tendo enquanto profissional que tô atendendo a um público que ele nem chega até mim, porque eu não permito que ele chegue, sabe? Então, eu acho que o sofrimento, ele tá na população, sabe? A partir do momento que a demanda começa realmente a chegar, aí a gente pode pensar se o profissional, ele vai ter

0: algum impacto nisso.
1: É, existe algum treinamento?
0: Treinamento. Fiquei pensando. Os próprios serviços, eles precisariam, né, abrir isso. Então, as próprias gestões de saúde dos municípios, né, estarem abertos a chamar pessoas para trazer essas informações. Então, seria mais isso, sabe? O interesse dos municípios, né, das gestões de saúde, trazer mesmo isso. Mas, assim, o que a gente tem que pensar também é que quando a gente pensa na saúde da população LGBT de um modo geral, é como se ela não interessasse, sabe? Ela fosse menos interessante do que qualquer outra área. Então, é muito mais confortável para um gestor de saúde ele trazer outros temas. Ele trazer a saúde da criança, do adolescente, do adulto, né? Da mulher, da gestante, do que trazer a saúde da população LGBT. Então, é como se não fosse interessante, né? Como se essa população ela não existisse. Então, precisa se mudar nisso, né? E para a gente ter gestões que façam isso, a gente precisa eleger também pessoas que lutem com isso, né? Eu acho que isso é muito importante também. Porque quando a gente pensa no acesso à saúde de um modo geral, a gente precisa saber que para que isso aconteça, a gente tem que saber quem é que a gente está colocando no poder.
1: É necessário políticas públicas que atendam a demanda da população. E, na verdade, a sociedade teria que demandar esse treinamento, né, para os profissionais. Assim como, por exemplo, as políticas voltadas para a mulher precisam de profissionais treinados para atender as mulheres. Né?
2: Quais são os principais mitos e informações falsas que ainda circulam sobre a cirurgia e o período pós-operatório de mulheres trans? E por que essas informações podem ser perigosas?
0: Bom, uma delas, né, que dizem que todas as mulheres vão perder a sensibilidade da região, né? Como a gente disse, isso pode acontecer, mas não é que todas as mulheres elas vão perder a sensibilidade. Que toda cirurgia vai ser complicada, né? A gente tem que pensar que cada corpo, ele é um corpo, ele vai reagir de uma forma. Que essa mulher não vai ter o acompanhamento depois. Então, assim, são algumas questões que trazem medo para essas mulheres, mas que precisa ser de informação. Essas mulheres precisam ter a informação correta, né, para saber que não é dessa forma.
2: Se uma mulher trans estiver nos ouvindo e precisar de orientação ou de acompanhamento, quais serviços dentro do SUS ela pode procurar e por onde ela deve começar?
0: Bom, isso volta para o que a gente começou falando. Toda porta de entrada do Sistema Único de Saúde, né, para qualquer atendimento, é a atenção primária. Né? A atenção primária ela tem esse papel mesmo de acolher essa demanda, né, de entender qual é a necessidade e de dar seguimento para a rede especializada de acordo com a necessidade. Né? Se é um tratamento psicológico, se é a questão hormonal, de terapia hormonal, se é a questão cirúrgica, então a atenção primária, ela tem que ter esse caminho para que essa mulher possa seguir. Ela não tem como simplesmente chegar num local já especializado, sabe? Mas aqui no Hospital das Clínicas, né, tem um espaço de cuidado e acolhimento trans. Então, lá, qualquer mulher que chegar lá, ela vai ter essas informações, sabe? Ela vai ser atendida, ela vai ser ouvida e lá também eles vão dar as orientações de você quer isso, precisa procurar primeiro tal local ou já é direto aqui, sabe?
2: No caso, a atenção primária seria o postinho de saúde que fica perto de casa, né?
0: Exatamente. Aquele postinho que fica bem pertinho de casa.
1: E quais os principais desafios para quem busca esse tratamento no Sistema Único de Saúde?
0: Eu acredito que seja a demora, né, também, porque tem pessoas que passam anos esperando, e é isso quando a gente traz para o processo da cirurgia mesmo, né? Tem mulheres que passam anos esperando para realizar o procedimento, né? Tem mulheres que desistem nesse período. Então, eu acredito que seja a demanda, a demora, né, de todo esse caminhar, né? E o local que essa mulher mora, né? O local de residência dela também se impacta muito, porque foi como a gente falou no começo. As mulheres que moram, por exemplo, aqui em Recife, é diferente de quem mora lá em Caruaru, né? A distância é outra. Quem mora no sertão, quem mora já, né? Imagina como é que não é esse acesso, a dificuldade desse acesso para essas mulheres.
1: Então, no caso, a fila de espera impacta. Já durante o tratamento, a fila de espera também pode impactar, né?
0: Muito. A fila, ela acaba, como a gente falou, né? Se há uma quantidade de procedimentos limitados. por mês, né? Sim. E que esses procedimentos, eles não são

0: não só da cirurgia genital, são diversos que são feitos. Então, isso acaba também demorando, porque tem mulheres que fazem uma cirurgia e querem fazer outra, por exemplo. Então, de uma cirurgia para outra, tem umas que esperam mais de 5 anos, 3, 4 anos. Vai depender muito da cirurgia, da demanda que se tem, né, e da disponibilidade também que se é oferecido.
1: Que outros espaços podem ser procurados por mulheres trans que buscam esse atendimento? Ou é só ali na atenção primária, em algum hospital específico? Há outros espaços?
0: Como a gente falou, né? Que tem aqui no Recife, por exemplo, tem a Policlínica Lessa, tem o CISAM, o Hospital da Mulher do Recife.
2: Perfeito. A gente está encaminhando para o final do programa, mas antes de encerrarmos, eu gostaria de agradecer a participação da enfermeira obstetra do Hospital da Mulher do Agreste, Mônica Oliveira, e passar a palavra para você, para você deixar uma mensagem para as mulheres trans que têm interesse na cirurgia de afirmação de gênero.
0: Que procurem, né, serviços que possam te ajudar, que são capacitados para isso, né? Alguns dos que a gente citou aqui, caso vocês sejam do interior, né, procure atenção primária, que vai se ter, né, postinho perto de casa, né, que vai se ter as informações para você do que, como seguir, como fazer esse encaminhamento, né? Não desistam de ser quem vocês são, isso é muito importante. Se olhem, se achem lindas, vocês são maravilhosas, tá certo? E o nosso intuito, né, com a construção do nosso guia, da nossa cartilha, foi justamente fazer vocês se sentirem abraçadas, né, e cuidadas para quando realizarem a cirurgia, vocês se olharem, olhar para a cartilha e se enxergarem nela e conseguir realizar os cuidados, que tenham o mínimo de complicações, né, que aconteçam e que a cartilha ela seja útil mesmo para vocês.
2: A gente agradece a participação, Mônica. Também agradeço a participação da estudante de enfermagem da UFPE, Eduarda Neves, que fez as perguntas hoje junto comigo. Obrigado, Eduarda.
1: Eu que agradeço e espero que essa nossa conversa tenha conseguido levar a informação a quem mais precisa.
2: O Saúde é o Tema termina aqui. Esta edição sobre a recuperação pós-cirúrgica de afirmação de gênero para mulheres trans e travestis em parceria com o Departamento de Enfermagem da UFPE fica disponível no canal do YouTube da Rádio Paulo Freire. A produção deste programa foi feita por mim, Daniel Alexandre, estudante de jornalismo da UFPE, e por Eduarda Neves, estudante de enfermagem da UFPE, sob orientação da professora Paula Reis. Na operação de áudio, Maria Clara Fernandes. No stream do YouTube, Lorena Rocha. Sob a supervisão técnica de Catarina Apolônio e Igor Cabral. Tchau e até o próximo Saúde é o Tema.
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4: 6 horas e 56 minutos.
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2: 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As notícias do governo federal que movimentaram o país no dia de hoje.
3: Boa noite.
4: Boa noite para você que nos acompanha em todo o país.
3: Terça-feira, 22 de setembro de 2026.
4: Vamos aos destaques do dia.
3: Contagem regressiva para o Enem.
4: Dia 8 de novembro ocorre a primeira prova para mais de 5 milhões de inscritos.
3: E hoje vamos falar sobre como se preparar melhor para o exame.
4: Além de cartilha que traz dicas de como se sair bem na redação. Pablo Mundim.
5: O material reúne orientações sobre as 5 competências avaliadas e exemplos de redações do Enem 2025, acompanhados de comentários que ajudam a entender os critérios de correção.
3: Frente fria que está no sul do país avança para estados do Sudeste e Centro-Oeste.
4: Defesa Civil reforça orientações sobre os cuidados para quem vive em área de risco. Luana Karen.
6: Na tentativa de prevenir riscos à população, a Defesa Civil emite avisos, tendo como base boletins meteorológicos.
3: Qualidade de vida e acolhimento.
4: Agentes da segurança pública contam com serviço de atendimento psicológico online, gratuito e sigiloso. Gabriela Noronha.
7: A iniciativa oferece avaliação e aconselhamento psicológico, psicoterapia e acompanhamento psiquiátrico.
3: Hoje, na apresentação da Voz do Brasil, eu, Mariana Jungmann e Luciano Seixas.
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3: A Receita Federal vai liberar, a partir de amanhã, a consulta ao lote residual de restituição do Imposto de Renda.
4: Mais de 400 mil restituições vão ser pagas no dia 30 de setembro.
3: O lote residual contempla declarações transmitidas fora do prazo ou com pendências solucionadas pelos contribuintes.
8: Serão repassadas 412 mil restituições, com valor total que supera R$1,265 bilhão. O lote contempla as restituições de declarações feitas neste ano, transmitidas fora do prazo e com pendências que foram resolvidas pelos contribuintes. Também está neste lote as restituições residuais de exercícios anteriores. Os valores serão depositados no dia 30 de setembro, com prioridade para idosos, pessoas com deficiência e professores. Para consultar se a restituição está disponível, acesse gov.br/Receita Federal na aba Meu Imposto de Renda. Márcia Fernandes, para a Voz do Brasil.
4: De acordo com a Receita Federal, o pagamento da restituição é feito somente em conta bancária do titular da declaração.
3: Em caso de erro nos dados bancários, o órgão oferece serviço de reagendamento disponibilizado pelo Banco do Brasil em até um ano após a primeira tentativa de crédito.
4: E a Receita Federal divulgou um balanço com os dados de solicitações pelo Simples Nacional e pelo regime regular do IBS e da CBS.
3: Segundo o levantamento, até o dia 18 de setembro, o órgão registrou mais de 180 mil pedidos de adesão ao Simples Nacional. Já o regime regular dos novos tributos registrou 165 mil solicitações.
4: Do total de pedidos feitos pelo Simples ou para o Simples Nacional, cerca de 61 mil já foram aprovados.
3: A Receita alerta que quase 120 mil solicitações foram negadas, mas ainda estão no prazo legal de 30 dias para regularização das pendências.
4: Mais informações em gov.br/Receita Federal.
3: profissionais de segurança pública de todo o país têm acesso ao atendimento psicológico.

0: gratuito e sigiloso pela internet.
1: O Escuta SUSP prevê a ampliação da capacidade de atendimento e reúne ações voltadas à saúde mental desses profissionais.
2: Desde 2024, agentes da segurança pública podem contar com um serviço de atendimento psicológico online, gratuito e sigiloso, o Escuta SUSP. Segundo dados do Ministério da Justiça e Segurança Pública, divulgados nesta terça-feira,

0: O coordenador clínico do Escuta SUSP, Michael Leone, explica que a iniciativa oferece avaliação e aconselhamento psicológico, psicoterapia e acompanhamento psiquiátrico.
1: A pessoa que chega nesse serviço, ela passou por uma triagem, ela foi encaminhada, ela foi instruída sobre como funciona esse serviço. E junto com esse serviço, a gente tem dois outros serviços de apoio, que são a psiquiatria e o serviço de gerenciamento de terapia medicamentosa. Então, todo esse arcabouço que foi construído, ele funciona de uma maneira muito complementar e ajuda a gente a compreender o paciente como um todo.
0: Foi lançado nesta terça-feira o painel Qualidade de Vida no Trabalho. A primeira publicação de dados sobre o tema reúne, entre outras informações, dados sobre o efetivo, as condições de trabalho das mulheres na segurança pública e os serviços de saúde mental e prevenção ao suicídio. Para o secretário nacional de Segurança Pública, Chico Lucas, falar sobre saúde mental entre esses profissionais é também fortalecer os serviços de proteção ao cidadão.
2: Então, a Escuta SUSP, esse projeto é fundamental porque é a primeira vez que a gente capacita também o Ministério Público para que eles tenham conhecimento de como é a rotina de verdade do policial e que a gente possa juntos combater tanto o autoextermínio, o suicídio, que é tão grave entre as fileiras das polícias, mas também a violência policial.
0: Os profissionais do Sistema Único de Segurança Pública de todo o país podem se cadastrar e iniciar o atendimento especializado diretamente pelo portal oficial do Escuta SUSP no endereço gov.br/escutaSUSP. Para o público geral ou profissionais de outros setores que estejam passando por momentos de sofrimento psíquico, o Centro de Valorização da Vida, o CVV, segue prestando atendimento gratuito e apoio emocional 24 horas por dia através do telefone 188. Reportagem Gabriela Noronha.
3: Dicas do Enem.
4: Olá, meu nome é Ana Clara de Oliveira e a minha dúvida é melhor estudar sozinho ou em grupo?
5: A professora de português, Laíssa Rodrigues, vai responder.
6: As duas possibilidades são interessantes, tanto sozinho quanto em grupo. Sozinho porque às vezes você está em casa, né, tem uma maior concentração, só que essa troca de experiência, de conteúdo, de interpretação também é excelente, né, ali para você fazer com os colegas, até mesmo em intervalo de escola.
7: Meu nome é Rodrigo Nunes e eu queria saber como eu faço para revisar os conteúdos.
5: Quem dá a dica é a professora Laíssa Rodrigues.
6: Cada pessoa, ela vai ter uma forma de revisar, né, e fixar aquele conteúdo diferente. Só que eu acredito que somos muito visuais. Então, você pode fazer mapa mental, você pode colocar cartões espalhados pela casa, pelo quarto, que aí ajuda mais a fixar o conteúdo e ficar preparado na hora da prova.
5: É isso aí. Se prepare e acompanhe as nossas dicas toda terça-feira aqui na Voz do Brasil e também na radiogov.ebc.com.br.
8: Pois é, e uma das provas que fazem o estudante quebrar a cabeça é a redação.
9: E não é por acaso. Ela vale 1.000 pontos e pode fazer muita diferença na nota final, ajudando o candidato a conquistar uma vaga na universidade.
8: E para ajudar quem está se preparando, já está disponível a cartilha do participante, com orientações, critérios de correção e exemplos de textos.
10: O material reúne orientações sobre as 5 competências avaliadas e exemplos de redações do Enem 2025, o Exame Nacional do Ensino Médio, acompanhados de comentários que ajudam a entender os critérios de correção. O texto deve ser dissertativo, argumentativo, ter até 30 linhas e ser elaborado a partir do tema proposto, dos textos motivadores e dos conhecimentos do participante. Cada redação é corrigida por 2 avaliadores, que atribuem até 200 pontos em cada uma das 5 competências. Para a estudante de Brasília, Beatriz Cossio, de 17 anos, a redação é uma das partes mais difíceis da prova.
11: Você tem que estudar muito, tem que se dedicar muito e, principalmente, procurar artigos, né, procurar repertórios, colocar suas ideias no papel.
10: Para ela, o caminho é praticar.
11: É questão de prática, de você procurar, ler e você já ter na sua mente de uma forma que você consiga lembrar na hora da prova.
10: Assim como Beatriz, muitos estudantes têm dificuldade para colocar no papel o que pensam na hora do exame. O professor de redação, José Aguilera, orienta sobre como aproveitar os textos de apoio e os critérios de avaliação.
12: Faça a leitura tranquila.

0: tranquila, cuidadosa, atenta dos textos de apoio. Lembre-se, o critério básico, as 5 competências do Enem, é aquilo que vai te orientar para uma escrita formal, argumentativa, coesão, coerência e, finalmente, a proposta de intervenção baseada nos direitos humanos. Seguindo isso, tua nota vai ser excelente.
1: A cartilha também alerta para situações que podem levar a nota zero, como fuga ao tema, texto com até 7 linhas e desrespeito à estrutura dissertativo-argumentativa. O material ainda tem versões específicas para participantes com dislexia, transtorno do espectro autista e para surdos ou pessoas com deficiência auditiva. E além das orientações para os participantes, o Enem envolve uma grande estrutura de preparação e aplicação, destaca Ricardo Cardoso, presidente substituto do INEP, o Instituto Nacional de Estudos e Pesquisas Educacionais Anísio Teixeira, responsável pelo Enem.
2: A gente está falando de 5 milhões de inscritos participantes no exame, que vão estar realizando a prova em mais de 14 mil locais de aplicação, em mais de 1.900 municípios.
1: As provas do Enem 2026 serão aplicadas nos dias 8 e 15 de novembro. A redação será no primeiro dia de exame. A cartilha está disponível gratuitamente no portal do INEP, no endereço gov.br/inep. Reportagem Pablo Mundim.
3: Samile Leão, de 21 anos, estudante de escola pública de Virginópolis, em Minas Gerais, foi aluna nota 1000 na redação e hoje cursa medicina na Federal do Estado.
4: E sabe como ela conseguiu? Estudando, fazendo simulados, inclusive durante feriados e encontros de família. Como ela conta?
5: Todo mundo via o tanto que eu estudava. Às vezes eu vinha para cá num feriado, tinha festa de família, eu ia um pouquinho e já voltava para casa para fazer um simulado. Todo mundo via o tanto que eu realmente abdicava de muita coisa para poder estudar.
6: O que eu gostaria que as pessoas lembrassem quando elas conhecessem a minha história é de que é possível realizar nossos sonhos com dedicação e paciência, com muito amor também, se rodear por pessoas que te fazem bem e que podem tornar o processo mais leve.
3: E o Ministério da Educação lançou um guia com informações e conteúdos para ajudar os estudantes nesta reta final para a prova do Enem.
4: O espaço reúne em um só lugar vídeos, tutoriais, dúvidas frequentes, além de informações oficiais para ajudar os participantes na preparação para as provas.
3: A seção Alunos Nota 1000 traz histórias de estudantes que alcançaram a nota máxima na redação e na seção Enezeiros, os estudantes podem compartilhar rotinas de estudos.
4: O guia também conta com materiais pedagógicos produzidos pelo Ministério e disponibiliza o acesso a aplicativos gratuitos, como o MEC Enem, idiomas e livros.
3: Saiba mais em gov.br/MEC.
4: Empresas brasileiras afetadas pelas tarifas impostas pelos Estados Unidos ou por conflitos internacionais já podem solicitar financiamento ao BNDES, o Banco Nacional de Desenvolvimento Econômico e Social.
3: Os recursos podem ser utilizados, por exemplo, em capital de giro, compra de máquinas e equipamentos e investimentos para adaptação da atividade produtiva.
7: As empresas interessadas em obter financiamento na nova fase do Plano Brasil Soberano já podem dar entrada nos pedidos de crédito. A nova etapa do plano está atendendo empresas brasileiras que atuam em setores estratégicos para a balança comercial, além das empresas afetadas por tarifas comerciais impostas pelos Estados Unidos, por conflitos internacionais e pelo avanço de medidas protecionistas no comércio mundial. Como explica José Luiz Gordon, diretor de Desenvolvimento Produtivo, Inovação e Comércio Exterior do BNDES, o Banco Nacional de Desenvolvimento Econômico e Social.
8: São mais de 22 bilhões de reais para apoiar investimentos, para apoiar capital de giro, para quem quer exportar, aqueles empresários que estão sendo afetados pelo tarifaço, estão sendo afetados pela Guerra do Golfo ou em setores estratégicos.
7: As empresas interessadas em obter crédito podem protocolar os pedidos de financiamento diretamente no BNDES ou nas instituições financeiras credenciadas. Reportagem André de Barros Lima.
4: Alface, cebola, batata e mamão ficaram mais baratos nas centrais de abastecimento do país.
3: É o que mostrou o levantamento mensal da Conab, referente a agosto.
4: E a comercialização de frutas aumentou, inclusive para o mercado externo.
9: Os preços da batata recuaram em torno de 11%.

0: 15% em agosto nas centrais de abastecimento monitoradas pela Conab. Entre as hortaliças, as cotações da cebola e da alface também registraram queda na maior parte das capitais do país. Já os valores de comercialização da cenoura mantiveram-se estáveis em agosto. Os dados são do nono boletim Hortigranjeiro divulgados pela Conab nesta terça-feira. A pesquisa também mostrou que a comercialização de frutas nas ceasas cresceu 4,5% no último mês. O mamão ficou mais barato em 70% dos locais monitorados, com queda de quase 11% em média. Melancia e laranja também registraram um leve declínio em agosto. Já a banana, por outro lado, foi a fruta com maior incremento na média mensal. De acordo com dados do Ministério do Desenvolvimento, Indústria, Comércio e Serviços, as exportações de frutas e hortaliças nos primeiros 8 meses do ano alcançaram 789 mil toneladas, com faturamento superior a US$ 1 bilhão. Natália Koslick, para a Voz do Brasil.
1: Reforço no estoque de grãos. Na última semana foram realizados 2 leilões pela Conab, que vão garantir quase 200 mil toneladas de milho nos estoques públicos.
2: O objetivo é a prevenção a possíveis impactos do fenômeno climático El Niño, que pode comprometer o abastecimento e a oferta de grãos no país.
3: São mais de 190 mil toneladas de milho para abastecer estoques do programa de venda em balcão. A aquisição do cereal pela Conab é destinada para a formação de estoques como medida de prevenção a possíveis impactos do fenômeno El Niño, segundo a ministra do Desenvolvimento Agrário, Fernanda Machiavelli. O reforço nos estoques públicos auxilia produtores rurais e criadores de animais.
4: Por um lado, garantindo a compra desses produtos pela agricultura, pelo agro brasileiro e pela agricultura familiar, e ao mesmo tempo garantindo a oferta de insumos para quem cria animais no Nordeste e alimento para as populações que possam vir a ser afetadas por esse evento climático que afeta já o mundo todo.
3: A agricultura familiar vai fornecer a maior parte do milho adquirido pela Conab, 121 mil toneladas. As outras 70 mil toneladas do cereal foram compradas em ampla concorrência, incluindo produtores rurais, cooperativas e comerciantes. Silvio Porto, diretor-presidente da Companhia Nacional de Abastecimento, destacou o acompanhamento dos preços e do fornecimento de alimentos nas capitais do país.
5: Hoje nós temos informação de todo o Brasil, nós ampliamos sobretudo as capitais da região amazônica e as do Nordeste que faltavam. Então esse é um instrumento de acompanhamento, de monitoramento que permite a gente ter uma série histórica que de fato a gente sabe como está o custo de vida, como está os preços dos alimentos em todas as capitais brasileiras de norte a sul do Brasil.
3: A companhia também conta com um estoque de 300 mil toneladas de arroz para este ano. Para participar do programa Venda de Balcão e comprar dos estoques da Conab, o produtor deve se cadastrar no Sicam, o Sistema de Cadastro de Produtores Rurais. Os pedidos, pagamentos e agendamento de retirada são feitos de forma online pelo Balcão Digital da Conab. Reportagem Luciana Colares de Holanda.
1: Com previsões de mais tempestades no centro-sul do Brasil, a Defesa Civil reforça as orientações sobre os cuidados para quem vive em área de risco.
2: Os alertas são emitidos via celular por canais como SMS e WhatsApp.
6: Os 3 estados da região sul do país estão com alertas de perigo de tempestade e de ventos fortes. Na tentativa de prevenir riscos à população, a Defesa Civil emite avisos, tendo como base boletins meteorológicos. Tiago Molina, coordenador-geral de monitoramento e alerta da Defesa Civil, explica que o cidadão deve ficar atento ao celular, principalmente se mora perto de áreas de risco.
7: A Defesa Civil Nacional trabalha em articulação com as defesas civis estaduais e municipais para a emissão de alertas à população, alertas que chegam via mensagens WhatsApp, mensagens por SMS e também chegam por meio do Defesa Civil Alerta, que se utiliza da tecnologia de cell broadcast para fazer uma informação

0: chegar até os celulares das pessoas.
1: Entre os riscos relacionados a eventos climáticos extremos estão deslizamentos de terra e inundações. A recomendação para quem mora próximo a áreas de risco é conhecer com antecedência possíveis rotas de fuga. Além das informações sobre o risco, alertas da Defesa Civil trazem dicas de autoproteção. O meteorologista do IMET, Roberto Baltazar, afirma que com o deslocamento da frente fria, estados do Sudeste e Centro-Oeste também entram em alerta.
2: Essa frente fria trouxe condições de tempestade para os estados do Rio Grande do Sul e Santa Catarina. Porém, o foco principal a partir do dia 22, hoje, terça-feira, é para a região do estado do Paraná, também trazendo condições de tempestade para o estado do Centro-Sul de São Paulo, oeste do Rio de Janeiro, estado do Mato Grosso do Sul e também expansões mais ao sul do Mato Grosso e do estado de Goiás.
1: Para receber alertas da Defesa Civil Nacional, é preciso se cadastrar pelo WhatsApp no número 61-2034-4611. As mensagens também podem chegar por SMS. Já para receber os alertas de nível severo ou extremo, não é preciso fazer cadastro. Basta estar em local com cobertura de celular. Neste caso, os avisos aparecem na tela do celular, acompanhado de uma sirene. Reportagem Luana Karen.
3: O ponteiro vira hoje às 9h05 da noite e dá início à chegada da primavera.
4: E com ela, a 20ª Primavera dos Museus, que abre espaço para todo mundo conhecer mais sobre cultura, história, ciência.
3: Museus de todo o país têm programação especial nesta semana.
4: A iniciativa reúne mais de 920 instituições e cerca de 2.700 atividades até domingo, dia 27.
3: Com o tema Museus para Todas as Pessoas, a programação busca ampliar o acesso a esses espaços com ações voltadas à inclusão, à acessibilidade e à participação dos diferentes públicos.
5: Museu também é lugar de descoberta, de encontro e de pertencimento. E esses espaços ganham uma programação especial em todo o país. É a 20ª Primavera dos Museus, promovida pelo IBRAM, o Instituto Brasileiro de Museus. Até domingo, dia 27, mais de 920 instituições participam da iniciativa. A programação busca aproximar ainda mais os museus das pessoas, como explica Fernanda Santana Rabelo de Castro, presidente do IBRAM.
6: São visitas, exposições, exibições cinematográficas que trazem a temática, mas que também trazem acessibilidade, também trazem inclusão. São atividades que constroem narrativas junto com os públicos, junto com os territórios.
5: Ao todo, são 2.700 atividades, entre exposições, oficinas, palestras, visitas mediadas e ações educativas em todo o país. O tema deste ano é Museus para Todas as Pessoas, uma oportunidade para quem já frequenta esses espaços e também para quem ainda não teve essa experiência. É o caso de Benjamin Carvalho de Souza, de 8 anos, que visitou um museu pela primeira vez. Entre tantas descobertas, uma chamou especialmente a atenção do menino, o aparelho conhecido como curvas de sino.
7: Aquele negócio que a gente bate nas bolas de vermelho versus azul, que a gente tem que bater para ganhar ponto. Ele ensina coisas diferentes da sala de aula.
5: No SESI Lab, em Brasília, a experiência com estudantes mostra como a educação pode transformar a visita ao museu em uma oportunidade de descoberta. Mais do que observar objetos e exposições, a proposta é estimular a curiosidade, a participação e o aprendizado, explica Cláudia Ramalho, superintendente de cultura do SESI.
8: E aqui é um espaço que os professores também, além do trazer os seus alunos para se divertirem, é um espaço também de aprendizagem na prática daquilo que eles aprenderam, né, na teoria dentro de sala de aula.
5: A Primavera dos Museus também chama atenção para as barreiras que ainda afastam parte da população desses espaços. Acessibilidade, diversidade, representatividade e direito à memória fazem parte da discussão deste ano. E participar é simples. A programação está disponível na plataforma Visite Museus, no endereço visite.museus.gov.br. É possível pesquisar atividades por estado, cidade, data e instituição. É só escolher a experiência e descobrir um museu que pode estar mais perto do público do que se imagina. Com locução de Thaís de Araújo,

0: Reportagem Pablo Mundim.
1: E essas foram as notícias do governo federal.
2: Uma realização da Secretaria de Comunicação Social da Presidência da República.
1: Com produção da empresa Brasil de Comunicação.
2: Fique agora com as notícias do Poder Judiciário e do Congresso Nacional. Boa noite.
1: Boa noite, até amanhã.
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5: Presidente do STF, Edson Fachin, diz que Poder Judiciário trabalha para dar mais segurança à negociação de precatórios.
6: Flávio Dino discute com autoridades a responsabilidade na aplicação de emendas parlamentares.
5: STJ vai promover audiência pública sobre advertência de glúten em embalagens de alimentos.
6: Boa noite, eu sou Leandro Bezerra.
5: E eu sou Walter Lima.
6: O Supremo Tribunal Federal realizou hoje audiência pública para discutir aspectos relacionados ao controle, à transparência e à responsabilidade na destinação de recursos públicos por meio de emendas parlamentares impositivas.
5: O debate ocorreu sob relatoria do ministro Flávio Dino e reuniu representantes de diferentes instituições, órgãos de controle, especialistas e entidades da sociedade civil.
6: O Poder Judiciário tem trabalhado para dar mais segurança e transparência à negociação de precatórios do país.
5: Agora, em setembro, o Conselho Nacional de Justiça realizou uma audiência pública sobre o tema em agosto, ou seja, sobre o tema em agosto, o Supremo Tribunal Federal assinou uma portaria conjunta com o Banco Central para reforçar os mecanismos de proteção na transferência de precatórios. Marcela Luiza.
7: Precatório é o dinheiro que uma pessoa ou empresa tem direito a receber do poder público depois de ganhar uma ação judicial definitiva. Agora, em setembro, o Conselho Nacional de Justiça realizou uma audiência pública com representantes de diferentes setores com o objetivo de receber sugestões para melhorar a tecnologia e a forma de controle da transferência dos créditos dos precatórios. A audiência é fruto das atividades do grupo de trabalho criado pela portaria conjunta assinada pelo Supremo Tribunal Federal e pelo Banco Central do Brasil, o Bacen, em agosto deste ano. Na ocasião da assinatura do acordo, o presidente do STF e do CNJ, ministro Edson Fachin, destacou que o objetivo é garantir mais transparência e segurança jurídica.
8: O objetivo dessa nova regulação, obviamente, não é impedir a circulação de créditos, mas sim de garantir que ocorra com transparência, segurança jurídica, rastreabilidade e proteção aos credores, especialmente aos credores em situação de vulnerabilidade.
6: O Superior Tribunal de Justiça vai realizar audiência pública para discutir se a informação contém glúten é suficiente nas embalagens de alimentos industrializados ou se deve incluir a advertência: o glúten é prejudicial à saúde dos doentes celíacos.
5: O evento será nesta quarta-feira, 23 de setembro, a partir das 14h. Fátima Uchoa.
9: Os debates vão incluir especialistas e representantes de entidades interessadas na causa celíaca e serão transmitidos ao vivo pelo canal do STJ no YouTube para qualquer pessoa acompanhar. A audiência pública foi convocada pelo relator do tema repetitivo 1343, ministro Ricardo Vilas Boas Cueva, para reunir informações que auxiliem na formação do precedente qualificado. As exposições abordarão aspectos médicos e científicos relacionados à doença celíaca, além de possíveis impactos regulatórios e econômicos da eventual exigência de advertência complementar nas embalagens de alimentos industrializados.
6: Começou nesta terça-feira no Tribunal Superior do Trabalho, em Brasília, um seminário sobre acessibilidade, inclusão e combate ao capacitismo.
5: O encontro reúne magistrados, servidores e especialistas e termina nesta quarta-feira. Simone Moura.
10: Durante o evento, foi entregue o Prêmio Justiça do Trabalho Acessível. Foram premiados 5 projetos nas áreas de atitude, gestão da acessibilidade, comunicação, tecnologia e serviços. Ao longo do dia, os debates trataram da política de acessibilidade e inclusão da Justiça do Trabalho e das barreiras enfrentadas pelas pessoas com deficiência.

0: deficiência. À tarde, a programação abordou a acessibilidade digital e documental e o papel das pessoas com deficiência na luta por direitos e inclusão. O seminário continua nesta quarta-feira com oficinas e novos debates sobre o assunto.
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1: A você uma boa noite.
2: Boa noite e até amanhã.
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5: Eu sou Humberto Pinheiro e estes são os destaques de hoje do Jornal do Senado, que começa agora. Projeto que cria a Semana do Pequeno Investidor está pronto para ser votado em comissão do Senado. Visita ao Congresso aproxima jovens do debate sobre aprendizagem profissional. Veículos de comunicação do Senado e da Câmara preparam cobertura especial das eleições. Boa noite. Está pronto para votação na Comissão de Educação e Cultura o projeto que cria a Semana Nacional do Pequeno Investidor. A proposta dedica a segunda semana de outubro à promoção de ações de educação financeira. Repórter Patrícia Oliveira.
6: O projeto que cria a Semana Nacional do Pequeno Investidor busca levar conhecimento básico sobre investimentos à população. Mostrar que qualquer pessoa pode começar a investir com segurança, alertar contra fraudes e a complexidade do mercado de capitais e estimular o hábito de poupar e investir desde cedo. A proposta da senadora Jussara Lima, do PSD do Piauí, dedica a segunda semana de outubro para as ações educativas e foi debatida com especialistas em audiência pública no Senado. Para a economista Débora Maganha, o investidor nem sempre entende o que compra, com o risco de perdas pela ilusão de ganhos rápidos.
7: O brasileiro nunca foi ensinado a exigir duas coisas antes de colocar o dinheiro dele. A primeira é entender de onde vem o retorno e qual é o risco daquela operação. A segunda é compreender o que sustenta o investimento se tudo der errado.
6: O projeto recebeu relatório favorável dos senadores Alci Lucas, do PL do Distrito Federal, que defende a educação financeira nas escolas.
8: Quando eu era criança, a gente tinha aqueles cofrinhos para guardar as moedas, guardar na poupança. Então, isso tem que estar na educação. Desde criança, você tem que ensinar a poupar.
6: A proposta está pronta para votação na Comissão de Educação e Cultura.
9: Eleições 2026.
5: No dia 4 de outubro, os veículos de comunicação do Senado e da Câmara vão trabalhar de forma integrada na cobertura das eleições. Na Rádio Senado, a programação terá uma atenção especial à fase de apuração com uma transmissão independente. O sinal também poderá ser retransmitido pelas rádios parceiras em todo o país. A reportagem é de Yasmin Rodrigues.
10: A cobertura especial vai acompanhar o eleitor durante todo o domingo, desde o início da votação até a divulgação dos resultados. Rádio Senado, Rádio Câmara, TV Senado e TV Câmara, além das agências de notícias das duas casas, vão trabalhar de forma integrada com entradas ao vivo dos tribunais eleitorais e a participação de especialistas e consultores para explicar o processo eleitoral e analisar o cenário político. A cobertura também terá participação de jornalistas da Rede Legislativa de Rádio e Televisão, com repórteres das Assembleias Legislativas e das Câmaras Municipais de todo o país. A coordenadora-geral da Rádio Senado, Leila Herédia, explica como foi preparada essa cobertura integrada e o que o ouvinte poderá acompanhar ao longo do domingo.
11: A nossa ideia é mostrar para o eleitor, para o ouvinte, para o telespectador, tudo o que acontece durante o dia em todas as etapas da eleição. A gente vai ter entrada ao vivo de todas as regiões do Brasil, com notícias atualizadas, informações de serviços, acontecimentos, as notícias mais quentes.
10: A partir das 5 da tarde, a Rádio Senado deixa o pau de transmissão e passa a fazer uma cobertura ao vivo de forma independente, justamente quando começa a apuração dos votos. O sinal

0: estará liberado para ser retransmitido por qualquer emissora do país.
1: Os eleitores que pretendem usar o e-título para se identificar no dia da votação devem ficar atentos ao prazo para o primeiro acesso ao aplicativo. A Justiça Eleitoral orienta que o procedimento seja feito até 3 de outubro, sábado anterior ao pleito. A reportagem é de Luísa Mello.
0: Os eleitores que pretendem usar o e-título para se identificar no momento da votação devem registrar o primeiro acesso no aplicativo até 3 de outubro, sábado anterior ao pleito. A ação da Justiça Eleitoral tem como objetivo evitar a sobrecarga do aplicativo no dia da eleição, quando o download e o primeiro acesso serão interrompidos. O ministro Cássio Nunes Marques, presidente do Tribunal Superior Eleitoral, informa que notificações já foram enviadas aos eleitores por meio do e-título para promover as atualizações.
2: A Justiça Eleitoral iniciou o envio de notificações oficiais pelo aplicativo e-título. A iniciativa busca facilitar o acesso a informações importantes para o exercício do voto, como a consulta antecipada ao local e a sessão de votação. Reforçamos, portanto, a recomendação para que eleitoras e eleitores mantenham o aplicativo atualizado, façam o primeiro acesso e confiram seus dados com antecedência.
0: Para usar a versão digital do título de eleitor com fotografia disponibilizada pelo aplicativo, é preciso apresentar o e-título diretamente na tela do celular ou no tablet ao mesário no dia da votação. Não serão aceitas capturas de tela nem documentos sem foto. O aplicativo também disponibiliza a consulta do local de votação e outras informações importantes durante o período eleitoral.
1: Nas eleições deste ano, estão aptos a votar quase 2 milhões de eleitoras e eleitores com algum tipo de deficiência, o maior número já registrado pela Justiça Eleitoral. Para garantir a autonomia desse público, são adotadas medidas de acessibilidade, como a preferência na fila no dia da votação, o direito de ingressar na sessão eleitoral com cão-guia e o auxílio de uma pessoa de confiança que pode acompanhar o eleitor na cabine de votação. No entanto, o acompanhante não poderá estar a serviço da Justiça Eleitoral, de partido político, federação ou coligação. Na urna eletrônica é disponibilizado um sistema de áudio que orienta cada passo da votação para os eleitores com deficiência visual e a Justiça Eleitoral fornece fone de ouvido descartável. A urna tem ainda teclado em braille e intérprete de Libras exibido no canto inferior da tela. Para o senador Flávio Arnes, do PSB do Paraná, a acessibilidade durante todo o processo de votação é um direito. Na avaliação dele, é preciso garantir condições adequadas para que as pessoas com deficiência não encontrem dificuldades para votar.
3: Direito ao voto, acessibilidade, não ter problemas no local, participar do processo, é um direito fundamental de todos, todas na construção da democracia e também da pessoa com deficiência.
1: Quarenta e cinco jovens do programa Aprendiz do Futuro, de Luziânia, em Goiás, visitaram o Congresso Nacional e conheceram de perto o trabalho de deputados e senadores. A visita aconteceu ao mesmo tempo em que o Senado analisa o Estatuto do Aprendiz, proposta que reorganiza as regras da aprendizagem profissional no país. Repórter Henrique Nascimento.
4: Conhecer onde as leis são discutidas fez parte da formação de 45 jovens do programa Aprendiz do Futuro, de Luziânia, em Goiás. Eles visitaram o Congresso Nacional e acompanharam de perto espaços que até então muitos conheciam apenas pela televisão ou pela internet. Para o instrutor Gabriel Fonseca, a experiência aproxima os jovens da cidadania e das decisões que fazem parte da vida deles.
5: A visita ao Congresso Nacional, ela possibilitou que os jovens compreendessem na prática que esses espaços fazem parte da vida deles e da construção da nossa sociedade.
4: No Senado, a aprendizagem profissional também está em debate. A Comissão de Assuntos Sociais aprovou o Estatuto do Aprendiz, que reorganiza as regras para a contratação e formação de adolescentes e jovens de até 24 anos. O texto mantém cotas entre 5 e 15% e dá prioridade a jovens em situação de vulnerabilidade. O senador astronauta Marcos Pontes, do PL de São Paulo, defendeu mais oportunidades para que os jovens desenvolvam habilidades ligadas às novas tecnologias.

0: E eles agora, em tempo de tecnologia, inteligência artificial, eles têm a capacidade de fazer muito mais que muito adulto aí, né, tentando aprender inteligência artificial. Você dá um negócio desse na mão de um jovem aí, ele destrincha esse negócio rapidamente.
1: O projeto ainda vai ser votado pelo plenário do Senado.
2: Com trabalhos técnicos de Eliseu Caires, o Jornal do Senado fica por aqui. Acompanhe agora as notícias da Câmara dos Deputados. Boa noite e até amanhã.
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4: Proposta prioriza métodos de ensino específicos para pessoas com autismo.
5: Mercosul aprova acordo de cooperação educacional entre países do bloco.
4: Projeto de lei obriga a instalação de brinquedotecas em delegacias da mulher.
5: Boa noite. Avança na Câmara a proposta que torna obrigatória a instalação de brinquedotecas em delegacias da mulher e em fóruns. O repórter José Carlos Oliveira tem os detalhes.
6: As comissões de defesa dos direitos da mulher e da previdência social, infância e adolescência aprovaram um projeto de lei que torna obrigatória a instalação de brinquedotecas em delegacias da mulher e em fóruns do país. A proposta do deputado Marques Beltrão, do União de Alagoas, tem foco no acolhimento de mães, crianças e adolescentes vítimas de violência nos espaços investigativos e da justiça. De acordo com o texto, as brinquedotecas deverão contar com atividades lúdicas e educativas e pelo menos um profissional habilitado para monitorar e adequar o espaço às necessidades das crianças. Uma das relatoras da proposta, a deputada Laura Carneiro, do PSD do Rio de Janeiro, ampliou o alcance da medida. Além de brinquedotecas, ela também prevê que as delegacias da mulher mantenham equipe multidisciplinar para atendimento às mulheres em situação de violência, como psicólogas, assistentes sociais, advogadas e pedagogas.
7: Nós já votamos aqui em todo um arcabouço jurídico que trata das crianças vítimas e testemunhas de crimes violentos. Criamos aí a escuta especializada e toda uma tecnicidade que tem que ser utilizada no Poder Judiciário. As brinquedotecas complementam essa lei. É muito importante que a criança e a mãe cheguem num ambiente, na hora da denúncia, né, da violência sexual, por exemplo, com algum tipo de acolhimento. E a brinquedoteca pode auxiliar essa criança nesse processo de oitiva.
6: Em outra alteração no texto, Laura Carneiro inclui na Lei de Diretrizes e Bases da Educação Nacional a previsão de que filmes nacionais e de conteúdos contra a violência doméstica e familiar passem a integrar o currículo complementar das escolas, com no mínimo 2 horas mensais. O texto original e as alterações ainda vão passar pela análise das comissões de Segurança Pública e de Constituição e Justiça. Da Rádio Câmara de Brasília, José Carlos Oliveira.
3: Segurança Pública.
4: Na Comissão de Segurança Pública, Alexandre Leite, do União de São Paulo, é relator do projeto que cria o Protocolo Nacional de Investigação de Crianças e Adolescentes Desaparecidos. O texto visa padronizar e agilizar as investigações desde o registro do desaparecimento.
5: O relatório de Alexandre Leite estabelece diretrizes para a atuação dos órgãos de segurança pública na busca por menores desaparecidos. A proposta também autoriza a divulgação imediata e georreferenciada de alertas em casos de risco à vida ou à integridade física da vítima.
4: Daiana Santos, do PCdoB do Rio Grande do Sul, apresentou o projeto que cria mecanismos de proteção e assistência integral às vítimas de crimes raciais. O texto prevê ações para evitar exposição indevida, constrangimentos e repetição desnecessária de depoimentos.
5: A proposta de Daiana Santos também determina que ocorrências com indícios de motivação racial sejam registradas como crimes raciais e não como crimes diversos. A iniciativa ainda assegura acompanhamento jurídico e prioridade na tramitação das investigações e dos processos.
4: Uma punição mais severa para o uso de drones em práticas criminosas é o que prevê proposta de Luiz Felipe de Orleans e Bragança, do PL de São Paulo. A ideia, segundo ele, é criar agravantes e ampliar penas em até 2/3 quando essa tecnologia for utilizada.
5: Luiz Felipe de Orleans e Bragança alerta para o avanço das facções que utilizam esses equipamentos no monitoramento policial, no transporte de armas e na entrega de

0: insumos em presídios. Ele lembra que o texto não impõe restrição ao uso civil ou profissional dos drones.
1: Os deputados analisam o projeto de professora Marcivânia, do PCdoB do Amapá, que garante a transferência de servidoras públicas e empregadas da iniciativa privada em situação de violência doméstica para outras localidades como medida de proteção. O texto cria o Pacto Federativo de Proteção à Pessoa em Situação de Violência Doméstica e Familiar.
0: A matéria também cria um fundo nacional para custear as transferências e auxiliar financeiramente as vítimas, além de incentivos para empresas que aderirem ao programa. Professora Marcivânia explica que o objetivo é estabelecer mecanismos de cooperação entre os entes federados para viabilizar a medida.
1: A Câmara aprovou o projeto que estabelece o direito de indenização por dano moral nos casos de violência doméstica contra a mulher. A relatora do texto, Lídice da Mata, do PSB da Bahia, acredita que a medida amplia a proteção porque responsabiliza ainda mais os agressores.
2: Esse projeto, ele visa justamente fazer com que a mulher vítima da violência doméstica possa processar, ela possa ser recompensada financeiramente pelos danos morais à sua imagem. Então, ela reforça a condenação do agressor e ela reforça, portanto, a luta da vítima para combater esta violência.
0: Lídice da Mata argumenta que a violência doméstica provoca consequências que vão além das agressões físicas, atingindo a saúde mental e a dignidade das vítimas. Para ela, a proposta fortalece a Lei Maria da Penha e amplia os mecanismos de proteção às mulheres.
3: Relações Exteriores.
1: A representação do Mercosul aprovou um acordo para cooperação educacional entre os países do bloco. A repórter Maria Neves explica as medidas propostas.
4: A representação brasileira no parlamento do Mercosul aprovou o acordo para reconhecimento de estudos e títulos de ensino superior técnico-profissional, tecnológico, artístico e de formação de professores entre os países do bloco. Como ressaltou o relator, deputado Vermelho, do PL do Paraná, o texto estabelece apenas princípios gerais e diretrizes para a cooperação. A implantação do reconhecimento mútuo dos diplomas ocorrerá depois que os ministros da Educação do Bloco aprovarem mecanismos como as tabelas de equivalência das disciplinas cursadas. Na opinião do deputado Vermelho, essa previsão garante mais estabilidade para a cooperação educacional entre os países.
5: Ao atribuir à reunião de ministros da educação a elaboração das tabelas de equivalências, dos instrumentos de reconhecimento e do mecanismo de implementação, o acordo prestigia os órgãos especializados do bloco e institui mecanismos permanentes de atualização de seus procedimentos, conferindo maior estabilidade e previsibilidade à cooperação regional em matéria educacional.
4: Vermelho defende ainda que a cooperação educacional vai favorecer a formação de recursos humanos, fortalecer as redes acadêmicas regionais e contribuir para o desenvolvimento científico, tecnológico e social dos países participantes.
5: É a oportunidade da integração dos nossos professores, dos nossos mestres com os países membros. Tendo a oportunidade de um professor de matemática lá de Foz do Iguaçu dar aula no Paraguai, dar aula na Argentina, no Uruguai e assim vice-versa. Eu acho que isso a gente passa a uniformizar ainda mais a questão educacional do Mercosul.
4: Para o presidente da representação brasileira no parlamento do Mercosul, deputado Arlindo Quinalha, do PT paulista, o mecanismo de cooperação educacional vai ser especialmente importante para estudantes brasileiros de medicina que se formam nos outros países do bloco. O parlamentar ressaltou que hoje, muitas vezes, esses profissionais encontram grande dificuldade para o reconhecimento do diploma estrangeiro. Da Rádio Câmara de Brasília, Maria Neves.
3: Ciência e tecnologia.
0: A Adriano do Baldi, do PP de Goiás, é um dos signatários do requerimento de criação de uma frente parlamentar mista que visa fortalecer o programa espacial brasileiro, garantindo mais recursos e

0: segurança jurídica para o setor.
1: Adriano Dubaldi defende o apoio à Agência Espacial Brasileira por considerar a área estratégica para a soberania nacional e como vetor científico e tecnológico capaz de impulsionar a economia espacial e o desenvolvimento sustentável do país.
2: Educação.
0: Passou em mais uma comissão da Câmara proposta que prioriza o uso de métodos de ensino específicos para pessoas com autismo. A reportagem é de Mônica Tati.
3: O diagnóstico precoce e métodos de ensino específicos para pessoas com transtorno do espectro autista deverão ser priorizados. É o que prevê projeto aprovado pela Comissão de Educação da Câmara dos Deputados. O relator na Comissão de Educação, o deputado Tarcísio Mota, do PSOL do Rio de Janeiro, acatou a sugestão da Comissão de Defesa dos Direitos das Pessoas com Deficiência, que alertou que já existem mecanismos para reconhecer a diversidade no processo educacional na LDB, a Lei de Diretrizes e Bases da Educação. Tarcísio Mota considera que a alteração se enquadra melhor na Política Nacional de Proteção dos Direitos da Pessoa com Transtorno do Espectro Autista, que estabelece a promoção e incentivo à formação continuada dos profissionais da educação para a educação especial inclusiva. Mota também reforça a necessidade de suporte pedagógico nas salas de aula do ensino regular.
4: A Política Nacional de Educação Especial Inclusiva orienta os sistemas de ensino para garantir a escolarização de estudantes com deficiência, transtornos do desenvolvimento e altas habilidades ou superdotação em classes comuns do ensino regular, mediante suporte pedagógico adequado e práticas educacionais inclusivas. Nesse contexto, a formação inicial dos profissionais de educação constitui elemento central para a efetivação das políticas de inclusão escolar, especialmente no que se refere à adoção de metodologias pedagógicas acessíveis, estratégias de ensino diversificadas e instrumentos de apoio capazes de responder às diferentes necessidades educacionais dos estudantes.
3: O projeto que prevê métodos adequados de ensino para pessoas com transtorno do espectro autista aguarda a apreciação da Comissão de Constituição e Justiça. Se for aprovado, segue para a votação no Senado Federal. Da Rádio Câmara de Brasília, Mônica Tati.
2: Economia.
1: Rui Carneiro, do Podemos, da Paraíba, apoia a proposta que altera o cálculo do IPVA e estabelece limites para despesas da administração pública. O texto prevê que o IPVA seja calculado com base no peso do veículo e também limita os gastos com publicidade institucional a 0,1% da receita corrente líquida dos entes federados.
0: Rui Carneiro defende um teto de 1% sobre o preço de venda do automóvel para o IPVA e a criação de limites para o orçamento do Poder Legislativo e dos Tribunais de Contas. Na visão dele, a medida aumenta a previsibilidade tributária e contém os gastos públicos.
1: Valdemar Oliveira, do Avante, de Pernambuco, apresentou o projeto que permite deduzir do imposto de renda despesas com assistência veterinária para animais de estimação. De acordo com o autor, a medida incentiva os cuidados com a saúde dos animais, reduz o abandono e estimula a formalização do setor.
0: A proposta de Valdemar Oliveira é estabelecer limite anual de até R$5.000 por contribuinte para o benefício. O texto prevê ainda a dedução de gastos com consultas, exames, cirurgias, medicamentos, vacinas e planos de saúde veterinários, mediante comprovação das despesas.
2: Consumidor.
1: Beto Pereira, do Republicanos de Mato Grosso do Sul, apresentou projeto que obriga as prestadoras de telecomunicações a retirar, em até 30 dias após o cancelamento do contrato, os equipamentos instalados na residência do assinante. Pela proposta, a retirada deve ser feita sem custos para o consumidor.
0: Beto Preto incluiu no texto que a rescisão contratual deverá ser processada após o prazo de 30 dias, independentemente da devolução dos aparelhos. Na visão do parlamentar, a medida busca reduzir transtornos aos consumidores e tornar mais ágil a troca de prestadoras de serviço.
2: Desenvolvimento Regional.
1: Sérgio Brito, do PSD da Bahia, considera importante ampliar o debate sobre a criação de municípios no Brasil. Ele argumenta que a discussão deve levar em conta o projeto que estabelece regras para a emancipação, incorporação, fusão e desmembramento de municípios.
0: Por isso, Sérgio Brito propõe a participação de representantes do governo, de entidades municipalistas e de

0: especialistas no tema. O deputado ressalta que o objetivo é aperfeiçoar as regras para a reorganização territorial e fortalecer o desenvolvimento regional e o pacto federativo.
1: Projeto de Félix Mendonça Júnior, do PDT da Bahia, cria o Programa Nacional de Desenvolvimento da Cacauicultura e do Chocolate Artesanal. A proposta reduz impostos federais e simplifica regras ambientais e sanitárias para agroindústrias cacaueiras.
0: O texto cria ainda um fundo para fortalecer a cadeia do cacau e do chocolate de origem. Segundo Félix Mendonça Júnior, a medida amplia a competitividade do Brasil, hoje o sexto maior produtor mundial, no mercado global que movimenta mais de 130 bilhões de dólares ao ano.
2: Saúde.
1: Antônio Andrade, do PSDB de Tocantins, defende a aprovação de projeto que cria o Programa Nacional de Vacinação Inclusiva para pessoas com deficiência e com autismo. A proposta prevê atendimento prioritário, ambientes adaptados e possibilidade de vacinação domiciliar.
0: Relator da matéria na Comissão de Saúde, Antônio Andrade recomenda que o programa seja incorporado às regras nacionais de imunização. O texto também prevê capacitação dos profissionais de saúde e materiais acessíveis para orientar pacientes e familiares.
2: Direitos humanos.
1: A Câmara aprovou regras para a comunicação ao Conselho Tutelar de Atendimentos de Saúde à Criança. A repórter Paula Bitar nos conta como deve funcionar.
3: A Comissão de Constituição e Justiça da Câmara aprovou um projeto que exige a definição de hipóteses objetivas que obrigam a comunicação ao Conselho Tutelar por profissionais de saúde de casos envolvendo crianças e adolescentes. A medida busca evitar que a notificação dependa apenas da avaliação subjetiva do profissional. De acordo com o texto aprovado, os gestores do Sistema Único de Saúde deverão definir as hipóteses específicas em que a comunicação será obrigatória. As informações enviadas às autoridades e os prontuários e fichas de atendimento devem ser mantidos em sigilo. Atualmente, o Estatuto da Criança e do Adolescente determina que a suspeita ou a confirmação de castigo físico, de tratamento cruel ou degradante e de maus-tratos contra criança ou adolescente seja informada ao Conselho Tutelar. A proposta que exige a definição de hipóteses objetivas que obrigam a comunicação ao Conselho Tutelar por profissionais de saúde de casos envolvendo crianças e adolescentes já pode seguir ao Senado. Da Rádio Câmara de Brasília, Paula Bitar.
0: Capitão Alberto Neto, do PL do Amazonas, critica o veto presidencial à proposta que prevê a distribuição gratuita do cordão de girassóis pelo SUS. Ele argumenta que a medida garante inclusão e dignidade para pessoas com condições não visíveis.
4: Ao enxergar o cordão de girassóis, você vai ter empatia e vai entender que aquela pessoa precisa sim de prioridade. Isso tem facilitado e tem dado inclusão mais a essas pessoas que têm deficiências não visíveis. E o que nós fizemos uma nova lei, que foi distribuir esses cordões de girassóis pelo SUS. E o governo federal veta essa lei, alegando questões orçamentárias. O custo é muito, muito baixo.
1: Na opinião de capitão Alberto Neto, a distribuição gratuita do cordão amplia o acesso das pessoas ao símbolo de identificação, o que, segundo ele, favorece o atendimento prioritário e a inclusão. Para o deputado, o impacto financeiro da medida é irrelevante diante do seu papel social.
2: Previdência.
0: Marreca Filho, do PRD do Maranhão, defende a aprovação de projeto que assegura a revisão humana sobre decisões automatizadas que neguem, suspendam ou reduzam benefícios de pessoas em vulnerabilidade. Autor da proposta, ele explica que a análise deve ocorrer antes de a medida produzir efeitos.
1: O texto de Marreca Filho também determina que o cidadão seja informado em linguagem simples sobre o uso da inteligência artificial e os principais critérios considerados na decisão. A matéria ainda estabelece canais acessíveis para contestação por meios não digitais.
2: Últimas notícias.
0: O jornal Câmara dos Deputados chega a Sete Lagoas, em Minas Gerais, amanhã, para mais uma gravação itinerante da Voz do Brasil nos estúdios de emissoras da Rede Câmara de Rádio.
1: Lado a lado, um âncora da Rádio Câmara de Brasília e um âncora da emissora local vão apresentar as notícias relacionadas aos deputados federais. O programa, gravado em Sete Lagoas, irá ao ar na próxima sexta-feira, dia 20.

0: 25.
1: Termina agora o Jornal Câmara dos Deputados, produzido pela Rádio Câmara, com trabalhos técnicos de Wellington Teles e apresentação de Val Monteiro e Luciana Vieira. Uma boa noite para você.
0: A Voz do Brasil está de volta amanhã. Boa noite.
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0: Rio paro para me benzer. Os 50 anos de trajetória do cantor e compositor alagoano Djavan ganharam um novo ponto de vista analítico e biográfico. Enquanto Djavan percorre o país em sua turnê retrospectiva, o livro Djavan Dizem que o Amor Atrai propõe um mergulho profundo na correlação entre a sua vida e a sua obra, tomando como ponto de partida o álbum de estreia dele, lançado lá em 1976. O título do livro, escrito pelo professor e doutor em língua portuguesa Tiago Ramos e Matos, resgata o verso final do clássico Samurai. Então, vamos à entrevista com o autor Tiago Ramos e Matos, professor e doutor em língua portuguesa. Olá, professor, bem-vindo ao programa Aplauso para conversar sobre Djavan. Obrigada pela presença aqui, viu?
1: Muito obrigado, Carmen Delpino, assim, pela oportunidade, né, pelo convite. E vai ser uma satisfação enorme poder falar desse livro novo que eu estou lançando, Djavan Diz que o Amor Atrai, a biografia e a reportagem. Muito obrigado.
0: Então, vamos começar por aí, Tiago. Você preparou uma biografia-reportagem, onde foram registradas frases do próprio Djavan, né? Recolhidas aí de jornais, de podcasts. Tem textos muito recentes e outros do início da carreira do Djavan. E a partir daí, você construiu textos que vão ali preenchendo as lacunas dessas falas do Djavan. E aí, então, você vem desenvolvendo também as suas ideias. Eu queria que você explicasse como e por que você optou por esse tipo de narrativa biográfica, Tiago. Eu acho que isso aí também vai ajudar a gente a entender o que vem aí ao longo da entrevista.
1: Isso é bem interessante, assim, porque o leitor pode começar a ler o livro por meio dessas frases do Djavan, por meio desses enunciados, para depois ler a narrativa biográfica, ou ler a narrativa biográfica e depois ler essas frases. Enfim, né? É um discurso absolutamente complexo, realmente, do próprio Djavan, né, que chamou, a princípio, a nossa atenção, assim, porque o Djavan tem uma complexidade apenas na música dele, né, mas ele tem uma complexidade também no discurso, naquilo que ele pensa sobre música, sobre composição, sobre arranjo, sobre política e etc.
0: E é muito curioso, né, Tiago, porque apesar dessa sofisticação do Djavan, ele caiu no gosto popular, né, com muita qualidade, ou seja, o povo gosta de coisa boa, né, Tiago?
1: Sim, é verdade, o povo gosta de coisa boa e o Djavan é um fenômeno assim, que perpassa por várias gerações, né? Hoje ele é um dos artistas mais ouvidos em plataformas como Spotify, por exemplo, né? Ele é um fenômeno entre a geração Z. Então, assim, a música dele continua, né? E ela transita, né, sobre vários momentos, momentos sócio-históricos brasileiros e momentos da cena musical nacional e também internacional, né?
0: Muito bem, esse é Tiago Ramos e Matos, autor do livro Djavan, Dizem que o Amor Atrai, a biografia reportagem. Tiago vai fazer companhia pra gente até o fim do programa. Vamos dar uma paradinha na conversa para ouvir Djavan cantando. Agora inteira a música Capim, uma composição de 1982.

0: Acabamos de ouvir Capim, composição de Djavan. Djavan é um assunto do livro Dizem que o Amor Atrai, escrito pelo pesquisador, professor e doutor em língua portuguesa Tiago Ramos e Matos. Retomando a conversa sobre o livro. Ô Tiago, eu achei muito interessante o que você disse agora há pouco sobre o interesse da geração Z pela obra do Djavan, né? E tem uma coisa que eu noto e que eu queria compartilhar com você. Esses jovens estão tendo acesso às músicas do Djavan, de outros artistas também, claro, através das plataformas, sem influência daquela peneira de gravadoras, né? Dos veículos de comunicação, como aconteceu com as gerações anteriores. E, por causa dessa falta de filtro, digamos assim, muitos desses jovens acabam acessando primeiro o lado B, até, dos discos do Djavan, e não necessariamente as músicas de trabalho, como aconteceu com a nossa geração. Imagino que com você também deva ter acontecido isso. Isso acaba propiciando um novo olhar até sobre a obra do Djavan, eu imagino, né, Tiago?
1: Sim. Isso é muito, muito interessante realmente, né? E quando que o Djavan começa, na verdade, esse processo? Quando ele lança na internet a divulgação do disco novo dele, o último, Improviso, com a brincadeira de compor junto aos fãs uma letra e uma música que depois veio a se tornar a música Um Brinde. Então ele solta essa campanha no TikTok, que fica absolutamente popular, né? Essa geração toda, essa geração Z, passou a participar

0: se pá, a partir dos solfejos que o Djavan fez para aquela música, melodia, da letra efetivamente dessa música, né? E é muito curioso como é divulgado nas mídias sociais realmente esse lado mais pouco conhecido do Djavan como conteúdo digital mesmo, né? Assim, tem músicas assim, a própria Farinha é uma música assim mais lado B, né? Tem a música Obi, tem a música Tanta Saudade, que é uma composição junto com Chico Buarque, que eles tocam num filme Para Viver um Grande Amor. Existe a música Celeuma, né, do disco Vaidade. Enfim, existem várias músicas que estão circulando nas mídias sociais por meio de produção de conteúdo mesmo, né? É, ouço lá do B de Djavan. Você conhece essa música do Djavan e tal, né? E as pessoas têm feito muito isso.
1: Que legal. E nós aqui no aplauso? Vamos ouvir o lado B do Djavan? Eu voto sim, já engato a música Obi.

0: Esse foi Djavan, dele, Obi, música do álbum Lilás, lá de 1982. A conversa hoje aqui no Aplauso é com o autor do livro Djavan, Dizem que o Amor Atrai, a biografia e a reportagem. Tiago Ramos e Matos, eu quero uma avaliação sua sobre uma coisa que sempre aparece nos comentários sobre as letras do Djavan. Ele é um melodista muito bom, faz belas harmonias, arranjos muito interessantes e um letrista interessante também. Mas as letras do Djavan, elas parecem que estão a serviço do ritmo, também da melodia, dos arranjos e tal. Você que pesquisou a obra do Djavan, você pode dizer pra gente qual que é o tamanho das letras nas canções dele?
1: Eu acho, assim, que o Djavan tem uma ligação muito inerente, intrínseca ao processo de composição das letras dele, ao modernismo brasileiro, assim. Pode ser que as pessoas discordem disso, mas eu acho o Djavan um antropofágico, sabe? Alguém que foi em outras... foi nos Estados Unidos, se apropriou daquela música americana, da música negra americana, e trouxe elementos daquela música para ele, né? Aprendeu a arranjar, aprendeu a compor a partir daqueles elementos. Então ele foi ali canibalizar, né, nos elementos da música americana para trazer aqui para o Brasil, para a própria música dele. Em relação às letras dele, por exemplo, eu acho que ele estabelece relação, por exemplo, com o Manuel Bandeira, que é, assim, do final do modernismo brasileiro, que criou, talvez, os primeiros neologismos, assim. Ele cria o verbo te adorar, por exemplo, né? Que é para falar de Teodora, né? O Djavan vai criar também verbos, né? Vai criar neologismos, né? O caetanear, por exemplo, da música Sina, é um neologismo, que depois o Caetano devolveu o verbo, né? Virou Djavanear, né? Na música Sevilhando, que é uma música maravilhosa, que ele usa esse gerúndio, sevilhando, né? A partir do verbo sevilhar, é mais um neologismo construído, né? Então, eu acho que o Djavan, mesmo que de forma inconsciente, estabelece uma relação muito próxima com questões do modernismo brasileiro, na composição dele, na estrutura da música dele e das letras também. O modernismo já tinha alguma liberdade, né, para compor, né? Eram estruturas assim mais livres, né? Tinha uma desconstrução com o parnasianismo, né, do Olavo Bilac, né, que eram aquelas estruturas de sonetos, né? E aí veio o próprio Manuel Bandeira com um poema tirado de uma notícia de jornal e tal. Então eu acho que o Djavan toma para si essa liberdade também quando compõe as letras dele. Mas eu não acho que as letras dele sejam nonsense, por exemplo, como ele já foi acusado por alguns críticos, né? Principalmente no caso de Açaí, por exemplo. Eu não acho que seja o caso. Faz todo sentido se a gente pensar palavra por palavra da música Açaí. Que ele goza de uma liberdade poética que é inerente à composição harmônica, musical da obra dele, associada às letras das músicas.
0: Eita, essa conversa com o autor do livro Djavan, Dizem que o Amor Atrai, Vai Longe. Mais uma paradinha na prosa com Tiago Ramos e Matos para ouvir outra do repertório do Djavan. Quem se lembra de Nereci? Essa é lá de 1978.

Acabamos de ouvir Djavan e mais uma dele, Nereci. O programa Aplauso de hoje está recebendo Thiago Ramos e Matos, autor do livro Djavan, Dizem que o Amor Atrai, a biografia reportagem. E querer.

0: Thiago, em termos de referências musicais, como você disse agora há pouco, né, o Djavan bebeu ali em várias fontes e acabou criando um estilo musical muito particular. A gente reconhece logo de cara. No seu livro, você informa que essas singularidades do Djavan, digamos assim, elas não foram muito bem entendidas, principalmente ali no início da carreira dele, por produtores, por arranjadores e tais. Será que foi a partir dessa incompreensão inicial que surgiram ali os atritos entre o Djavan e esses profissionais da época? Foi isso?
1: Sim, o Djavan, desde que começou, teve a pecha, assim, de escrever uma música complicada, né, muitos acordes. E ele descobre que a música dele tem uma complexa relação com a dança, com a cultura, com a arte africana. Ali ele percebe por que a música dele é do jeito que é. E ali ele passa a aceitar a música dele com maior naturalidade, sabe? E ele descobre que a música dele tem uma complexa relação com a dança, com a cultura,

Javan, dele, Fato Consumado, música apresentada em 1976 no álbum A Voz, o Violão, a música de Javan. Esse é o marco inicial da carreira profissional desse artista alagoano que está comemorando 50 anos de carreira. E por falar em Alagoas, vamos ouvir a música que Javan fez em homenagem ao seu estado natal. Essa é de 78. Oh.

0: Acabamos de ouvir Alagoas, música composta por Djavan. No próximo bloco, segue a conversa com o professor e doutor em língua portuguesa, Tiago Ramos e Matos, autor do livro Djavan, Dizem que o Amor Atrai, a biografia reportagem. Um dos assuntos será o amor na obra do cantor e compositor alagoano.
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2: 8 horas e 41 minutos.
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0: Essa música aí é do álbum A Voz, o Violão, a Música de Djavan, lançado em 1976 e que marca o início da carreira profissional do cantor e compositor alagoano, 50 anos de trajetória. O nome da música é Maçã do Rosto, a gente vai ouvir inteirinha daqui a pouco. Para comemorar essa data aí dos 50 anos, eu convidei para conversar com a gente o autor de um livro sobre Djavan. Então, Thiago Ramos e Matos, dando continuidade à nossa prosa, eu queria saber como que o Djavan trata um dos temas mais universais que existem, né, que é o amor. Inclusive, você destaca, né, o amor no título do seu livro, Djavan, dizem que o amor atrai, referência aí à canção Samurai. Então, me diga, o que, que você captou sobre o que é o amor na obra do Djavan?
1: Sim, a relação com o amor na obra do Djavan é uma relação de amor e dor, né? Ademais, o amor para o Djavan é motivo de explicações. Assim, ele precisa estar sempre se justificando em relação ao amor, porque acham, né, que é inclusive herança, né, do século XIX, que o autor precisa, para falar de amor, ser necessariamente autobiográfico. Né?
0: Uhum.
1: E o Djavan, ele se justifica em relação a isso, né? E muitas vezes ele falou que ele fala de amor por ser um observador do mundo, né? Não por necessariamente ter vivido o amor diversas vezes, né? E ele fala realmente do amor como ninguém, assim, ao contrário de Camões, que vai estabelecendo paradoxos, né? O amor é fogo que arde sem se ver. É o contentamento descontente, né? É contentar-se de contente, é dor que desatina sem doer. O Camões vai fazendo esses paradoxos, né?
0: Uhum.
1: Estabelecendo essas relações dicotômicas. O Djavan não, ele fala assim, o amor é exato, ele invade, enfim. Então, tem uma relação da música Pétala, por exemplo, a meu ver, com a contemplação, que é uma relação que o Djavan estabelece também com as artes plásticas, da exatidão das figuras geométricas do Mondrian, das cores do Mondrian, da pintura contemplativa do Mondrian, com músicas como Pétala, com músicas como Nenhum Dia, que ele vai trabalhar as cores primárias ali, né? Verde faz do azul, amarelo, elo com todas as cores. Ele é direto quando fala de amor, ao mesmo tempo que ele associa o amor a questões menos nobres e um amor também associado à questão da dor.
0: Muito bem, essas são as impressões do biógrafo de Djavan, Thiago Ramos e Matos, sobre o amor na obra do alagoano. Vamos dar uma paradinha nessa prosa para ouvir música? Eu já mostrei um trechinho da canção Maçã do Rosto. Nessa, o Djavan fala de amor de um jeito um pouquinho mais leve, um amor que ama devagarinho, mas não se engane, ele pode até te matar.

0: Djavan dele maçando o rosto. Essa também é do álbum de estreia do Djavan, lá de 1976. Retomando a conversa com o pesquisador Thiago Ramos e Matos. O assunto é a trajetória do cantor e compositor Djavan, que está comemorando 50 anos de trajetória artística. Então, Thiago, você aponta no seu livro Djavan, Dizem que o Amor Atrai, uma frase que ele sempre cita, que é assim, ó: ir atrás do amor é um jazz. Como quem diz que amar não tem porto seguro, que é uma procura ali na névoa a vida inteira, não tem ponto de chegada, né? É por aí mesmo, Thiago? O que você pensa sobre isso?
1: É verdade, sim, né? Embora, né, ele fale que é uma ausência de um porto seguro, esse amor, ir atrás do amor é um jazz, né? Que ele menciona inadvertidamente. Ele sempre encontrou esse porto seguro na casa da mãe, da dona Virgínia. Então eu acho que muito do amor, assim, que permeia o nosso livro, que permeia a vida do Djavan, começa ali, na origem, na relação de carinho, de afeto que ele tem ali com a sua progenitora, né, com a sua mãe, a dona Virgínia Viana.
0: Então não é à toa que você começa o livro justamente por essa figura, o primeiro amor do Djavan, o primeiro amor de todos nós, né, nossa mãe. Não é à toa, né, o livro meio que abre por aí, né, Thiago?
1: Eu acho que não tinha como a gente não falar da relação tão delicada entre o Djavan e a mãe dele, né, que ele ficava ali deitado no colo dela, numa esteira, né, vendo a constelação, vendo as estrelas, aprendendo sobre as plantas, aprendendo nomes científicos de orquídeas que ele guarda até hoje. Então ele aprendeu muito com essa mãe, e essa mãe sempre o incentivou a cantar, sempre falou que ele tinha uma voz bonitinha, né. Ela foi necessariamente a primeira compositora que ele conheceu.
0: Olha, ela compunha músicas para os filhos, né, ô Thiago?
1: Ela compôs, né, uma música, Pássaro Preto, Gavião, Seguro de Djavan, Senão Ele Cai no Chão, né?
0: Bonitinho.
1: E depois o Djavan também compõe para a Sofia, né, para a filha dele, né, já do segundo casamento, a filha mais nova, uma canção de ninar, né? Dorme Sofia, com os olhos arregalados, enfim. Essa relação de amor começa com a mãe e transborda, assim, nas relações familiares do Djavan e na música dele.
0: Então, vamos a mais uma música do Djavan. Daqui a pouco segue a conversa com o biógrafo Thiago Ramos e Matos. Já que o assunto é o amor na obra do Djavan, não dá para deixar de fora essa daí, ó. Faltando

Do álbum Seduzir, lá de 1981, Faltando um Pedaço. Composição do homenageado de hoje aqui no programa Aplauso, Djavan. Ele que está comemorando 50 anos de carreira. E eu convidei Thiago Ramos e Matos, autor da biografia Djavan, Dizem que o Amor Atrai, para fazer um balanço dessas 5 décadas. O Thiago, tem umas curiosidades no seu livro. Por exemplo, você conta que Djavan, na produção ali do primeiro disco, né, aquele A Voz, o Violão, a música do